0: ficarem.
1: Em outra frente, está a obrigação de ter sempre uma pessoa para atender demandas no serviço telefônico ou no canal digital.
2: Segurança Pública.
3: A ação conjunta estabelece medidas para combater o uso irregular de telefones em unidades prisionais. Thaísa Vitória.
4: O decreto estabelece o bloqueio de terminais de comunicação móvel individualizados e também dos sinais de radiocomunicação no perímetro de segurança penitenciária cadastrado.
2: Comércio exterior.
3: Vendas para países do Mercosul e União Europeia registram crescimento.
2: Exportações acumulam mais de 284 bilhões de dólares entre janeiro e setembro. Graziele Bezerra.
5: Atualmente, o Brasil tem 700 parceiros que aprovam as práticas sanitárias internas e compram dos produtores brasileiros.
3: Hoje, na apresentação da Voz do Brasil, eu, Mariana Jungmann e Luciano Seixas.
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3: Foram publicadas hoje duas medidas que regulamentam a relação entre empresas e consumidores.
2: A primeira delas visa combater fraudes e ligações indesejadas com regras mais severas às operadoras.
3: A segunda medida é um decreto que aprimora os serviços de atendimento ao consumidor para produtos e serviços públicos.
1: Para combater fraudes telefônicas, a medida provisória publicada nesta terça-feira estabelece que as operadoras envolvidas em uma ligação têm a obrigação de assinar digitalmente as chamadas. Com isso, será possível saber, antes de atender ao telefone, se aquela chamada vem de um número certificado. Como detalha, o secretário nacional de Direitos Digitais, Victor Fernandes.
6: Se aquele número de telefone não corresponder ao número de uma pessoa real, e a Anatel vai ter um cadastro dos números a partir dos blocos de numeração, se aquela chamada não for autenticada, o nosso celular não vai nem tocar. É uma espécie de direito do consumidor de não ser importunado. A gente começa a ter uma segurança maior de que aquela ligação é uma chamada legítima.
1: Além disso, a MP estabelece um limite percentual para chamadas curtas, que são aquelas com menos de 6 segundos de duração. Quem fizer ligações em massa poderá sofrer um bloqueio temporário de 15 dias. A Anatel regulamentará os detalhes em até 60 dias e as operadoras que descumprirem a medida poderão ser punidas. Em outra frente, um decreto estabelece regras para aprimorar o serviço de atendimento ao consumidor. Entre elas, está a obrigação de ter sempre uma pessoa para atender demandas no serviço telefônico ou no canal digital. Quem explica é o secretário nacional do consumidor, Ricardo Morichita.
7: A gente está cuidando daquilo que é o mínimo, daquilo que é o essencial, e permitir que o consumidor fale com uma outra pessoa, tenha as informações e possa encaminhar as suas demandas. 7 dias por semana, das 8 às 8.
1: O decreto também determina a continuidade do atendimento e estabelece prazos máximos de espera para falar com um atendente. Até 20 segundos para, no mínimo, 80% das demandas atendidas. O ministro da Justiça e Segurança Pública, Wellington César Lima e Silva, falou do esforço conjunto para pôr em prática as medidas de proteção ao consumidor.
8: Envolve diversos ministérios, muitas agências, para chegar num ponto de compreensão de todos os setores que demandam e que também não haja a inobservância das formalidades legais e do acolhimento das legítimas pretensões dos diversos setores da sociedade.
1: A Secretaria Nacional do Consumidor será responsável por fiscalizar e aplicar sanções às empresas que descumprirem as regras. Reportagem Luana Karen.
2: Combate à comunicação ilícita dentro dos presídios brasileiros.
3: Um decreto publicado hoje cria um programa nacional para bloqueio de celulares e de sinais de rádio nas unidades prisionais de todo o país.
2: Para que os bloqueios sejam realizados, os estados e o Distrito Federal precisam aderir de forma voluntária ao programa.
3: Com a adesão, poderão solicitar a aplicação da medida junto à Agência Nacional de Telecomunicações, a Anatel.
4: Foi publicado nesta terça-feira no Diário Oficial da União o decreto que cria o Programa Nacional de Neutralização de Comunicações Ilícitas em Estabelecimentos Penais. Na prática, a medida cria as condições para o bloqueio de celulares utilizados irregularmente em presídios e de sinais de radiocomunicação nos perímetros de segurança.

0: Os bloqueadores de sinal serão operados pelas autoridades estaduais e a Anatel será responsável por planejar, coordenar e fiscalizar o uso dos equipamentos. O mesmo decreto cria também o Cadastro Nacional de Perímetros de Segurança Penitenciária. Por meio dele, serão fornecidas informações como as coordenadas georreferenciadas do perímetro de segurança, a descrição da unidade e de seu entorno. Assim, será possível preservar o sinal para núcleos habitacionais e equipamentos públicos próximos. Thaisa Vitória para a Voz do Brasil.
1: O agronegócio e a indústria brasileira firmam novos parceiros comerciais.
2: Os Emirados Árabes Unidos são o mais recente destino das exportações do país, com envio de pescados de captura e cultivo.
1: Além disso, o agronegócio brasileiro diversificou parcerias com a venda de frutas e grãos para a Ásia, África e América Latina.
3: Os Emirados Árabes são os mais novos parceiros comerciais do Brasil, que passou a exportar pescado de captura e de cultivo para o país do Oriente Médio. Kuwait, Nicarágua, Síria, Bangladesh, Costa Rica, Malásia e Nigéria são outros parceiros recentes da agroindústria brasileira e importam principalmente mamão, berinjela, maçã e milho em grãos. Atualmente, o Brasil tem 700 parceiros que aprovam as práticas sanitárias internas e compram dos produtores brasileiros. As exportações brasileiras tiveram alta de 10,4% neste ano, segundo o ministro do Desenvolvimento, Indústria, Comércio e Serviços, Márcio Elias. Em relação aos países membros do Acordo Mercosul-União Europeia, o aumento das exportações foi de 30%. Para o ministro, essa expansão de mercado se deve à articulação de diversos setores da economia brasileira e à busca por diversificação.
4: Atuação ou uma política de desenvolvimento para o agro, ela não envolve só a produção agropecuária, envolve muito mais do que isso. Por isso que a missão número um da nova indústria Brasil é justamente a agroindústria e todas as cadeias ou toda a cadeia produtiva que ela envolve, de máquinas, fertilizantes, tecnificação, serviços, tecnologia. Eu falo, vai da semente à indústria espacial, vai da semente à previsão do tempo, à meteorologia, ao radar, ao sistema de irrigação. Tudo isso envolve a agroindústria e quando a gente fala...
3: No acumulado de janeiro a setembro de 2026, as vendas externas ultrapassaram 284 bilhões de dólares. Os setores que mais exportam são indústria de transformação, que vende matéria-prima para a indústria, indústria extrativista e agropecuária. Reportagem Graziele Bezerra.
2: Encerrou neste domingo a Operação Nossa Senhora Aparecida 2026, que fiscalizou as rodovias federais de todo o país.
1: A Polícia Rodoviária Federal concentrou esforços na rodovia Presidente Dutra, que dá acesso à cidade de Aparecida, em São Paulo, e também na BR-316, que dá acesso a Belém, no Pará.
2: A ação da PRF buscou coibir acidentes no entorno desses municípios, por conta da grande movimentação de pessoas que caminharam pelas estradas em direção ao Santuário Nacional de Aparecida e Auxílio de Nazaré.
1: Foram registrados 926 acidentes, com 68 mortes e mais de 900 feridos. De acordo com a porta-voz da PRF, Natália Guimarães, foram cerca de 45 mil testes de alcoolemia aplicados nas estradas durante o feriado.
5: Em todo o país, a PRF fiscalizou mais de 124 mil pessoas e veículos, o que gerou quase 44 mil testes de alcoolemia e 747 infrações envolvendo embriaguez. Nós também tivemos quase 4 mil ultrapassagens irregulares, o que geram justamente as colisões frontais, acidente que mais gera morte nas rodovias, e também 22 mil infrações por excesso de velocidade.
2: E uma correção, a operação Nossa Senhora Aparecida foi encerrada na segunda-feira, dia do feriado. A PRF apreendeu ainda mais de 2 toneladas de maconha e 34 quilos de cocaína. Ao todo, 356 pessoas foram detidas.
1: O Amazonas registrou 549 focos de incêndios florestais nos últimos 2 dias, mais da metade do total contabilizado em todo o mês de outubro do ano passado.
2: O Ministério da Integração e do Desenvolvimento Regional reconheceu situação de emergência em 36 municípios por conta dos episódios.
1: Uma força-tarefa entre a União, governo estadual e municípios

0: atua no combate aos focos e na assistência às pessoas atingidas.
1: Os ministros do Meio Ambiente e Mudança do Clima, João Paulo Capobianco, e da Integração e do Desenvolvimento Regional, Valdez Góes, sobrevoaram áreas atingidas pelo fogo na região de Altazes, no Amazonas. A comitiva também acompanhou as operações no Centro Integrado de Comando e Controle em Manaus. O ministro do Meio Ambiente e Mudança do Clima, João Paulo Capobianco, anunciou o reforço das ações de combate ao fogo.
2: Nós estamos trabalhando em parceria com o governo do Amazonas e todos os estados da Amazônia, conforme hoje o comandante apresentou para nós, para ampliar a rede de ação do Corpo de Bombeiros.
1: Foram encontrados focos de incêndio em áreas de floresta preservada e de difícil acesso, o que indica a possibilidade de ação humana e intencional. O ministro da Integração e do Desenvolvimento Regional, Valdez Góes, destacou a mobilização conjunta dos governos federal, estadual e municipal. Ressaltou ainda que, além de combater os incêndios, é necessário garantir assistência às pessoas atingidas.
3: Uma coisa é enfrentar em todas as frentes e empregar toda a força que puder, governo federal junto com o estado e municípios, para apagar o fogo. A outra é assistir pessoas que já estão, de alguma forma, precisando de ajuda humanitária, de assistência médica, com resultado do incêndio.
1: Ao todo, o governo federal mobilizou 11 aeronaves e 250 brigadistas. 6 aeronaves já chegaram ao estado e outros 40 brigadistas estão a caminho. Desde o início da temporada, o Ibama extinguiu 236 incêndios no Amazonas e ainda atua no combate a outros 22 focos ativos. Reportagem Pablo Mundim.
4: E diante do aumento das queimadas no Amazonas, o Ministério da Saúde mobilizou a Força Nacional do SUS para reforçar os serviços de saúde na região.
0: A equipe técnica da pasta desembarcou no estado para mapear as principais demandas e garantir atendimento à população, incluindo as comunidades indígenas.
4: Uma das principais preocupações é com o aumento das doenças respiratórias causadas pela exposição à fumaça, principalmente em crianças e idosos.
0: Com o diagnóstico, o Ministério da Saúde vai planejar a disponibilidade de profissionais para atuar na região, além de insumos e transporte de pacientes que precisam de atendimento prioritário.
4: Pela primeira vez no país, produtos artesanais de higiene pessoal e cosméticos têm regras específicas para a produção e comercialização.
0: As novas diretrizes foram aprovadas pela Agência Nacional de Vigilância Sanitária, Anvisa, e publicadas no Diário Oficial da União.
4: Agora, esses produtos contam com normas específicas mais simples, que levam em consideração a realidade dos produtores artesanais.
5: Há cerca de um ano, Juliana Viola fez uma transição de carreira para se dedicar ao que realmente gosta: produzir sabonetes, shampoos, difusores de ar de forma artesanal. Ela conta que tem todo o cuidado ao comprar matéria-prima para garantir que seus produtos não provoquem danos à saúde de seus clientes.
6: Todos os óleos essenciais que eu utilizo, toda matéria-prima, elas têm a certificação. Então, e as ervas que eu compro também são de ótima procedência, só compro em locais que me certificam da segurança.
5: Quem fabrica de forma artesanal produtos de higiene pessoal, como sabonetes em barra, óleos e manteigas corporais, shampoos sólidos, perfumes, desodorantes naturais, sais de banhos e outros produtos similares, assim como Juliana, não vai mais precisar seguir as mesmas exigências aplicadas às grandes indústrias nacionais. É que a Agência Nacional de Vigilância Sanitária, Anvisa, resolveu simplificar a vida desses produtores artesanais. O diretor substituto da Agência Nacional de Vigilância Sanitária, Anvisa, Marcelo Moreira, explica o que muda para esses produtores.
7: Eles deverão controlar adequadamente as matérias-primas que são utilizadas na fabricação desses produtos. Eles devem evitar contaminações, manter os produtos organizados e devem avaliar a qualidade do produto final antes de colocá-lo à venda da população. Os produtos, eles deverão informar o consumidor a composição do produto, a data da fabricação, o prazo de validade, o endereço de produção, contatos do produtor e a identificação clara de que esse produto trata-se de um produto artesanal.
5: As normas se aplicam a quem produz em pequena escala, de forma predominantemente manual, com domínio completo de todas as etapas, como, por exemplo, a escolha dos ingredientes até a embalagem, sem terceirizar nenhuma parte do processo. Sobre a comercialização, a norma prevê que o produtor poderá fazer vendas em loja própria, feiras de artesanato, redes sociais e sites de marketplace próprios. As regras entram em vigor 60 dias após a publicação. Reportagem Cleide Lopes.
0: A falta de conhecimento sobre direitos das pessoas com deficiência pode gerar situações de constrangimento.
4: É o caso daqueles que sofrem do transtorno do espectro autista e outras condições ocultas que não se manifestam por traços corporais, as chamadas deficiências não visíveis.
0: A legislação brasileira estabelece regras para o atendimento prioritário e obriga estabelecimentos a identificarem essas prioridades.
4: Saiba mais na reportagem de Luciano Colares de Holanda.
8: Pessoas com deficiência, autistas, idosos com mais de 60 anos, gestantes, lactantes, pessoas com crianças de colo, pessoas obesas, indivíduos com mobilidade reduzida e doadores de sangue têm prioridade no atendimento garantida por lei. Mas muitos deles ainda passam por constrangimentos em serviços públicos e estabelecimentos comerciais. Camila Matricardi, de Brasília, tem um filho autista de 18 anos. Caio é nível de suporte 1 e, segundo a mãe, os dois enfrentam uma série de dificuldades no dia a dia.
9: Teve uma vez que eu estava no supermercado e a gente estava na fila, eu entrei na fila de atendimento prioritário. E as pessoas da fila começaram a me olhar. E nisso, uma mulher que estava já quase para pagar fez um comentário do rapaz do caixa. Realmente, o que é visível, as pessoas já automaticamente se vê que respeitam, tipo, ah, não, tudo bem. E o dele teve ali aquele julgamento por um tempo ali. E eu tava assim, que são esses olhares para mim, sabe?
8: Diferente de deficiências com marcadores visíveis, o transtorno do espectro autista e outras condições ocultas não se manifestam por traços corporais. Por isso, a comprovação pode ser feita apresentando documentos oficiais, como a carteira de identificação da pessoa com transtorno do espectro autista, como explica Edilson Barbosa, advogado e presidente do movimento Orgulho Autista Brasil.
10: Ela é uma carteirinha que tem que ser emitida no seu município para gratuitamente para pessoas autistas. Então a gente pede, se no seu município não está emitindo, cobre e faça sua CIPTEA, porque com ela aí você garante aí o seu direito de atendimento prioritário. Não basta só falar que é autista, às vezes você tem que mostrar. E para mostrar, em vez de andar com laudo, aquele papel que o médico emite, você mostra sua carteirinha.
8: Estabelecimentos privados e órgãos públicos devem adequar placas e painéis de sinalização para incluir todos os grupos contemplados pela lei. Em caso de descumprimento da prioridade, a denúncia pode ser feita ao PROCON do município, do estado ou do Distrito Federal, se forem estabelecimentos comerciais. Já para descumprimentos em qualquer instituição, pública ou privada, é possível acionar o Disque Direitos Humanos, Disque 100. Reportagem Luciana Colares de Holanda.
11: Dicas do Enem.
12: Oi, meu nome é Antônia Barbosa e a minha dúvida é: o que eu devo fazer nos últimos 30 dias antes do Enem?
13: Tá faltando pouco, né? Dia 8 de novembro já é o primeiro dia das provas. O professor de História, Fábio dos Santos Reis, disse que nesse momento, na reta final, é hora de fazer revisão do conteúdo.
14: Agora o importante é fazer revisão de exercícios ou mesmo das antigas provas para que o candidato ele possa ter uma dimensão melhor daquilo que é cobrado no Enem. Chegou ali 4 semanas antes da prova, é exercício. Ou exercícios inspirados nas provas do Enem ou diretamente a resolução de provas anteriores mesmo. Então muitos dos alunos inclusive fazem simulados, aqueles que às vezes têm um pouco mais de possibilidade, às vezes conseguem imprimir esses simulados para irem fazendo em casa, é aplicação prática, é realmente é aquela ideia de aplicando os conhecimentos mesmo.
13: É isso aí. Se prepare e acompanhe as nossas dicas toda terça-feira aqui na Voz do Brasil e também na radiogov.ebc.com.br.
0: A educação digital e midiática foi instituída ano passado como elemento curricular obrigatório prevista na Base Nacional Comum Curricular.
4: A ideia é acompanhar a evolução tecnológica e promover o uso de dispositivos digitais nos espaços escolares, com incentivo a práticas éticas e igualitárias.
0: Para guiar essas diretrizes, o Ministério da Educação criou 2 estruturas para fortalecer ações na rede pública de ensino sobre conectividade, educação digital e midiática. E inteligência artificial.
15: O Ministério da Educação instituiu 2 estruturas para fortalecer a implementação das políticas de educação digital e midiática, inovação e conectividade nas redes públicas de ensino. O Comitê Nacional de Educação Digital e Midiática, Inovação e Conectividade e a Rede Nacional de Articuladores. A iniciativa busca aproximar o MEC das secretarias estaduais e municipais de educação e fortalecer a cooperação entre os diferentes níveis de governo. O Comitê Nacional de Educação Digital e Midiática, Inovação e Conectividade tem caráter consultivo. Entre as suas atribuições estão acompanhar e apoiar ações de conectividade, infraestrutura tecnológica, educação digital e midiática, além de inovação pedagógica. Já a Rede Nacional de Articuladores vai fortalecer e articular ações estratégicas de apoio à implementação curricular. Suas atribuições incluem a implementação de ações de monitoramento, formação continuada, produção de materiais orientativos e, principalmente, um espaço estruturado para trocas de experiências. A rede vai contar com articuladores nacionais, territoriais, estaduais e das capitais. Para mais informações, acesse o portal gov.br/mec. Locução, Thalita Albuquerque. Reportagem, Flávia Fernanda.
4: O Instituto Nacional de Estudos e Pesquisas Educacionais Anísio Teixeira, o INEP, liberou para consulta o cartão de confirmação para quem teve o pedido aprovado para a reaplicação da prova nacional docente.
0: O documento já está disponível no sistema PND, dentro da página do participante. É pelo cartão que o candidato confere as informações mais importantes, como o local e o horário do exame.
4: A reaplicação da prova acontece no próximo domingo, dia 18 de outubro.
0: Para mais informações, acesse pnd.inep.gov.br. Repetindo, pnd.inep.gov.br.
4: E essas foram as notícias do governo federal.
0: Uma realização da Secretaria de Comunicação Social da Presidência da República.
4: Com produção da empresa Brasil de Comunicação.
0: Fique agora com as notícias do Poder Judiciário e do Congresso Nacional. Boa noite.
4: Boa noite e até amanhã.
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18: Evento do Supremo Tribunal Federal promove debate sobre constitucionalidade digital.
19: Justiça do Trabalho em Alagoas condena empresa de telemarketing por restrições ao uso do banheiro e assédio moral.
18: Superior Tribunal de Justiça mantém indenização à comunidade indígena do Rio de Janeiro por reportagem que a associou ao tráfico de drogas.
19: Boa noite, eu sou Marcela Luiza.
18: E eu sou Walter Lima.
19: O presidente do Supremo Tribunal Federal, ministro Edson Fachin, recebeu nesta terça-feira, em audiência solicitada pela Polícia Federal, o diretor-geral da instituição, Andrei Rodrigues. Entre os temas tratados estão as investigações relacionadas ao Banco Master, ameaças dirigidas a ministros do STF e o andamento dos inquéritos relacionados ao INSS e ao Banco Master.
18: O presidente do Supremo pediu celeridade da Polícia Federal para o fim do inquérito 4781, tendo a Polícia Federal adiantado que vai analisar as eventuais diligências pendentes.
19: Ocorreu na manhã de hoje, no Supremo Tribunal Federal, a quarta edição do programa Diálogos Institucionais.
18: O projeto debate os limites da constitucionalidade. Marcelo Della Libera.
20: O tema do encontro foi constitucionalismo digital e os impactos das novas tecnologias na vida das pessoas, como destacou o professor universitário e integrante do Centro de Estudos Constitucionais do STF, Ingo Sarlet.
21: É que a Constituição passou a ser também um instrumento que deve estabelecer um marco sobre justamente essas questões que envolvem a transformação digital, os desafios que ela representa, inclusive em termos de risco e até mesmo violações sistemáticas de direitos, como acontece com a desinformação, especialmente no processo eleitoral.
20: O diretor do Centro de Estudos Constitucionais do Supremo, Fernando Facuri Scaff, destacou que o diálogo constitucional entre os poderes é importante para que todos falem a mesma língua.
22: A importância desses encontros envolve uma participação do Congresso Nacional nas duas casas e também do sistema de justiça, porque muitas questões destas estão pendentes de regulação, por um lado, porque são fatos extremamente novos, tudo que se refere ao mundo digital, à regulação dessas matérias, e por outro lado, uma parte delas já está judicializada.
19: Superior Tribunal de Justiça mantém condenação da editora Globo a indenizar por danos morais a comunidade Guarani de Bracuí, em Angra dos Reis, no Rio de Janeiro.
18: Em reportagem, os indígenas foram associados ao tráfico de drogas. Fátima Uchoa.
23: Na reportagem da editora Globo, também foi afirmado que a comunidade receberia cachaça em troca de maconha. A indenização foi fixada em R$50 mil pela Justiça Federal Fluminense. No STJ, ao manter essa indenização e reconhecer que o Ministério Público é parte legítima para a propor ação em favor da comunidade indígena Guarani de Bracuí por danos causados pela publicação jornalística, o relator ministro Ricardo Vilas Boas Cueva apontou que a liberdade de expressão e de imprensa devem ser conciliadas com o direito de proteção à honra e à dignidade, o que não ocorreu nesse caso.
19: Justiça do Trabalho em Alagoas condena a empresa de telemarketing por restrições ao uso do banheiro e assédio moral.
18: Trabalhadora vai receber R$15 mil de indenização. Simone Moura.
24: A justiça entendeu que a política de pausas da Alma Viva Experience S.A. em Maceió prejudicava especialmente as mulheres por desconsiderar necessidades como a do período menstrual, da gestação e do pós-parto. Depoimentos mostraram que as pausas eram limitadas a 5 minutos e podiam prejudicar as metas dos funcionários. A Nona Vara do Trabalho também reconheceu assédio moral e rescisão indireta do contrato. Cabe recurso.
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19: Uma boa noite.
18: E até amanhã.
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26: Eu sou Paula Groba.
27: E eu sou Humberto Pinheiro.
26: E estes são os destaques de hoje do Jornal do Senado, que começa agora.
27: PEC da Segurança Pública pode ter votação concluída em comissão na quarta-feira.
26: Projeto prevê aquecedores solares obrigatórios em habitações do programa Minha Casa Minha Vida.
27: Comissão pode votar alívio na contribuição previdenciária dos militares.
1: Boa noite.
2: Boa noite.
1: Mais recursos, maior integração entre as forças policiais e regras mais rigorosas para combater facções criminosas, milícias e outras organizações. Esses são alguns dos principais pontos da PEC da Segurança Pública, que pode ter votação concluída pela Comissão de Constituição e Justiça na próxima quarta-feira.
2: A proposta busca reforçar o combate ao crime no país. O texto base foi aprovado pela Comissão de Constituição e Justiça do Senado, com mudanças propostas pelo relator, senador Rogério Carvalho, do PT de Sergipe. Repórter Bruno Lourenço.
3: A proposta de emenda à Constituição, já aprovada na Comissão de Constituição e Justiça, institucionaliza o Sistema Único de Segurança Pública e confere à União a competência para estabelecer diretrizes gerais para o setor. A PEC expande ainda atribuições da Polícia Rodoviária Federal ao permitir o policiamento ostensivo de ferrovias e hidrovias federais. Prevê um regime especial mais rigoroso para chefes de organizações criminosas e admite a criação de polícias municipais de natureza civil. A CCJ vota nesta quarta-feira algumas sugestões de alterações no texto base. O senador Carlos Portinho, do PL do Rio de Janeiro, por exemplo, quer incluir as Forças Armadas entre as beneficiárias dos recursos destinados à segurança quando militares atuarem em atividades de proteção e defesa civil, contra delitos transfronteiriços e na garantia da lei e da ordem.
5: A ausência de previsão expressa quanto à destinação de recursos do Fundo Nacional de Segurança Pública para essas operações gera insegurança jurídica e limita a capacidade de resposta do Estado frente às ameaças do alcance nacional. Aqui falamos de soberania.
3: O relator, senador Rogério Carvalho, do PT de Sergipe, no entanto, recomenda a rejeição da emenda.
6: As Forças Armadas têm o seu próprio regramento de financiamento, que é um outro debate que precisa ser feito num outro lugar. E se ele for convocado, deverá ter reforço orçamentário naquilo que é o lugar do financiamento da segurança pública.
3: A PEC assegura para o desenho das ações de segurança pública receitas vinculadas ao Fundo Nacional de Segurança Pública e ao Fundo Penitenciário Nacional, vedados os contingenciamentos.
1: E militares aposentados que recebem até o teto do regime geral podem ficar isentos da contribuição previdenciária.
2: É o que determina um projeto de lei que está pronto para ser votado na Comissão de Assuntos Econômicos. Raíssa Abreu conta mais.
7: Está pronto para votação na Comissão de Assuntos Econômicos o relatório do senador Efraim Filho, do PL da Paraíba, a um projeto de lei que alivia a cobrança previdenciária de militares aposentados e seus pensionistas. Apresentada pelo deputado Cabo Gilberto Silva, também do PL da Paraíba, a proposta determina que a contribuição só vai incidir sobre a parte da remuneração que ultrapassar o teto do regime geral da Previdência. O senador Efraim Filho é favorável ao projeto. Ele destacou que a mudança vai corrigir uma distorção histórica que vem corroendo as remunerações dos militares inativos. O senador explicou que os militares são a única categoria do serviço público que paga contribuição previdenciária sobre o total dos vencimentos, o que prejudica quem ganha menos. Depois de passar pela Comissão de Assuntos Econômicos, a proposta vai ser analisada pela Comissão de Assuntos Sociais.
1: Empresas poderão ajudar os funcionários a comprar medicamentos em troca de descontos no imposto de renda.
2: O projeto que cria o Programa de Medicamentos do Trabalhador está pronto para votação na Comissão de Assuntos Econômicos. Repórter Marcela Cunha.
9: O projeto permite que empresas ajudem a pagar os medicamentos de seus funcionários e dependentes. A proposta do senador Everton, do PDT do Maranhão, cria o Programa de Medicamentos do Trabalhador, que funcionaria de forma semelhante ao Vale Alimentação. As empresas que aderirem ao programa poderão dividir com os empregados os custos dos remédios e receber incentivos fiscais. O Everton afirma que a iniciativa poderá aliviar o orçamento das famílias.
10: A empresa que aderir ao programa tem desconto no imposto de renda. Isso vai ajudar muito as pessoas que precisam comprar medicamentos que não estão na farmácia popular.
9: O relator na Comissão de Assuntos Econômicos, senador Nelsinho Trade, do PSD de Mato Grosso do Sul, apresentou parecer favorável ao projeto, mas sugeriu mudanças. Entre elas, um limite de R$ 90,00 mensais por funcionário para o cálculo do incentivo fiscal concedido às empresas. Se aprovado na Comissão de Assuntos Econômicos, o projeto seguirá para a Comissão de Assuntos Sociais, onde poderá receber a decisão final do Senado.
1: O Senado também pode votar uma proposta que estimula o uso de aquecedores solares de água em residências. O texto está sob análise da Comissão de Meio Ambiente.
27: Uma das ideias é tornar o equipamento obrigatório em obras do programa Minha Casa Minha Vida. Repórter César Mendes.
0: O projeto cria o Programa Nacional de Incentivo ao Uso de Aquecedores Solares de Água, PRONASOL, prevendo que o governo federal defina localidades em que será obrigatória a instalação desses equipamentos pelo programa Minha Casa Minha Vida. O saque do FGTS, uma única vez, para a compra de aquecedores solares destinados à residência própria, também está previsto. O autor, senador astronauta Marcos Pontes, do PL de São Paulo, disse que a adoção das medidas propostas vai contribuir para a economia de energia elétrica e para a redução dos impactos ambientais.
4: Num país como o nosso, localizado com bastante insolação, sem dúvida nenhuma isso aí vai ser um ganho grande também para a construção civil na utilização desses sistemas.
0: Após a análise da Comissão de Meio Ambiente, o projeto seguirá para a Comissão de Infraestrutura.
1: A senadora Damaris Alves, do Republicanos do Distrito Federal, defendeu a investigação de condutas de ministros do Supremo Tribunal Federal pelo Senado. Ela rejeitou a possibilidade de acordos para evitar tensões entre as instituições e citou suspeitas de corrupção, decisões judiciais e medidas de censura.
27: Para Damaris, as condutas dos ministros devem ser apuradas na próxima legislatura.
8: Não serei fiadora de impunidade e vou trabalhar incansavelmente para que a lei valha para todos. Ninguém vem com essa história de diálogo pela governabilidade, de diálogo para não ter tensão entre esta casa e a outra. E o recado é claro, não tem acordo.
1: Já o senador veneziano Vital do Rego, do MDB da Paraíba, destacou as manifestações populares ocorridas em diversos estados do país nos últimos dias. Estudantes e movimentos sociais participaram da mobilização em defesa de pautas como educação e garantia de direitos sociais.
27: Durante os atos, os participantes também pediram o fim da chamada escala 6x1, a proposta que reduz a jornada de trabalho para 40 horas semanais, sem redução salarial, está em discussão no plenário do Senado Federal e pode ser votada em primeiro turno ainda nesta semana. Veneziano Vital do Rego defendeu que a população continue mobilizada.
11: Quero enaltecer a presença às ruas dos milhões de brasileiros que ganharam a Avenida Paulista, que ganharam Copacabana, que estiveram em Pernambuco, em João Pessoa, no Rio Grande do Sul, em Campina Grande, em Santa Catarina, em todas as partes.
1: E senadores concluíram nesta terça-feira a quarta sessão de debates sobre a PEC que acaba com a escala 6x1. A proposta reduz a jornada para 40 horas semanais, com duas folgas e sem redução salarial. Defensor da mudança, o senador Paulo Paim, do PT do Rio Grande do Sul, afirmou que a medida é uma questão de direitos humanos, por garantir mais tempo para o descanso e o convívio familiar.
27: A última sessão de debates está prevista para esta quarta-feira. Em seguida, o plenário poderá votar a PEC em primeiro turno. A liderança do governo já recolhe assinaturas para pedir agilidade na votação em segundo turno. Paim defendeu a aprovação unânime da proposta, que classificou como uma conquista de dignidade para os trabalhadores.
12: Asseguramos que o direito ao tempo não seja uma pauta meramente econômica. É uma causa civilizatória, é uma causa de direitos humanos.
27: Com edição de Paulo Groba e trabalhos técnicos de Eliseu Caires, o Jornal do Senado fica por aqui. Acompanhe agora as notícias da Câmara dos Deputados. Boa noite.
1: Boa noite e até amanhã.
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14: Parlamentares analisam medidas de apoio às pessoas com deficiência.
15: Um dos projetos implanta delegacias para atendimento especializado.
28: Outra proposta cria qualificação de pessoas com deficiência na cultura.
29: Boa noite.
15: A Câmara aprovou medidas de apoio para a qualificação profissional de pessoas com deficiência no setor cultural. A repórter Paula Bittar acompanhou a votação.
16: A Comissão de Constituição e Justiça da Câmara aprovou um projeto que prevê recursos para a formação e qualificação profissional de pessoas com deficiência no setor cultural. A proposta inclui dispositivo na lei que criou a Política Nacional Aldir Blanc de Fomento à Cultura para prever que entre as ações e projetos culturais que recebem apoio e fomento da União, estados e municípios estejam ações e iniciativas culturais que promovam a formação e a qualificação das pessoas com deficiência para atuação no mercado cultural. O relator, deputado defensor Estélio Denner, do União de Roraima, recomendou a aprovação por entender que o projeto se harmoniza com os inúmeros dispositivos constitucionais que concedem especial proteção às pessoas com deficiência. O projeto, que prevê recursos para a formação e qualificação profissional de pessoas com deficiência no setor cultural, segue agora para a análise do Senado. Da Rádio Câmara, de Brasília, Paula Bittar.
13: Direitos Humanos.
17: Jandira Fegali, do PCdoB do Rio de Janeiro, defende a política de direitos sociais do país. Ela faz um alerta sobre os riscos para o bem-estar da população que podem ser causados por mudanças constitucionais sem fundamento na realidade.
15: Jandira Fegali considera que a proteção das conquistas sociais dos brasileiros deve estar no centro do debate nacional. A parlamentar cita o SUS e a educação pública entre as políticas que precisam ser fortalecidas, independentemente de quem estiver no poder.
13: Segurança Pública.
17: Avança na Câmara a proposta que cria as delegacias especializadas no atendimento às pessoas com deficiência. A repórter Silvia Munhato explica.
18: A Comissão de Defesa dos Direitos das Pessoas com Deficiência da Câmara dos Deputados aprovou o projeto que cria nos estados e no Distrito Federal as delegacias especializadas no atendimento às pessoas com deficiência. Pela proposta, o Poder Executivo deverá regulamentar a instalação gradual das delegacias, de acordo com a demanda de cada região. Por recomendação da relatora na comissão, a deputada doutora Alessandra Haber, do Podemos do Pará, foi aprovada a versão da Comissão de Segurança Pública para o projeto do deputado Juninho do Pneu, do PSDB do Rio de Janeiro. A principal mudança em relação ao texto original foi a previsão de financiamento pelo Fundo Nacional de Segurança Pública. Segundo a relatora, essa alteração dá à proposta maior viabilidade administrativa e financeira. De acordo com o texto aprovado, as delegacias deverão contar com equipes multiprofissionais formadas por delegados, investigadores, escrivães, psicólogos, assistentes sociais, intérpretes da língua brasileira de sinais e profissionais de apoio. A proposta que cria as delegacias especializadas no atendimento às pessoas com deficiência será analisada agora pela Comissão de Constituição e Justiça. Da Rádio Câmara de Brasília, Silvia Munhato.
13: Ciência e tecnologia.
15: Uma comissão da Câmara aprovou regras para reforçar investigações de crimes cometidos pela internet. Saiba mais com a repórter Maria Neves.
19: A Comissão de Segurança Pública da Câmara aprovou o projeto do deputado Domingos Neto, do PSD do Ceará, que institui medidas voltadas a inibir crimes na internet e aumentar a pena para quem comete esse tipo de delito. Além de criar um tipo penal para organização criminosa digital, a proposta determina que a Justiça suspenda ou bloqueie perfis e contas usados para praticar crimes de forma continuada. Atualmente, a lei prevê a retirada de conteúdos específicos por meio de ordem judicial, mas não trata do bloqueio de contas, perfis ou canais na rede de computadores. A medida define organização criminosa digital como grupo de três ou mais pessoas que use a tecnologia para cometer crimes com pena máxima superior a 4 anos ou que atue em mais de um país. Pelo texto aprovado, apresentado pelo relator, deputado Capitão Alberto Neto, do PL do Amazonas, a pena para quem integrar, organizar, chefiar ou financiar organização criminosa digital será de 4 a 8 anos de reclusão, além da punição correspondente ao crime praticado. as penas serão aumentadas de 1/3 a 2/3 quando os criminosos utilizarem ferramentas avançadas para dificultar a identificação dos autores. O mesmo acréscimo é previsto para ataques a instituições financeiras, serviços públicos essenciais ou infraestrutura crítica, como os sistemas utilizados pelo mercado financeiro. Ainda de acordo com a proposta, empresas de tecnologia, provedores de internet e instituições financeiras serão obrigadas a colaborar com as autoridades na identificação de suspeitos de cometer crimes virtuais. Outro ponto permite ao Banco Central determinar o bloqueio temporário de contas, valores ou transações financeiras sempre que houver indícios de lavagem de dinheiro, fraudes financeiras ou outros crimes com risco imediato de dissipação dos recursos. O projeto que prevê medidas para coibir crimes virtuais ainda será analisado pela Comissão de Constituição e Justiça e terá de ser votado pelo plenário. Se aprovado, poderá seguir para análise do Senado. Da Rádio Câmara de Brasília, Maria Neves.
5: Economia.
6: Mauro Benevides Filho, do União do Ceará, questiona a proposta de orçamento da União para 2027, estimada em 7,5 trilhões de reais, e alerta para o impacto dos juros da dívida pública que, segundo ele, devem alcançar 1 trilhão e 300 bilhões de reais no ano.
20: O legislador também contesta os valores divulgados sobre as despesas previdenciárias. Mauro Benevides Filho teme que o governo federal descumpra a regra constitucional que determina o limite de tomada de empréstimos, sob o risco de tornar insustentáveis as contas públicas.
6: Luiz Lima, do Novo do Rio de Janeiro, critica a política econômica vigente no país. Ele classifica como preocupante a perda do poder de compra da população e aponta o preço dos alimentos e os baixos salários como sinais das dificuldades enfrentadas pelos brasileiros.
20: Luiz Lima também avalia que o aumento do número de beneficiários de programas sociais reflete a falta de oportunidade de trabalho. Para o parlamentar, é preciso priorizar a geração de empregos, reduzindo a dependência da população em relação aos incentivos assistenciais.
6: Bom Gás, do PT do Rio Grande do Sul, defende as medidas do governo federal para ajudar os micro e pequenos empreendedores com ampliação do limite de faturamento, renegociação de dívidas bancárias e acesso a mais recursos.
20: De acordo com Bom Gás, apoiar pequenos negócios amplia investimentos e favorece o crescimento econômico, beneficiando trabalhadores e parcelas mais amplas da população, em conformidade com as políticas públicas de promoção de oportunidades para os brasileiros.
6: Ricardo Maia, do MDB da Bahia, ressalta a necessidade de manter as políticas sociais e econômicas em vigor, priorizando os problemas concretos da população, como o fim da fome, do endividamento e o acesso à saúde, à educação e ao mercado de trabalho.
20: Ricardo Maia também critica o discurso de ódio e a polarização, lamentando que a política tenha sido transformada em disputa entre torcidas, alheia às condições reais de vida da maioria dos brasileiros e à luta por um futuro promissor.
5: Saúde.
6: A Câmara está debatendo a alternância entre medicamentos biológicos e biosimilares. Saiba mais sobre os usos dessas substâncias com a repórter Agui Pontes.
21: A Comissão de Saúde da Câmara dos Deputados aprovou uma proposta que permite a troca entre medicamentos biológicos e biosimilares. Para que a troca seja possível, é necessário haver critérios técnicos observados, acompanhamento clínico e de efeitos colaterais. A principal diferença entre esses medicamentos é a origem. Os biológicos são naturais e os biosimilares são sintéticos. A deputada Silvia Cristina, do PP de Rondônia, relatora da Comissão de Saúde, explica como se deu as discussões sobre o projeto.
22: Antes nós tínhamos um entrave, né, porque os biosimilares eram de complexo ativo, mas passado com o tempo, viu-se que podia ser feita essa dispensação, porque já não teria mais problema, especialmente com parte da vigilância sanitária. Então nós fizemos um relatório pela aprovação, então essa dispensação ela é possível para garantir, é claro, um desenvolvimento melhor com relação à saúde.
21: Os medicamentos biológicos são produzidos a partir de células ou organismos vivos. Por virem dessa fonte, as moléculas geradas são grandes e complexas, como um anticorpo, por exemplo. Por causa dessas características, os medicamentos biológicos tendem a se degradar mais facilmente, com mudanças pequenas, como a de temperatura, e não permitem cópias idênticas. Por outro lado, Os biosimilares são medicamentos desenvolvidos de forma artificial para apresentar semelhança com um medicamento biológico original, trazendo o mesmo efeito e obedecendo a normas técnicas específicas. Quando surgiram, trouxeram junto muitas dúvidas sobre sua segurança e, principalmente, sobre a segurança em fazer alternância entre os medicamentos biológicos e biosimilares. A relatora Silvia Cristina explica que, hoje em dia, essa inquietação foi superada, dado o acúmulo de estudos, não só por parte da Agência Nacional de Vigilância Sanitária, a Anvisa, mas de órgãos como a Organização Mundial da Saúde e a Agência Europeia de Medicamentos. Ela defende que a proposta procura estabelecer na legislação os tipos de medicamentos e prever a segurança da alternância entre os dois tipos, desde que tenha acompanhamento técnico. A proposta que permite a troca entre medicamentos biológicos e biosimilares espera análise na Comissão de Finanças e Tributação. Da Rádio Câmara, de Brasília, Agui Pontes.
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3: Trabalho.
5: E Gilvan Alencar, do PSB do Ceará, defende o fim da escala de trabalho 6x1, com a adoção de 2 dias de descanso por semana. O congressista critica parlamentares que, segundo ele, mudaram de posição sobre o tema durante o período eleitoral.
7: E Gilvan Alencar questiona a proposta de negociação direta entre patrões e empregados para definir a jornada de trabalho. O parlamentar considera que a mudança na legislação deve priorizar os direitos dos trabalhadores, independentemente das disputas políticas.
5: Benedita da Silva, do PT do Rio de Janeiro, defende a aprovação do fim da escala de trabalho 6x1, destacando a mobilização nacional em favor de 2 dias de descanso por semana. A deputada avalia que a pressão popular tem levado parlamentares contrários à mudança a rever suas posições.
7: Benedita da Silva considera que a participação dos movimentos sociais é fundamental para ampliar os direitos dos trabalhadores. A parlamentar ressalta a atuação de estudantes e representantes da classe trabalhadora na mobilização pela redução da jornada.
5: Reginaldo Lopes, do PT de Minas Gerais, é favorável ao fim da escala 6x1 e defende as garantias legais para assegurar tempo livre além do expediente. O deputado alega que a mudança pode melhorar a qualidade de vida e a saúde mental dos trabalhadores.
7: Em contrapartida, Reginaldo Lopes rechaça a jornada intermitente de trabalho e as negociações individuais, alegando que trabalhadores e patrões têm poderes desiguais de barganha. Ele conclama os eleitores a acompanhar as votações que ocorrerão no Senado sobre o fim da escala 6x1.
5: Alencar Santana, do PT de São Paulo, defende o fim da escala 6x1, atribuindo o avanço da proposta à mobilização popular e ao apoio do governo federal. Ele lembra ainda o governo anterior e alguns senadores que eram contrários à matéria, alegando prejuízos a empresas e à economia.
7: Na avaliação de Alencar Santana, a aprovação da PEC que acaba com a escala 6x1 vai representar uma conquista dos trabalhadores, especialmente da juventude e das pessoas que dependem do próprio trabalho para garantir o sustento.
3: Votação.
5: A Câmara aprovou um aumento do limite anual para a admissão de bombeiros militares no Distrito Federal. A repórter Paula Bittar acompanhou a votação.
10: A Comissão de Constituição e Justiça da Câmara aprovou uma proposta que aumenta o limite anual para o ingresso de efetivo no Corpo de Bombeiros Militares do Distrito Federal. Segundo o texto, em vez das atuais 377 nomeações por ano, a corporação poderá admitir anualmente até 714 novos integrantes, dos quais 94 oficiais e 620 praças. Segundo a autora do projeto, deputada Érica Cocai, do PT do Distrito Federal, os
0: atuais limites de ingresso não são capazes de fazer frente às demandas da população nos próximos anos.
4: Nós precisamos de mais profissionais no Corpo de Bombeiros aqui do Distrito Federal. São profissionais que não apenas protegem o patrimônio, mas são profissionais que protegem a vida ou as vidas da população. Todas as vezes que nós temos algum tipo de situação emergencial, nós lembramos dos bombeiros e nós chamamos os bombeiros. Então são profissionais que são fundamentais para a nossa cidade.
0: A proposta que aumenta o limite anual para o ingresso de efetivo no Corpo de Bombeiros Militares do DF já pode seguir para o Senado, a menos que haja recurso para votação antes pelo plenário da Câmara. Da Rádio Câmara de Brasília, Paula Bittar.
8: Eleições.
9: Reeleito com mais de 52 mil votos, Bebeto, do PP do Rio de Janeiro, agradece o apoio dos eleitores de mais de 88 municípios do estado e atribui a vitória à fé em Deus. Ao dizer que apresentou mais de 32 projetos, ele reforça estar entre os 10 deputados fluminenses mais atuantes.
20: O congressista destaca sua atuação na defesa de obras de mobilidade urbana na Baixada Fluminense, com a duplicação da rodovia Presidente Dutra e a revitalização da ferrovia em São João de Meriti. Bebeto promete seguir atuando em benefício do estado.
9: Charles Fernandes, do PSD da Bahia, agradece os quase 90 mil votos recebidos que o conduziram para o seu terceiro mandato na Câmara e reafirma seu compromisso em defender a agricultura familiar, o agronegócio e os municípios baianos na próxima legislatura.
20: Ele destaca investimentos na área de saúde do estado, incluindo mais de 20 hospitais e 27 policlínicas. Charles Fernandes defende ainda a soberania nacional, a autonomia dos povos e as relações internacionais baseadas na cooperação e nas relações harmoniosas entre nações.
9: O Tony de Paula, do PSD do Rio de Janeiro, critica posicionamentos do Tribunal Superior Eleitoral, alegando haver diferença de tratamento aos candidatos à presidência da República no que diz respeito à retirada de publicações nas redes sociais.
20: O Tony de Paula pede que os ministros não protejam candidatos supostamente ligados às milícias, ao citar contratações de familiares de milicianos em gabinetes parlamentares, influências em hospitais federais e repasses de emendas a entidades ligadas a esses grupos.
9: Paulo Soares, do Podemos de São Paulo, faz um balanço dos seus 4 meses de mandato e destaca a apresentação de 31 propostas e a atuação em 7 relatorias. Entre os resultados, ele cita um projeto já transformado em lei voltado à prevenção da saúde da mulher.
20: Paulo Soares também agradece os votos recebidos e afirma que vai continuar acompanhando as demandas do interior paulista, mesmo sem mandato. Ele defende uma atuação política focada em áreas como saúde e educação, com menos disputas ideológicas e mais atenção aos problemas da população.
9: Luiz Couto, do PT da Paraíba, agradece os mais de 60 mil votos recebidos, embora não tenham sido suficientes para garantir sua reeleição. Com 5 mandatos como deputado federal e 2 como estadual, ele afirma que sua trajetória foi dedicada à justiça social e à defesa dos direitos humanos.
20: Luiz Couto também reafirma o compromisso de continuar servindo ao povo paraibano, mesmo fora do Congresso. Para ele, o fim do mandato não encerra sua atuação em defesa da população, guiada, segundo ele, pela fé, pela honestidade e pelo compromisso com o próximo.
9: Geraldo Rezende, do União de Mato Grosso do Sul, diz que respeita o resultado das urnas e que vai seguir trabalhando até o último dia do seu mandato. No balanço de sua trajetória, ele destaca participação na criação da Universidade Federal da Grande Dourados.
20: Geraldo Rezende menciona ainda sua contribuição para a construção do Hospital Regional de Dourados e a implementação do primeiro SAMU indígena do país. O deputado também cita a construção de creches em aldeias e a defesa da regionalização dos serviços públicos.
9: Ismael, do PL de Santa Catarina, agradece os mais de 70 mil votos que recebeu, mas lamenta não ter alcançado a reeleição. Após 4 anos na Câmara e 37 anos de vida pública, o parlamentar faz um balanço da sua trajetória política e enaltece a experiência adquirida no Congresso.
20: Além disso, Ismael cita participação em comissões e frentes parlamentares, entre elas a de amparo às comunidades terapêuticas. O deputado conclui que pretende seguir em frente, agradecendo à família, aos amigos e aos eleitores pelo apoio.
9: Termina agora o Jornal Câmara dos Deputados, produzido pela Rádio Câmara, com trabalhos técnicos de Rafael Santos e apresentação de Márcio Aquilissardi e José Carlos Andrade. Uma ótima noite para você.
20: A Voz do Brasil volta amanhã. Boa noite.
8: 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Boa noite.

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1: 10 e 11.
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1: 10h33.
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1: Toca. 10h47.
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2: 11:06.
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1: 11:25.
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2: 11:59.

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1: Meia-noite e 50.
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1: Uma hora.

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1: 1:34.

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1: 1:56.
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1: 12:19.

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2: 12:51.

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1: 19.
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1: 3:24.

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2: 3:40.

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1: 4 e 10.

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1: 4:21.
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1: 4:27.

0: Valeu, gente. Muito obrigado pelo carinho da presença de vocês. Vamos aplaudir os nossos músicos, a nossa banda, a nossa equipe, nossa produção, todos vocês que aqui trabalharam com a gente e fizeram com que esse dia, essa noite fosse marcante. De coração, vocês não imaginam a emoção que eu estou tendo em olhar nos olhos de cada um de vocês e ser recebido com tanta amizade, com tanto carinho, com tanto amor. Muito obrigado. Em meu nome, dos meus músicos, dos meus filhos, da nossa família. Beijo para vocês.
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2: 4:44.

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1: 5 horas.

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2: 5 e 12.

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1: 5:37.
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13: Maravilha, gente! Já está no ar a partir de agora mais uma super edição do nosso Sertanejo Classe A. Só um modão pra você, né? O sertanejo que marcou época. É Sertanejo Classe A tocando músicas bem selecionadas no segmento sertanejo. Aquele sertanejão que você faz tempo que você não ouvia, né? Aquele modão você ouve aqui no Sertanejo Classe A. Hoje já é quarta-feira, meiuca de semana. Por aqui, Beto Paulino abrindo mais uma programação. Onde quer que você esteja, seja muito bem-vindo. Já está chegando aí a primeira música de hoje. Aumente o volume aí.
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1: Tá aí, finalizando o nosso primeiro bloco do Sertanejo Classe A na sua quarta-feira. Daqui a pouco, depois do intervalo, tem mais. Não sai daí, não.
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5: 5:57.
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1: Maravilha, gente, já estamos de volta na sua quarta-feira com mais Sertanejo Classe A. Aumente aí o volume que tá chegando mais modão pra você. É bom demais, gente.
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1: Muito bem, tá aí, finalizando o nosso segundo bloco do Sertanejo Classe A na sua quarta-feira. Daqui a pouco, depois do nosso rápido intervalo, daqui a pouco tem mais músicas aqui pra você. Não sai daí não, já já tem mais Sertanejo Classe A.
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9: Muito bem, gente, já estamos de volta com mais modão sertanejo pra você, moda de viola gostosa, é só sertanejão, só modão pra você aqui, viu? É, aumente o volume que vem chegando mais uma.
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1: Maravilha, gente, tá aí finalizando o último bloco do nosso Sertanejo Classe A. Infelizmente já tá ficando por aqui essa edição de quarta-feira. Amanhã, quinta-feira, tem mais. Olha, um forte abraço, fique com Deus e até lá, gente.
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5: 6h41.
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5: 6h46.
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0: Bom dia, meu querido irmão, minha querida irmã. Hoje, quarta-feira, 14 de outubro, que a paz de Jesus Cristo esteja a você e com a sua família. Hoje, Jesus dirige palavras fortes aos fariseus e aos mestres da lei. Mas, por trás da firmeza dessas palavras, existe um chamado muito importante para todos nós: não perder o essencial da nossa fé. Às vezes, a gente pode cumprir muitas coisas e, mesmo assim, esquecer a justiça, o amor e a misericórdia. Vamos pedir o Espírito Santo sobre nós. Vinde, Espírito Santo, livrai-nos de uma fé feita apenas de obrigações. Ensinai-nos a viver o Evangelho com verdade, caridade e misericórdia. Que nossa vida ajude as pessoas a se aproximarem de Deus e que nunca se torne um peso e que as afaste dele. Amém. E o Evangelho que hoje nós vamos refletir e ajudar-nos se encontra em São Lucas e nos diz assim: naquele tempo disse o Senhor: ai de vós, fariseus, porque pagais o dízimo da hortelã, da arruda e de todas as outras ervas, mas deixais de lado a justiça e o amor de Deus. Vós deveríeis praticar isso, sem deixar de lado aquilo. Ai de vós, fariseus, porque gostais do lugar de honra nas sinagogas e de serdes cumprimentados nas praças públicas. Ai de vós, porque sois como túmulos que não se veem, sobre os quais os homens andam sem saber. Um mestre da lei tomou a palavra e disse: mestre, falando assim, insulta-nos também a nós. Jesus respondeu: ai de vós também, mestres da lei, porque colocais sobre os homens cargas insuportáveis, e vós mesmos não tocais nestas cargas nem com um só dedo. Palavra da salvação. Glória a vós, Senhor. A reflexão que hoje vem ao nosso coração, querido filho: a fé, ela não pode se tornar um peso para os outros. Jesus, ele disse aos fariseus: vós pagais o dízimo da hortelã, da arruda e de todas as outras ervas, mas deixais de lado a justiça e o amor de Deus. Ou seja, eles eram muito cuidadosos com os detalhes da lei. O problema não estava em fazer aquilo. O próprio Jesus diz: vós deveríeis praticar isso, mas sem deixar de lado aquilo. O problema, querido irmão, começa e aparece quando os detalhes ocupam tanto espaço que esquecemos aquilo que é essencial. E isso também pode acontecer conosco. Podemos conhecer muitas normas, cumprir práticas religiosas, participar das celebrações, fazer nossas orações e, ao mesmo tempo, tratar mal alguém dentro de casa. Podemos defender a verdade e esquecer a caridade. Podemos querer corrigir o outro e não perceber a dureza com que fazemos isso. Podemos até falar muito de Deus, mas oferecer às pessoas uma imagem de Deus que pesa, assusta e condena. Jesus não está dizendo que os compromissos da fé não importam. Ele está dizendo que tudo precisa conduzir ao centro, a justiça e o amor de Deus. Depois, Jesus também se dirige aos mestres da lei e diz algo ainda mais forte: vós colocais sobre os homens cargas insuportáveis e vós mesmos não tocais nessas cargas nem com um só dedo. Essa palavra aqui merece ser escutada com muita atenção, viu? Porque todos nós podemos, em algum momento, colocar peso sobre os outros. Às vezes exigimos de alguém uma perfeição que nós mesmos ainda não alcançamos. Julgamos uma história sem conhecer as batalhas daquela pessoa. Damos respostas rápidas para dores que nunca tivemos de enfrentar. Dizemos: você precisa ter mais fé, quando talvez aquela pessoa precise primeiro ser escutada, acolhida e ajudada. Jesus nos ensina outra maneira. Ele não ignora o pecado. Ele chama conversão. Mas quando encontra alguém caído, aproxima-se. Quando encontra alguém ferido, toca. Quando encontra alguém perdido, procura. Quando encontra alguém carregando um peso, oferece misericórdia. É assim que a verdade do Evangelho aparece, não como uma pedra colocada nas costas, mas como uma mão estendida para ajudar alguém a caminhar. Talvez hoje possamos nos perguntar: As pessoas que convivem comigo encontram em mim ajuda para caminhar ou mais um peso para carregar? Dentro da minha família, eu sou alguém que acolhe ou apenas cobra? Quando alguém erra, minha primeira reação é condenar ou tentar compreender e ajudar? Isso vale para pais, filhos, esposos, amigos, lideranças, comunidades e para todos nós que procuramos viver e transmitir a fé. Há uma diferença enorme entre carregar alguém e carregar com alguém. Jesus não nos pede que carreguemos a vida das pessoas no lugar delas, mas pede que não aumentemos desnecessariamente o peso que já carregam. Às vezes, um pouco de misericórdia muda completamente o dia de alguém. Uma palavra sem julgamento, uma escuta paciente, uma ajuda concreta, uma segunda oportunidade, um gesto simples de compreensão, a fé verdadeira não diminui as exigências do Evangelho, mas aprende com Jesus a unir verdade e misericórdia, porque o Evangelho não foi dado para esmagar pessoas, foi dado para conduzi-las à vida. Que hoje, por onde você passar, alguém possa sentir que caminhar ao seu lado tornou a própria carga um pouco mais leve. A palavra que hoje fica em nosso coração: a fé não deve aumentar o peso que alguém carrega, deve ajudá-lo a caminhar até Deus. E a pequena via de hoje, querido irmão, perceba hoje se alguém, né, está carregando algum peso. Ao invés de oferecer uma cobrança ou uma resposta pronta, faça algo simples. Escute, acolha, ajude ou diga uma palavra de esperança para essa pessoa. Se puder aliviar um pouco a carga de alguém, faça isso. E vamos rezar. Senhor Jesus, livrai-nos de uma fé fria, rígida e sem misericórdia. Ensinai-nos a buscar sempre aquilo que é essencial, a justiça, o amor e a fidelidade a vós. Dai-nos sabedoria para orientar sem ferir, corrigir sem humilhar e anunciar a verdade sem esquecer a caridade. Fazei de nós pessoas capazes de aliviar os pesos e ajudar nossos irmãos a caminhar. Amém. E que pela intercessão de Nossa Senhora desça sobre a sua vida, hoje e sempre, a bênção do Deus Todo-Poderoso, Pai e Filho e Espírito Santo. Amém. Querido irmão, obrigado pela sua companhia. E hoje, lembre-se, antes de cobrar alguém, pergunte-se a si mesmo: como posso ajudá-lo a caminhar? Que a sua fé seja sempre uma ponte que aproxima as pessoas de Deus. Um santo dia para você e até amanhã em A Palavra para o Seu Dia.
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30: 7:10.
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4: Olá, bom dia. São 7 horas da manhã, mais 15 minutos. 7:15 da manhã na Cidade Clima do Brasil. Bom dia. Seja bem-vindo, bem-vindo ao nosso programa Canal Aberto. Aqui na Ipiranga FM 91.7. A partir de agora, juntinhos, na melhor sintonia até às 8 da manhã, a gente faz companhia para você aqui através do rádio, nas ondas amigas da Ipiranga FM 91.7. E você, diretamente de onde você esteja, e manda mensagem pra gente, tá bom? Através do nosso WhatsApp, vai confirmando sua audiência, vai contando pra gente como é que tá aí seu ânimo nessa manhã de quarta-feira, né? Eita, já é quarta-feira, meus amigos. Já é quarta-feira. Hoje, dia 14 de outubro de 2026, dia 287 do ano. Restam apenas 78 para terminar 2026. Dia Nacional do Meteorologista, data oficializada aí no Brasil pela Lei 6.835, de 14 de outubro de 1980, em homenagem aos profissionais que analisam a atmosfera e preveem o tempo, as mudanças do tempo aí, né? Para nossas orações, celebramos hoje a memória de São Calixto I, ex-escravo, papa e mártir, que organizou as famosas catacumbas em Roma. Agora são 7:16. Uma alegria sempre muito grande ter você com a gente aqui na melhor sintonia, tá bom? Bora lá então, juntinhos, nesta manhã de quarta-feira. E para começarmos bem esta manhã, vamos assim, ó, desejando o melhor para o nosso próximo. Quem é o nosso próximo? É você que tá aí do outro lado, é os nossos familiares, né? As pessoas com quem a gente convive, as pessoas com quem a gente, né, enfim, cruze durante o dia, dá aquela, né, passa, dá aquela olhada, enfim, um bom dia, alegre, um sorriso no rosto faz a diferença e faz sempre muito bem. Então, aproveitando isso, você já já sorriu hoje ou não? Se ainda não, quem sabe agora seja a hora. Vai lá, manda sua mensagem pra gente.
5: Bom dia!
4: Conta que você tá feliz, tá animado, porque afinal é quarta-feira, já é meio de semana. Só alegria! Saúde é o que interessa e o resto não tem pressa, né? Já diz a mensagem, a música do Musical JM, para homenagem aos aniversariantes, sócios, amigos do Clube dos Aniversariantes. Muito bom dia, são 7:17 da manhã, hoje é quarta-feira, dia 14 de outubro. Quem está aniversariando hoje? Igor Gratic. Alô, Igor, um grande abraço, que Deus te abençoe muito, muito. Carita Wojcikowski, alô, Carita Wojcikowski. A Carita, se não me foge a memória, que é a esposa do nosso querido Dircélios aí, né? Dircélios Mega Hair, Dircélios Alongamentos, grande amigo da gente aí também, parceiraço, né? Grande abraço. O senhor Lineu Borges Seixas, de aniversário hoje, lá de Campestre de Vieiras. A Kemila, é isso mesmo? Nome é diferente, se tiver errado aqui me corrijam aí, tá bom? Um familiar é Kemila Paola Stadler, de Tocas, Guaraúna de Tocas, um grande abraço, felicidade pra você. A Tereza da Silva dos Santos, aqui de Palmeira. Alô, Tereza, um grande abraço. A Gabriele Alves de Paula. Alô, Gabi, bom dia. Que Deus te abençoe muito, muito, muito, tá bom? O José Antônio Stakoviak. Alô, José Antônio Stakoviak. Também aqui de Palmeira, está celebrando hoje o Dom da Vida. Um grande e caloroso abraço. Ontem, dia 13, a Elizabeth Aparecida de Bastos, do Benfica, esteve aniversariando. Parabéns! Na segunda-feira,

0: Quinta-feira, dia 12, feriado, dia de Nossa Senhora Aparecida, padroeira do Brasil. A Aurora Telejinski, a pequena Aurora, esteve aniversariando. Um grande abraço. Felicidade pra você, a netinha do nosso querido Marcos aí, né? Grande abraço, felicidade aí, viu? Tudo de bom. O Josias Gabri do Boqueirão também aniversariou na segunda-feira. A Lucy Koga, de Pinheiral de Baixo, também esteve aniversariando aí na segunda-feira, dia 12. São amigos da gente, sócios, colaboradores aqui do Clube dos Aniversariantes, e a gente tem a alegria de mandar aquele abraço carinhoso e fraterno, com muita energia boa, positividade e alegria. Desejo de muita saúde, paz, sucesso, saúde, tudo de bom pra vocês aí, felicidades.
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1: 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Bom dia.

0: Uma música linda demais, tá aí, sucesso bom, né? Chitãozinho, Chororó. Música das antigas, boas aí, né? E pra matar a saudade dessa menina aí, maravilhosa, né? A Marília Mendonça, sensacional. Belíssima interpretação, belíssima canção. Agora são 7h25 da manhã, bom dia pra você ligado aqui na programação Ipiranga FM. Vamos lá, tem mensagem aqui, pessoal, olha... O Ednilson, bom dia. Olha, hoje eu peço para homenagear a minha neta, a Emily Ruppel. É de aniversário ela. Alô, Emily, para você um grande abraço.
1: Parabéns, parabéns, parabéns para você.
0: Felicidades, Emily. Tá recebendo carinho especial do vovô, o seu Jair de Paula. E um grande abraço, felicidades, tá bom? Obrigado pelo carinho, pela audiência de vocês aí, viu? Olá, bom dia. Mande um abraço para todos do Clube de Pesca Iguaçu e também para Talita de Ponta Grossa, ligadinha na Ipiranga, viu? Peço encarecidamente a atenção da prefeitura aí para as estradas de Santa Bárbara aqui, viu? Tá intransitável, precisamos de ajuda. Tá bom? Bom dia para vocês aí. Ô, Rodrigão, rapaz, nem me fale, viu? Tá tudo complicado, viu? Complicado porque... É, já não tava lá essas coisas, né? Algumas regiões aí, daí com as chuvas. Quando não é chuva torrencial, essas chuvas estrondosas que vêm, né? Causando aí as erosões, os valetas e tudo mais, né? As gamelas nas estradas. Aí vem aquela chuva fininha, continuada, como tivemos aí nos últimos dias. Fica aquele barro, aquele parece um sabão, né? Passou ali facinho de ir pro barranco. Dá uma deslizadinha ali, já era. Perde o controle, vai pro barranco. E tá complicado, né? Período aí de calma, atenção, né? E claro, aguardar aí, né? Realmente para que os trabalhos possam ser retomados no sentido de tentar deixar tudo em ordem novamente. Mas isso demanda tempo e principalmente tempo bom, né? Não é fácil, viu? O tempo tem estado com bastante instabilidade, chuvas fortes, chuvas finas e tudo isso causa realmente a. As complicações com relação à situação das estradas rurais, principalmente, né? Então, precisamos ter paciência, mas, claro, precisamos também do olhar atento aí, né? Dos responsáveis, para que realmente, tendo possibilidade de retomar os trabalhos, no sentido de melhorar a condição de tráfego nas estradas, aí, né? Tem que ter, sim, tem que ter uma preocupação, tem que estar assim, ó, opa, agora dá para nós ir lá verificar como é que tá... Aquela situação lá, né? O pessoal tem que estar em cima aí, né? Então fica aí o toque à galera da Prefeitura Municipal responsável pelo Departamento de Estradas, enfim, né? Parte de manutenção e tudo mais. 7h27, bom dia para você ligado aqui na programação. O compadre Reinaldo tá sempre prestigiando a gente. Obrigado, viu, pelo carinho. Dona Olinda Novak tá com a gente. Marley Rolinski lá em Faxinal do Silva. Bom dia. Por aqui foram 10 milímetros ontem. Tá bom? E mais seu José Ailton Boenkin. Bom dia, lá de Correias, tá ligado também com a gente, bom dia. Aqui nós registramos 6 milímetros. Um abraço, bom dia. A galera tá mandando, vai participando e a gente vai abraçando carinhosamente você, que tá aí com a gente, dando sempre a honra da audiência. Seja na sua casa, no trabalho, no seu carro, caminhão, trator, né? Você que tá dando aquela carona especial pra gente também, muito obrigado, viu? Que Deus te abençoe, te proteja. São Cristóvão, interceda por ti sempre.
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0: Bem, são 7 horas da manhã, mais 31 minutos. 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Bom dia, 7h31.
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0: Falando nisso, deixa eu ver quem é que tá por aqui nos dando a honra da audiência na programação Ipiranga FM. Alô, alô, bom dia a todos. Estamos todos os dias aqui ouvindo, tomando aquele cafezinho agora e curtindo a programação, tá? Aqui no Rossio. Deus abençoe vocês, é o Miguel e a Maria. Oi, Miguel, bom dia pro senhor também. E a Dona Maria, obrigado pelo carinho aí, tá? A Dircélia Opata, na Vilinha, tá ligadinha também. Por aqui foram 5 milímetros de chuva no acumulado aí. Deu 41, hein? Final de semana, mais um feriado aí, tá joia? Muito bem. Aos profissionais da educação, aos professores também, aos alunos retomando as aulas hoje, né? Devido ao recesso escolar que aconteceu ontem, né? Amanhã, que é dia do professor, né? E aí o pessoal antecipou o recesso para ontem, aproveitando que tinha o feriado na segunda-feira. Então hoje está retornando as atividades aí, né? Um abraço forte para toda a galerinha aí, tá bom? Que seja realmente um dia de muita alegria aí, o retorno a vocês. Estamos com essa quarta-feira, vocês possam começar com o pé direito e as energias também renovadas após esse período de final de semana, o feriado, mais o recesso aí, né? Sejam muito bem-vindos aí aos trabalhos novamente, né? E bora juntos fazer a diferença aí, tá bom? Que posso encarar essa quarta-feira, já no meio da semana, com muita energia boa, energia positiva. E bom, né? É curtir, bom é sair, que nem teve o final de semana, aí o feriado, o recesso, então deu aí um intervalinho bom, né? Poder sair viajar, poder ficar em casa dando aquela organizada, né, curtir a família, mas melhor que isso é poder retornar, poder voltar aí às atividades, né? Que tenham todos uma ótima quarta-feira, tanto professores, alunos, e que este retorno seja cheio de novas descobertas, reencontros e com os colegas, com os amigos, com os parceiros de lida aí, né? Muita vontade de aprender também por parte da criançada aí, né? É, seja assim, né? Já é quarta-feira. Sabe aquela coisa de... Puxa vida, já acabou? Já acabou? Né? Feriados, né? Recesso? De volta? Não. Bora lá, gente. Pra cima. Com energia boa, com alegria. Encarar as atividades e os afazeres do dia a dia, né? Vamos que vamos? Para você participar comigo, 9953-3669, manda sua mensagem, tô aí para atender você, tá bom? Daqui a pouquinho a Bruna já por aqui, dá sequência junto comigo aqui na programação, tá? 7h35, bom dia!

0: Aquela dos olhos negros, tá aí. Corpo e alma por aqui, na programação da Ipiranga 91.7. Bom dia. 7h38 da manhã, na Cidade Clima
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0: Vai com a gente aí, mandando mensagem, confirmando sua audiência aqui na programação. Vamos lá, com as informações, já já Bruno Camargo por aqui também. Começamos falando para você a respeito do handebol masculino de Palmeiras, hein? Encerrou sua participação na fase final dos Jogos da Juventude do Paraná, na chave ouro, ficando entre as oito melhores equipes da competição. A competição foi realizada em Umuarama e reuniu equipes campeãs das fases macro-regionais. Sob comando da técnica Jaqueline Oliveira, Palmeiras enfrentou Cambé, Umuarama e Apucarana. Apesar de não avançar para a próxima fase, a equipe conseguiu terminar a competição com uma vitória. Depois de duas derrotas contra Cambé e Umuarama, Palmeiras venceu Apucarana por 2 gols de diferença. Uma partida bastante disputada, a técnica Jaqueline destacou a evolução dos atletas ao longo dos jogos, tanto na defesa quanto no ataque. A técnica também avaliou positivamente, portanto, a participação e ressaltou a experiência de enfrentar equipes de alto nível. Ela também agradeceu à Prefeitura de Palmeiras, à Secretaria Municipal de Esporte, às famílias dos atletas e a todos que apoiaram o time durante a competição. E agora segue os trabalhos em preparação para as próximas competições aí. Ela também reforçou que a equipe vai seguir trabalhando para crescer cada vez mais. E a participação nos Jogos da Juventude marca mais um passo no desenvolvimento do handebol masculino de Palmeiras. Bruna Camargo já já dá sequência comigo aqui nas informações e tem muitas informações para a programação de hoje. Vai mandando sua mensagem, confirmando sua audiência. Estamos aqui para atender você também, o nosso melhor ouvinte. Eu sigo atendendo a indicação musical da nossa querida ouvinte aí, pediu a Renata e o Christian, estão ligados aqui comigo. Faço da noite criança, da Estrela Esperança, Abajur do Luar, Chico Rei e Paraná. Obrigado, Renata. Tá programada aqui a música é para desbotar a saudade da Fátima Leão, que a gente traz já já para você, tá bom? Bruna, oi, tudo bem?
3: Oi, bom dia. Bem, você?
0: Graças a Deus.
3: Que bom.
0: Animada?
3: Sempre, né? Animada e contente.
0: Quarta-feira, meiota da semana já.
3: Sim, com o pezinho na sexta-feira já, né?
0: Então, menina, tá
3: aqui,
0: tá.
3: Quero dar um bom dia muito especial a você, querido ouvinte. Desculpar pelo meu atraso, vida de mãe, né? A gente se vira como pode, me perdoe, mas já estou aqui.
0: Eu entendo perfeitamente você.
3: A minha mãe sempre fala, quando que você não está atrasada, né? A minha atura é essa, viver atrasada.
0: Então, tamo junto. Bem, estamos ligados aqui na Vila Rosa, aguardando o horário de ir pra escola e escutando a Ipiranga FM. Mande um alô aí pro Emanuel e pro Samuel, estão ligadinhos aqui. A Jussiane. Oi, Jussiane, bom dia, seja bem-vinda. Eu acho que é a primeira vez que está participando conosco nesse horário aqui, pelo menos nesse momento da programação, viu? Obrigado, um abração para você. Um abraço forte. Vamos que vamos. Quem mais? A Luzia Campa também com a gente. O seu José da Cunha lá no Faxinal do Silva está sempre com a gente aqui. Oi, Ednilson e Bruna, bom dia, viu? Adoro essa rádio, viu? Que Jesus ilumine todos os passos de vocês todos os dias, tá? Aqui nós sintonizamos também pela internet, pelo Bluetooth, no rádio às vezes. Tamo junto aí sempre. Obrigado pelo carinho, pela audiência, tá? Galera que sintoniza a gente na Alexa também, né?
3: Uhum.
0: Pessoal tem. E acompanhando a gente também. Vamos lá então, Bruna, para as informações, dando sequência.
3: Bora.
0: Aqui. Bem, vamos lá. Então, trazendo mais informações. A Polícia Civil do Paraná cumpriu na última terça-feira, ontem, um mandado de prisão definitiva contra uma mulher condenada por tráfico de drogas e associação ao tráfico. Em Palmeiras, Bruna Camargo, tem detalhes aí?
3: Exatamente. Essa mulher, ela tem 27 anos, ela foi condenada, então, a 8 anos, 1 mês e 15 dias de prisão, regime inicial fechado. O mandado ele foi expedido pela Justiça de Palmeiras após o trânsito em julgado, né, da condenação, quando não tem mais, portanto, possibilidade de recurso. Aí, no caso, após essa prisão e os procedimentos de praxe, o cumprimento do mandado ele foi comunicado para a autoridade judicial responsável, a mulher encaminhada para a unidade prisional, onde ela, sim, permanece à disposição da justiça. Essa ação foi realizada pela 40ª Delegacia Regional da Polícia aqui de Palmeira.
0: Muito bem. Uma outra informação, Bruna, os parabéns também ao atleta Vitor Borges, sim, que conquistou o lugar... um lugar bem importante entre os três melhores em duas categorias de um campeonato de fisiculturismo realizado em São Paulo.
3: Exatamente. Aos 29 anos, o Victor participou da competição nos dias 10 e 11 de outubro, uhum, e alcançou os resultados após 4 meses de preparação, com treinos específicos, né, claro, e mudanças na alimentação.
0: E o destaque é que ele conseguiu essas colocações logo na estreia em competições desse tipo, né?
3: Isso mesmo. Segundo o coach dele, né, o Vitor Guimarães, o Victor nunca havia feito uma preparação específica para competir. Mesmo assim, ficou entre os três melhores em duas categorias que avaliam, né, características como a harmonia corporal, o volume muscular e também a definição.
0: E para chegar a esse resultado, obviamente, foi preciso mudar bastante a rotina, os hábitos aí, treino forte também, Bruno. Como é que foi essa preparação?
3: Então, essa preparação, ela inclui, claro, né, treinos direcionados, ajustes na alimentação, ensaios também das poses exigidas para o palco, né?
0: Certo.
3: E o Victor também precisou aí adaptar os exercícios para buscar o equilíbrio muscular necessário para competir nessas categorias.
0: Tá aí os planos do atleta, que certamente tem muitos aí pra frente, né?
3: Então, em entrevista à Rádio Ipiranga, o Victor contou que agora o objetivo é retomar o foco na vida profissional dele, né? Usar essa experiência adquirida para auxiliar os seus alunos, ele também é professor de educação física.
0: Legal.
3: A possibilidade de participar de novas competições ainda vai ser avaliada aí no futuro. E para saber mais sobre a preparação, a estreia do atleta, né? Você pode acessar o site da Rádio Ipiranga, tem uma matéria completa bem bacana lá. Também as nossas redes sociais, inclusive, né, com fotos para você acompanhar um pouquinho mais dessa história. E parabéns para o Victor.
0: radioipiranga.com.br, acessa lá e acompanha também sempre as informações que são disponibilizadas em nossa página. Está acompanhando a gente no aplicativo? Baixou o nosso app já? Lembrando, no aplicativo tem lá também o iconezinho do WhatsApp para você. Clicou nele, vai direcionar você para o zap da rádio, vai participar com a gente também, mandar sua mensagem para confirmar a audiência. 7h45, Bruna Camargo, um modão pra galera curtir agora. Botamos já por aqui. Zezé de Camargo e Luciano, para nosso ouvinte que pediu aí, ó. A Renata, né, a nossa ouvinte, pediu para desbotar a saudade. Essa do Zezé com a Fátima Leão. Bom dia.

0: Fátima Leão, Zezé de Camargo e Luciano na sua manhã para desbotar a saudade. 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
0: Muito bem, são 7 da manhã, mais 51 minutos. Bruna, Canal Aberto com você, nosso melhor ouvinte. Tem alguém querendo receber o teu abraço aí. Vamos lá, vem quem tá com a gente aí.
12: Mensagem que chegou aqui pra nós da nossa ouvinte Vani Costa, ligadinha conosco. Uhum. Bom dia, obrigada pela audiência. O Pedro Cezanoski, diretamente do Boqueirão, sintonizado na 91.7. Dona Olinda de Vieiras, ligadinha conosco.
0: Bom dia.
12: Aí a Jaci mandou mensagem. Bom dia. Então, aqui, ó. O Victor é meu sobrinho. Parabéns pra ele. A primeira conquista de muitas. Amém. Que assim que seja,
0: com
12: né,
0: certeza,
12: Jaci?
0: Com certeza, com certeza.
12: A Lucélia também tá sintonizada na 91.7. E do Fala Jala Bacila, Maria José, bom dia. Bom dia também para Maria do Carmo.
0: O Rocio 1 também está com a gente. Bom dia.
12: E quem mandou aqui mensagem para nós confirmando a audiência é a dona Odete. Obrigada pela mensagem.
0: Abraços, ela foi passear em São Paulo no final de semana e feriado. E abraço, Odete. Bom dia. Compadre Dinho no Pinheiral com a gente também. E a Simone Ribas. Alô, Simone, no Faxinal dos Quartins aí, ligadinha também com a gente. Um grande abraço. São ouvintes sempre abrilhantando a grande audiência aqui da Ipiranga FM.
12: O nosso WhatsApp é muito fácil. Já aproveita, né? Deixa salvo aí no teu celular. É o 9... 99533669. Estamos esperando a sua mensagem, seu registro da audiência, quer mandar abraço para alguém, dar parabéns para alguém, contar o que, que você está fazendo na manhã aí desta quarta-feira, aí faltando 8 minutinhos para as 8 horas da manhã, contar de onde você está nos ouvindo, a gente fica muito feliz com a sua participação.
0: Tá certo. Uma notícia aí, Bruna Camargo, com relação à saúde do Papa Leão XIV, que foi diagnosticado com câncer de pulmão e passou por cirurgia na última terça-feira, ontem, portanto, em Roma. Conta para nós detalhes aí, como é que está a situação dele, sobre a recuperação também dele, como é que vai ser esse processo todo aí, né?
12: Segundo o boletim médico, os médicos retiraram então a parte inferior do pulmão direito, onde estava localizado um nódulo. A cirurgia durou cerca de uma hora e meia, foi concluída sem complicações e o Papa, ele acordou normalmente da anestesia. Agora, sobre a recuperação que você perguntou, né? A previsão é que ele permaneça internado por cerca de 7 dias. Os compromissos públicos, eles foram suspensos até 20 de outubro, mas o Papa, ele continua no comando da Igreja Católica durante a sua recuperação. A viagem prevista para a América do Sul, inclusive para o mês que vem, né? Por enquanto, ela segue confirmada.
0: Tá certo, então. Boa recuperação, toda energia, oração também aí. Que tenha uma excelente recuperação, nosso querido Papa Leão. Agora são 7h54 da manhã e hoje, quarta-feira, Bruna Camargo tem mais um encontro de oração na Igreja Matriz aqui de Palmeira, dentro da campanha especial com intercessão de Nossa Senhora.
12: Exatamente. Então, a partir das 19h30, acontece a segunda semana da campanha de oração Maria Passa na Frente. O tema de hoje é Maria Passa na Frente da Minha Família. A comunidade é convidada a participar desse momento de oração, entregar suas intenções a Maria e confiar a Deus as necessidades das suas famílias.
0: Tá certo, então, Bruna Camargo, algo mais de informação que tem, manda para nós aí.
12: Vou dar uma olhadinha enquanto você manda os bons dias. No site dos bombeiros tem alguma atualização.
0: Tá certo.
12: A última vez que eu vi não tinha, mas vou dar mais uma confirmada.
0: Muito bem, Roberto Rivelino, aí na Cantinho do Pão. Grande Robertão, bom dia, meu amigo. Firme e forte por aí, um grande abraço. Dona Leucádia e o senhor Dionísio, lá de Cantagalo, também com a gente por aqui. Ótimo programa, hein? Ótimo programa. Leocádia Signori, bom dia. Obrigado pelo carinho aí, viu? O Eugênio Cesanoski, família Cesanoski no Boqueirão aqui com a gente também. Obrigado pelo carinho da sintonia. A Soeli Pires, bom dia. Todos os dias na escuta, hein? Só não sou muito de mandar mensagem, mas estou sempre aí na sintonia. Dona Soeli, bom dia para a senhora. E a Luzia Campa, lá de Paiol do Fundo, bom dia. O senhor Marcos Telegins, que hoje não mandou para nós, já percebi aqui, senhor Marcos, lá de Paiol do Fundo também, né? Não mandou o bom dia para nós aqui hoje, bom dia a todos. Obrigado pela audiência, galera de Paiol do Fundo, Diácono Miguel Simon de lá, né?
12: Isso, inclusive domingo temos festa lá, né?
0: É verdade, grandiosa festa em louvor à
12: Nossa
0: Padroeira do
12: Aparecida.
0: Brasil, Nossa Senhora Aparecida, exatamente. Grande abraço.
12: Confirmei aqui, nenhuma atualização no site do Corpo de Bombeiros, né? Nenhum registro aqui para nossa cidade, de nenhum acionamento, nenhum atendimento. E eu vou ficando por aqui.
0: Eu também, Bruna Camargo.
12: Volto às 11h30 e você?
0: 18h30 da tarde, com o programa Sintonia Total. E se é Sintonia Total, tem que ter quem junto com a gente?
12: A melhor companhia, né? A melhor do ouvinte.
0: Isso, junto com a gente aqui sempre. Um grande abraço.
12: Bom dia. Ótimo dia a todos.
0: Ótima quarta-feira, até mais. Forte abraço.

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0: É, estamos chegando com o nosso Manhã do Ouvinte. Bom dia pra você, quarta-feira, 14 de outubro de 2026, agora 8 horas 2 minutos. Nosso programa está só começando e nesta manhã, metade da semana, hoje é dia do meteorologista e também Dia Nacional da Pecuária. Eu sou o Helder Skolibosky, aqui na técnica Giovanni Chikanoski. Bom dia, até às 11 da manhã. Nós estaremos fazendo companhia para você. E hoje um programa diferente. Quarta-feira, você lembra o que tem hoje? Hoje tem aquela overdose musical depois das 10 da manhã. Daqui a pouquinho eu vou falar. Você já vai poder participar, mandar a sua mensagem aqui. Eu quero saber o seu nome, de onde está ouvindo a Ipiranga, e você vai escolher quem estará aí em uma hora, direto aqui no estúdio da Ipiranga, com muita música para você. Então, hoje, quarta-feira, é dia de overdose musical, das 10 às 11 da manhã. 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
0: O evangelho de hoje é de São Lucas. Jesus faz uma crítica muito forte àqueles que se preocupavam demais com as aparências, mas deixavam de lado aquilo que realmente importava, a justiça e o amor de Deus. E essa palavra, ela continua muito atual, porque é possível parecer uma pessoa boa e, ao mesmo tempo, guardar dentro de nós o orgulho, mágoa, a inveja ou a indiferença. É possível falar bonito sobre amor e não praticá-lo. É possível cobrar dos outros aquilo que nós mesmos não fazemos. Deus não espera de nós uma vida perfeita, mas Ele espera sinceridade e coerência. Por isso, hoje, mais do que perguntar como os outros nos enxergam, vale perguntar quem eu sou quando ninguém está olhando. Reflita com você, quem eu sou quando ninguém está olhando. É ali, no silêncio e nas pequenas atitudes, que o nosso verdadeiro coração aparece. Que essa palavra, ela acompanhe você durante todo o seu dia. Esse foi o nosso Minuto que Faz Bem.
2: Pare tudo o que você estiver fazendo agora. Curve a tua cabeça, feche os teus olhos, põe a mão no teu coração. Porque agora você está frente a frente com Jesus Cristo. Eu quero te fazer uma pergunta. O que você quer pedir para Jesus Cristo hoje? Peça. A palavra de Deus diz: pedi e recebereis. Batei a porta e ela vos será aberta.

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5: São 8h10 aqui na Ipiranga, você já começa a participar conosco, já tem muitas mensagens chegando para mim aqui, inclusive pessoal contando sobre o quanto que choveu, quero saber aí da sua propriedade também, você marcou, registrou? Então conta para nós, manda mensagem aqui no WhatsApp 999533669, participe! A Marley já está por aqui, Osvaldo, o Dina também, né? Alô, Dinaldo Roscocha, Vani Costa, o Alzebiro, a Célia, bom dia, comunidade de Campestre, seu Jair de Paula, aquele abraço para o senhor, o seu Hipólito José Uque, a Roseli Costa Gonçalves. Já já vou trazer as participações dos ouvintes nesta manhã de quarta-feira. 8 horas, 11 minutos, chegou a hora do nosso Momento do Campo.

0: Eu, Andrei, no ar. O campo em primeiro lugar é destaque aqui no Manhã do Ouvinte sempre. Agricultura. É, a gente quer saber aí hoje, inclusive, dia da pecuária também. Nossos ouvintes que acompanham diariamente para saber detalhes sobre o campo. E o Andrei faz essa gentileza de estar conosco também aqui todas as manhãs. Andrei, seja bem-vindo. Bom dia.
1: Amigos ouvintes, já melhorei um pouquinho o meu humor olhando pela janela agora aqui, Helder.
0: É verdade. Hoje tá melhor, né, Andrei? Tá melhor.
1: Eu não vou nem contar o que tá acontecendo, senão capaz de se esconder de vergonha.
0: É verdade. Não, vamos falar entre linhas só, né? Entre linhas. Dê uma olhada pela janela, como que está amanhecendo o seu dia. Não vamos nem gavar muito, né?
1: Clareou um pouquinho, assim, parece que,
0: é verdade, né? Tá melhor.
1: Tá melhor, tá mais bonitinho, palavrinha de três letrinhas ali. Brilhoso.
0: Brilhoso, começa com S. Vamos por longe, isso vamos mesmo, por longe.
1: Vamos aproveitar, né, esses raios que nos abençoam no amanhecer desta quarta-feira já, né, dia 14 de outubro. E estamos aqui, né, com o acumulado das precipitações que tivemos durante o dia de ontem, né, as últimas 24 horas, vamos chamar assim, porque ontem, né, eu repassei ali, né, as chuvas que o pessoal me informou, né, de todas as regiões aí do nosso município. Você também, né, repassou as informações, e eram dos últimos 4 dias, né, tivemos ainda, né, o feriado Nossa Senhora Aparecida para o meio ali, então acabou emendando tudo, né. Então foram chuvas bem mais volumosas, e ontem, graças a Deus, aí os volumes foram um pouco menores, né? Foi um pouco mais tranquilo. Sim. Aqui para nós chegou lá dos Correias, Seu Zé Ailton Boenque, Mel Doce Mel, 6 milímetros de precipitação.
0: Meia dúzia.
1: Guaruninha, meia dúzia. Guaruninha, Júnior Djerva lá, o seu Miguel Djerva, 12 milímetros de chuva.
0: Opa, dobrou. Danilo, aí já.
1: Cabanha, dobrou, foi uma trucada, uma seisada, uma dozeada.
0: Acabou o jogo.
1: É isso mesmo, foi-se embora o jogo. Danilo Cabanha Peretti, ali, sentido Vitmar Sum, Helder, 10 milímetros de precipitação. Nosso amigo Edson, lá no Cantagalo, 7 milímetros.
0: Sim.
1: Mesmo volume ali do Paiol do Fundo, né, o Marcão Telegins, que repassou para nós também 7 milímetros de chuva. Aqui próximo da cidade, no Boqueirão, a Luzia Adamski, com 5 milímetros. E aqui na cidade, no centro, no alto da 7 de abril, o seu Antônio Venâncio, com 7,5 milímetros, foram as precipitações que nós tivemos acesso aí na manhã desta quarta-feira.
0: A princípio aqui para mim também fica nessa casa aí desses números aí que você passou, sabe? Aqui a nossa ouvinte, a Marley, bom

0: Dona Helena Marques, Santa Bárbara de Baixo também, 10 milímetros de chuva registrado por lá. Ainda quem participa aqui, a Heloísa Milduski, alô comunidade de Vieiras, 8 milímetros de chuva é o registro que nós temos de momento. Essas informações, dessa variação aí, 5, 7, 8, 10, 12 milímetros, acho que foi o máximo registrado para nós aqui, né, Andrei?
1: Exatamente, Aldris. Essas as informações que chegaram até nós, graças aí à audiência, né, ao alcance da Rádio Piranga, e o que está acontecendo no nosso município, né, no entorno da cidade, é graças às pessoas que colaboram diariamente aí, porque todo dia chove, né? Então todo dia tem que ir lá olhar para o biômetro, esvaziar, mandar informação. Nós agradecemos imensamente a colaboração de todos vocês.
0: E é interessante, eu falava com o pessoal, inclusive no domingo, estava lá em Ponta Grossa, na casa dos meus sogros, e eu contava para eles, olha como é interessante como as pessoas participam, mandam essas informações, e a gente consegue ter aquele mapa do nosso município de onde e quanto choveu. Isso é muito importante, porque já vira aqui uma tradição de ter essa informação. E o pessoal gosta de participar também, né, André? Então, fechou o pacote.
1: Exatamente, Helder. Eu acho que isso aí é muito importante, essa interação é o que faz, né, o rádio se manter vivo, é o que faz a gente estar animado todos os dias para fazer, né, praticamente o nosso trabalho, né, faz parte do nosso dia a dia aí. Então, eu agradeço bastante, né, a toda essa comunicação, essa interação, isso é rádio, né? Eu não tenho outra palavra aí para expressar, né, o nosso agradecimento, que Deus sempre abençoe essas pessoas e que também indiretamente tem o dom da comunicação com elas.
0: E é importante porque, olha, a gente sempre recorda lá do seu Ico, da dona Terezinha, alô comunidade aí do Rincão do Coxo, seu Ico que começou, né, no tempo do Juarez, aí falando sobre a quantidade de chuva, e aí a gente começou a avançar nesse trabalho, e hoje virou aqui uma tradição. O dia que a gente não fala, né? Se porventura não falar de quantidade de chuva, fica até faltando algo, né? Então tá incompleto o programa. Agora a gente tem essa colaboração e a cada dia a gente percebe que mais ouvintes também tomam o gosto de passar essas notícias para nós. Então fiquem bem à vontade, né? Para você também interagir. Se ainda não tem o nosso contato aqui direto da rádio, marca aí o WhatsApp 99533669. Choveu? Confere no pluviômetro e manda para nós, que a gente vai registrar aqui também a sua colaboração. E como que fica a previsão do tempo para hoje? Porque o dia começa bonito, mas ontem você já contou para nós que há previsão de chuva aí durante toda essa semana, né, Andrei?
1: Realmente, Aldir, só lembrando mais um agradecimento, agora me fugiu o nome, mas é o Souza Macedo da Água Clara também, uma das primeiras, logo após o Ico, né, começar com mandar precipitação lá na Água Clara também, sempre informando, né, as precipitações para nós aqui, várias outras pessoas, a gente começa a falar nome e se complica depois, né, que, você não lembrou de mim.
0: O Elizer, bom dia.
1: Elizer de Souza Macedo, exatamente. Rapaz, eu para nome também e vou ter que contar uma coisa.
0: O Elizer tem informação antes de nós, né, porque ele acorda mais cedo.
1: Sempre assim.
0: Um abraço para toda a família.
1: Bem lembrado. Vamos lá então, vamos repassando aqui as informações CIMEPAR para esta quarta-feira, dia 14 de outubro, avanço de um sistema frontal no sul do continente americano, hein, né, no sul da América do Sul, impulsiona deslocamento de uma massa de ar mais frio e seco em direção ao sul do Brasil, Rio Grande do Sul e assim por diante ali, Uruguai, Argentina, reduzindo gradualmente os índices de instabilidade entre o Rio Grande do Sul e o sul do Paraná, Santa Catarina e sul do Paraná. Deste modo, os eventos severos se concentram na metade norte e leste do estado. Ainda atinge nós as chuvas aí durante o dia de hoje, alguma coisa amanhã. As chuvas seguem ocorrendo com moderada forte intensidade nos diversos momentos do dia em todas as regiões. E o volume previsto para hoje é ainda bastante significativo, mas o que a gente vê que dentro dos próximos dias, com o avanço dessa massa mais fria, a chuva vai se deslocando, vai indo, né, para as regiões mais centrais do nosso país, região mais norte e nordeste, inclusive, dentro dos próximos dias, e provavelmente teremos, por incrível que pareça, um final de semana com o tempo um pouco mais seco, até com a presença do sol. Então, hoje, o volume ainda está para 12 milímetros de precipitação,

0: temperaturas agradáveis, em mínima 15, máxima 23, amanhã mínima 16, máxima 24, com mais ainda 10 milímetros de precipitação, e na sexta, pouquíssima coisa, se Deus quiser que já nem venha mais nada, 2,3, 2 milímetros de chuva aí, né? Só que, com o afastamento da chuva, chegada da frente fria, as temperaturas mínimas caem na nossa região, inclusive final de semana aí, prevendo, né, tempo aí com possibilidade até de geadas para a Serra Gaúcha e Catarinense, segundo as informações aí dos institutos do tempo, que estão ali mais deslocados ao sul do Brasil. Já, provavelmente, a partir de hoje, não deve mais chover significativamente, né? Rio Grande do Sul vai atingindo um pouco de Santa Catarina, pega nós ainda de cheio, por enquanto, a chuva, mas promessas aí de entre sexta, previsão muito baixa, mas sábado, domingo, segunda e terça-feira, até terça-feira da semana que vem, sem previsões de chuvas, temperaturas mínimas aí 9, 10 graus. Vai ter que puxar do casaco aí, olha que vai estar um pouco mais desagradável, friozinho no amanhecer e no entardecer.
1: Mas acredito que ainda o pessoal vai agradecer esse friozinho, né? Ele troca o frio pela chuva, né? Fica com o frio e vai a chuva.
0: No momento é mais preferível mesmo. A gente já gostaria de estar, né, avançando com um clima mais de verão, né? Um clima mais calor, com chuvas não tão frequentes. Uhum. Mas é assim que o tempo está se configurando. A gente também não tem muito como ficar escolhendo demais, né, Helder? Senão, daqui a pouco volta a chuva e não tem muito o que fazer.
1: É verdade. E isso é preocupante, o que a gente já vem falando, né? Do final das colheitas de culturas de inverno, que está paralisado, ainda não conseguiram concluir, tem área aí para ser colhida, não consegue plantar, né? Está parado. Não sei se alguém já conseguiu plantar soja. Tá complicado. Ontem eu falava ali com o pessoal de Santa Bárbara, inclusive sobre plantação de fumo também, Andrei. O pessoal plantou fumo e já está preocupado, tá vendo que vai ter que aguardar, tem muda que sobrou, vai plantar novamente. O pessoal fica até sem saber o que fazer de momento, né?
0: Realmente, Helder, é uma tomada de decisões muito difícil. Eu vejo que pode até ter sido iniciado um outro plantio de soja, né? É área bem pequena, ainda bem que foi dessa maneira. Porque com toda essa chuva aí, tá difícil da gente conseguir cuidar das plantas, né?
1: Sim.
0: Então temos que terminar plantio, as plantas de inverno, temos que cuidar aí de plantio de milho, né? Que já está plantado, né? Praticamente quase toda a área de milho aí do nosso município. Feijão, alguma coisa também já plantado. A gente tem que cuidar dessas plantas, elas se tornam um cuidado um pouco mais difícil. Solo muito encharcado, fica difícil de você entrar pulverizar. Hoje o trabalho é todo mecanizado, né? A gente não faz mais nada manual. Uhum. Claro que aí, olhando para a lavoura de fumo, tem todo um trabalho manual e é muito mais extenso e mais dificultado com o solo bastante úmido, bastante encharcado, como tem se encontrado aí já praticamente há vários meses, né? Já está aí praticamente no terceiro mês de volumes acima da média, acima do normal e superando às vezes mais de 100%, né, dos volumes normais de chuva para essas épocas, aí, para esses meses. Agora que seria, né, a gente entraria ali final de setembro, né, São Miguel em diante, nos meses com mais volumes de chuvas.
1: Sim.
0: Mas mesmo assim, ó, a gente observa que durante muitos dias o céu está fechado, a temperatura um pouco mais baixa e o volume de chuva ainda é muito além do normal, do significativo. A gente precisaria ter mais dias abertos, mais dias sem a precipitação.
1: A gente seria o normal. Vamos atualizando tudo isso e torcendo que realmente agora, né, a chuva, segundo você trouxe essa previsão ali através do CIMEPAR, hoje, amanhã, sexta, já diminui bastante, quem sabe passa sem chuva, mas do sábado tá zerado, sábado até terça-feira, né, André?
0: Ah, domingo, segunda, terça-feira, todos esses dias zerado de precipitações e a gente torce que dessa maneira a gente consiga, não vou dizer que vai avançar muito em relação a plantio, mas principalmente, né, a preparação, né, já tem que fazer uma nova dessecação, parece que a gente vai tendo outras brechas no início de novembro também, e a partir, vamos dizer, amanhã, vamos jogar, né, dia 15 agora de outubro, como aquele miolinho que eu considero o filé mignon para o plantio da soja.
1: Sim.
0: A época mais adequada, onde a gente tem os melhores retornos em produtividade historicamente, isso também a gente está baseado em dados históricos, não é uma questão aí, né, que sempre vai ser assim, mas a gente gostaria sempre, né, de estar fazendo, concentrando, né, a maior parte dos nossos plantios dentro desta época aí, que seria o 15 de outubro até o 15 de novembro.
1: 8 horas 25 minutos. Andrei, aproveitando a sua participação conosco, embora já é quarta-feira, mas essa semana é diferente, porque nós tivemos ali o dia de Nossa Senhora Aparecida, feriado nacional, dia das crianças na segunda-feira, e a atualização do mercado agrícola aconteceu ontem. Você traz para nós agora as cotações, como que estão os preços, porque o pessoal está aguardando essa informação também.
0: Com certeza, Helder, estamos aqui com as informações atualizadas, SEAB Ideal Regional Ponta Grossa, feijão carioquinha ausenta no mercado por enquanto, feijão preto mínima de 200, máxima de R$250, milho R$50,90 a mínima, R$54 a máxima, soja R$134 mínima, R$135,20 a máxima, o trigo na casa dos R$79 de média, arroba do boi R$370 a mínima, R$375 a máxima. Quilo do porquinho suíno em pé tipo carne, R$5,65 também de média. E arroba da vaca entre R$330 até R$335. Informações atualizadas na ponta do dedo aqui com as cotações oficiais. Dólar abrindo o mercado hoje já, Helder, R$5,02, né, oscilando sempre próximo desses R$5,00, depois, né, das eleições que deu aquela queda, né, do primeiro turno deu aquela queda, ele mantendo estabilizado agora nessa casa dos R$5,00. Soja também deu uma pequena queda lá em Chicago, US$12,89 por bushel, o mercado hoje um pouquinho, né, 5 pontos acima ali, mas também ainda muito próximo dos US$13 por bushel, que é um preço acima da média histórica, como a gente sempre gosta de falar, né, trabalha sempre entre US$10 e US$12 por bushel, a média histórica de preço de soja lá em Chicago. Então, estamos quase ali, US$12,90, quase com US$13 o bushel, tá? Ainda um mercado atrativo. Olho total já na safra americana, no plantio, nas chuvas, né, no clima, como é que vai ser a safra brasileira, que é uma das mais importantes do mundo, e também ainda, né, finalizando dados da safra norte-americana.
1: Muito bem, estas são as informações para você aqui dentro do Manhã do Ouvinte, nesta opção que a gente traz para você diariamente do nosso Momento do Campo. Andrei, mais alguma informação para o dia de hoje?
0: Para hoje já prosemos bastante, apesar de nós estar ausentes ontem aí, foi feito meio na gravação, só passar os dados mais importantes, mas amanhã a gente volta, atualiza a questão do tempo, que é o mais esperado, o mais importante aí, né? E vamos ficar de olho também com a participação dos amigos aí em relação às precipitações que vão ocorrer dentro das próximas 24 horas. Sou nosso muito bom dia, um agradecimento a você também, Helder, e até amanhã, se Deus assim nos permitir.
1: Até lá, Andrei. Bom trabalho a você e toda a equipe da Comercial AG. Este foi o nosso Momento do Campo.
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1: E ó, agora, depois do Momento do Campo, já está valendo a nossa segunda edição da Overdose Musical. Na semana passada, quem lembra? O sertanejo tomou conta aqui da nossa manhã, né? A gente fez o desafio lá entre Bruno e Marrone e Zezé de Camargo e Luciano. Hoje, nós vamos mudar completamente o estilo. Hoje vai ser assim, ó. A disputa entre dois grandes nomes do rock e do pop brasileiro. Que tal a gente utilizar aqui hoje Capital Inicial?

Gostou, né? 8h30, a nossa overdose musical hoje vai ser assim. Com Capital Inicial, você escolhe. Ou você quer Jota Quest.

0: 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Bom dia!
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0: É, já são 8h35 aqui na Ipiranga, o nosso Manhã do Ouvinte, depois de falar aí com o Andrei, lá no nosso Momento do Campo. Hoje o calendário mostra aqui pra mim, 14 de outubro, Dia Nacional da Pecuária. E eu vou falar agora com o professor Rogério Chidel, ele que é diretor do Colégio Agrícola de Palmeira, para a gente saber mais sobre o curso de agropecuária que está com inscrições abertas. Tem um processo seletivo, só que eu estou sabendo que hoje termina o prazo para essas inscrições. E eu quero saber mais detalhes, falo direto do Colégio Agrícola com o diretor, professor Rogério Chidel. Seja bem-vindo, bom dia, professor!
1: Bom dia, Helder. Bom dia, ouvintes da Ipiranga. É um prazer estar aqui novamente para estar divulgando aí as coisas do nosso Colégio Getúlio Vargas.
0: E é um trabalho importante desse colégio, né? Quantos alunos que aqui estudaram, formaram e hoje têm a grande satisfação de carregar esse título de técnico agrícola, de técnico em pecuária, e passaram pelos bancos escolares, pelos nossos professores aqui do Getúlio Vargas. É uma satisfação, inclusive, eu também somo junto a estes formandos, esses granjeiros, porque o Colégio Agrícola tem uma história que é conhecida, respeitada em todo o nosso estado, né, professor?
1: Exatamente, Helder. É um colégio referência a nível de estado e todos os anos a gente tem aí dezenas de jovens que vêm de vários municípios, né, para estudar aqui no nosso Colégio Agrícola, né, que como eu falei, é uma referência aí na nossa região. E graças a Deus aí sempre a gente tem candidatos, né, acima do número de vagas. Por isso a necessidade então desse processo seletivo.
0: E esse processo seletivo ele está com inscrições abertas, só que o prazo já finaliza hoje. Como que foi a procura? Como que está? Ainda dá tempo de participar, professor?
1: Com certeza. Então o processo iniciou aí dia 1º, né? Infelizmente a gente teve alguns feriados no meio aí, né? Acabou meio tumultuando o processo, né? Mas hoje, dia 14, então encerra então esse processo de inscrição. Uhum. Os alunos interessados, né? Os pais ou os próprios alunos devem acessar pela área do aluno, né? Que é o sistema SERI, que todos os pais, os alunos têm, onde eles podem estar conferindo a sua vida escolar. Então eles acessam através da área do aluno e lá tem todas as informações, né, a respeito, então, para estar escolhendo, estar fazendo essa pré-inscrição ao curso. Então, uma vez fazendo a inscrição, uhum, então, sexta-feira, a gente daí, às 14h, vai haver uma prova, né, com conteúdos de matemática e português, uhum, e daí os alunos classificados, então, depois vão passar por uma entrevista, para depois fazer a matrícula propriamente dito.
0: Quais são os requisitos básicos, professor? Idade, formação, quem que pode participar desse processo?
1: Então, são alunos apenas, então, somente que estão terminando o 9º ano do ensino fundamental. Então, uhum, o colégio passou aí algumas determinações da Secretaria de Estado da Educação, né?
0: Sim.
1: E a partir, principalmente, desse ano, então, somente alunos oriundos do 9º ano.
0: E o número de vagas disponíveis para esse processo, professor? Porque sempre a gente entende que a demanda é grande, a procura por estudar no Colégio Agrícola de Palmeira também é muito grande, até de outros, né, municípios, e a gente aqui tem essa referência. Mas quantas vagas estão disponíveis para esse processo?
1: Então, para esse ano, nós temos, são 4 turmas iniciais, são 160 vagas.
0: Sim. E tanto aí para os jovens, né, do nosso município, também pessoal de fora. Geralmente, da onde que vem a maior procura, professor? De quais cidades aqui vizinhas, próximo de nós, ou até mais distante?
1: Hoje a gente tem principalmente aqui de Campo Largo, de Curitiba, passando aqui por São Mateus do Sul, São João do Triunfo, Malé, Rio Azul, Paula Freitas, Imbituva, Ipiranga. Ponta Grossa, a gente está tendo bastante alunos também, então a gente pega toda essa região aí, né? Antigamente a gente abrangia até uma região maior, né? Antigamente tinha 21 colégios agrícolas, hoje foi aumentado para 32.
0: Sim.
1: Né? Então deu uma disseminada maior em colégios, né? Uhum. Mas aí essas cidades que eu citei aí tem o maior fluxo de alunos. E a gente tem alunos, né, do Mato Grosso, aí, de familiares aí, de Palmeira, família Melli, né? Que foi em Monegate, e foram para o Mato Grosso, a gente já teve 5... filhos deles que estiveram aqui no colégio, e esse ano a gente tem mais um inscrito que vem lá de Mato Grosso, a gente tem alunos oriundos também de São Paulo, né, que tem procurado o colégio, né, graças a essa fama que a gente tem, né, de ser uma instituição de qualidade, né, um colégio agrícola que tem toda a estrutura, tanto na área da agricultura quanto na área da pecuária, e os alunos têm a oportunidade de estar estudando, então, num colégio referência, né, no ensino técnico em agropecuária.
0: E a gente sabe e acompanha, né, através aí do professor João Carlos Hoffmann, que é o diretor da Fazenda Escola, os destaques, né, porque o nosso colégio tem a sua unidade de produção, tem a fazenda, e é destaque também na produtividade. E com isso rendeu prêmios aí para o colégio, inclusive com cursos especiais, até aquele drone, tudo isso é destaque. Por isso também se torna uma vitrine para todos os estudantes e para todo o nosso estado do Paraná, né?
1: Com certeza, Helder, a gente tem se destacado aí hoje, a produtividade do Colégio Agrícola de Palmeira, nada perde, né, para a iniciativa privada. Então, sim, grandes produtores aí que têm uma rentabilidade alta, tanto principalmente na soja, do milho, e o Colégio Agrícola de Palmeira hoje concorre em pé de igualdade. E tanto é que a gente teve esse concurso no caso de soja, né, uhum, e o nosso dos colégios agrícolas foi o colégio que teve a mais alta produtividade. Né, teve destaque aí a nível de produção, né, uhum, dentro das melhores propriedades agrícolas aí do estado do Paraná.
0: E aqui o aluno vai aprender, né, todas essas principais técnicas e culturas da nossa região, envolvendo tanto a questão da agricultura e também da pecuária. E hoje um campo que abre muitas portas também para os profissionais estarem trabalhando nesse mercado, né?
1: Exatamente, né? E por a gente ter a fazenda, os alunos aprendem, além da teoria, aprendem na prática, né? Todo o conhecimento que ele adquire em sala de aula, está praticando, né, na fazenda, né? Tanto na área da pecuária, tanto na área da agricultura. E a gente sempre tem uma empregabilidade muito grande nessa área, né? A gente tem empresas que vêm anualmente no colégio atrás de alunos, né? E os nossos alunos, aqueles que querem continuar nessa atividade, com certeza tem garantia de emprego. E aqueles que acabam, né, não se empregando, né, mas querem, de repente, prosseguir seus estudos, têm condições de estar continuando estudando, né, sempre vão para a área, principalmente da veterinária e na área de agronomia, né. A gente tem um grande número de alunos, né, que vão, acabam despertando essa vocação ao fazer colégio agrícola e acabam indo aí para as universidades, né. A gente tem a possibilidade hoje, através de um programa do governo do estado, que é a Prova Paraná Mais, onde 20% de todas as vagas das universidades públicas é destinadas a alunos oriundos, né, desta prova. E a gente tem muitos alunos aí que foram aprovados e vão, então, continuar seus estudos nessas áreas. E tem, logicamente, aqueles alunos que retornam para os seus lares, né, vão trabalhar com seus familiares, né, e acabam implementando, modernizando, vamos assim dizer, né, as propriedades de seus pais, né, e garante a eles aí um sustento, uma rentabilidade econômica bem maior com os conhecimentos adquiridos no Colégio Agrícola.
0: E é interessante, eu que passei, né, pelo Colégio Agrícola, e eu posso também falar a respeito de tudo que há dentro da grade curricular, do que a gente vai aí estudar, vai aprender. Tem muitas oportunidades de cursos, né, de parcerias, onde traz toda a visão também de como administrar uma propriedade agrícola. Então, a formação, o aluno que dedica, que está ali, né, pronto para aprender, vai ter uma visão totalmente diferenciada sobre o agronegócio, sobre essa visão tão importante, essa empresa tão importante que é a nossa agricultura, que é a nossa pecuária, né, professor?
1: Com certeza, né? E a gente tem também, recentemente foi fundado nos colégios agrícolas as cooperativas, né? Então, os alunos vão ter também conhecimento de cooperativismo, que também é uma área hoje muito procurada, a questão da empregabilidade, né, e os alunos ali têm conhecimentos, né, bastante amplos, né, de várias disciplinas que dão a ele uma visão geral, né, desde a questão da produção até a questão da administração, questão de venda de produtos, né, questão de custos, questão de lucratividade, né, e lembrando que o curso técnico agropecuário, na verdade, ele é dois cursos, né, porque o aluno vai estar fazendo ensino médio e vai estar fazendo também o curso técnico em agropecuária. Por isso que são 10 aulas diárias, de segunda a quinta-feira, e na sexta-feira são 5 aulas.
0: Muito bem, então, 8 horas.
1: Totalizando, assim, 45 aulas semanais.
0: Esse é a grade, né, semanal aí do curso técnico agropecuária do Colégio Agrícola de Palmeira. 8h44, professor, por favor, confirma mais uma vez então, o período de inscrição encerra hoje, não há essa previsão aí para que seja ampliado, prorrogado, tendo em vista que sexta-feira já acontece esse processo, a prova dentro dos alunos que serão selecionados a 160 vagas.
1: Exatamente, então não existe condições de prorrogação, então hoje realmente é o último dia, né, e a gente então aguarda aí que principalmente a comunidade palmeirense aí procure o Colégio Agrícola, afinal ele é de Palmeira, é para os alunos de Palmeira, e a nossa maior satisfação é ver que os alunos de Palmeiras estão procurando a nossa instituição. A gente, historicamente, aí teve uma diminuição, né? Poucos alunos de Palmeiras estavam indo para o colégio agrícola, né? E hoje, aí, de um trabalho que a gente tem feito efetivamente há vários anos, né? A gente tem bastante alunos oriundos de Palmeiras. E é, o colégio é de Palmeiras, é para os alunos de Palmeiras, e a maior satisfação nossa é estar vendo, né, essa procura. Então, fica aí o convite àqueles que querem, né? Não precisa ser, logicamente, necessariamente alunos da área rural, né? Da área urbana. Né, de repente nunca viu agricultura na vida, nunca viu uma lavoura, nunca teve experiência com a área da pecuária, mas lá no Colégio Agrícola, tenho certeza, mesmo sendo alunos oriundos da cidade, né, vão ter essa vivência da área agrícola e com certeza vão ter muita aprendizagem que vai servir para a vida deles no futuro.
0: Professor, diretor do Colégio Agrícola, mais uma vez, obrigado pela sua disponibilidade de estar falando conosco aqui na Ipiranga e a todos os ouvintes também do nosso município e da região que acompanham agora a programação do Manhã do Ouvinte. Esperamos aí ter mais detalhes, informações, vamos acompanhar. Certamente sexta-feira vai ser um momento de festa, de muitas famílias também que vão trazer seus filhos para participar desse processo e o colégio estará bem movimentado durante toda essa semana. Bom trabalho, professor, e a todos aí do Colégio Agrícola.
1: Obrigado. Obrigado igualmente, Helder.
0: Agora são 8 horas e 46 minutos. Falei com o Rogério Chinel, ele que é o diretor-geral do Colégio Agrícola de Palmeira, confirmando inscrições para o processo seletivo. Curso aí de técnico em agropecuária finaliza hoje. A prova acontece sexta-feira. 160 vagas, são quatro turmas disponíveis para este curso, que traz uma grande e importante formação para os nossos jovens estudantes. Eu volto já após o intervalo comercial 8h47 na Ipiranga.
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1: Essa é 8h52, nosso Manhã do Ouvinte vai atendendo você de casa. E não esquece de participar aqui, manda o áudio 999-533-669 ou escreve para nós também, nome completo de onde está ouvindo a Ipiranga e conta aí quem que você quer na nossa overdose musical de hoje. Tá difícil, né? Hoje tem Jota Quest Capital Inicial. Olha quem está participando comigo agora, é da capital do estado, né? Ô Rodrigo, bom dia, meu amigo!
2: Fala, Helder. Bom dia, meu amigo.
1: Tudo
2: opa,
1: certo?
2: Hoje opa. Vamos ter overdose entre Capital ou Jota Quest. Hoje... Cara, aí fica difícil demais, hein? Nós vamos ter que fazer meia hora para cada um aí.
1: Dividir o programa.
2: Essa conta aí, cara. Os dois maiores expoentes da música nacional. É
1: verdade.
2: Difícil demais.
1: Sim.
2: Aí eles pegaram pesado. Um abraço, meu irmão. Também na escuta. Garoa e frio em Curitiba. Mas ligado aí, Ipiranga, aí. Dirigindo o trânsito maluco da capital aqui.
1: É normal,
2: ligado,
1: né?
2: Ligadão em vocês. Um abraço, Deus abençoe.
1: Amém, obrigado. E ele foi de Jota Quest também. Já tô marcando aqui, ó. As participações do nosso ouvinte. Vai mandando você também pra nós. É Jota Quest, o Capital Inicial. Daqui a pouquinho, das 10 às 11, vai ter overdose musical por aqui. 8h54. E agora a gente vai até o nosso fórum eleitoral aqui da comarca de Palmeira, que atende através da 13ª Zona, o município de Palmeira e Porto Amazonas. E eu vou conversar com o chefe do cartório eleitoral, o Adilson Severino da Silva, ele que atualiza para nós todo esse trabalho, como que está a nossa quarta-feira, 14 de outubro, em preparação para as eleições, o segundo turno. Adilson, seja bem-vindo aqui no Manhã do Ouvinte da Rádio Ipiranga. Bom dia!
3: Bom dia, Helder. Bom dia aos ouvintes da Rádio Ipiranga.
1: Conta para nós como que estão os trabalhos hoje. Estou sabendo que ontem já começou aí as preparações das urnas para esse segundo turno das eleições em nosso município e também na cidade vizinha, em Porto Amazonas.
3: Sim, ontem nós iniciamos a geração das mídias, que é uma cerimônia pública de preparação das mídias que vão dentro das urnas, preparadas para o segundo turno, né, com os candidatos que estão em disputa do segundo turno. Ontem foi geradas as 100 mídias, que são 87 de urnas de Palmeira e 13 do Porto Amazonas. E hoje, a partir das 8 horas, nós iniciamos a carga e lacração dessas urnas. Hoje nós inserimos essas mídias que foram preparadas ontem em cada uma das urnas, colocamos o lacre nessa nova mídia que foi inserida e colocamos de volta nas caixas e preparamos para a distribuição que vai ocorrer na antevéspera e véspera da eleição daqui a alguns dias. Então hoje é uma cerimônia pública também, quem tiver interesse de verificar os procedimentos de preparação para o segundo turno, nós já iniciamos a partir das 8 horas, e essa preparação, então, de todas as urnas, 87 de Palmeira e 13 do Porto, para o segundo turno, que já está logo aí se avizinhando.
1: É dia 25, portanto, segundo turno das eleições, né? Aqui no nosso estado já tivemos a escolha, né? Em primeiro turno do governador, vamos ter apenas a votação para presidente. Isso também já implica num trabalho, num processo que a gente pode adiantar, que a votação também tende a ser mais rápida do que foi no primeiro turno, né, Adilson?
3: Exatamente. Esse segundo turno, por ser só uma opção de candidato que o eleitor vai escolher, com certeza não vai haver praticamente as filas que a gente verificou no primeiro turno. Então, é só um candidato a ser escolhido, né, o candidato a presidente. Então, o eleitor vai chegar na sessão, vai se identificar com seus documentos e vai ser liberado pelo mesário para se dirigir até a urna. Então, a votação vai ser, com certeza, muito rápida. Apesar de a gente ter esse prognóstico de que a eleição vai ser mais rápida do primeiro turno, um fator que ainda a gente causa uma certa preocupação, uma certa inquietação aqui para todos os servidores da Justiça Eleitoral é a questão climática ainda.
1: Sim.
3: Pode notar que esses dias ainda tem chovido bastante. No primeiro turno, perto das 8 horas, havia 3 locais de votação no interior que estavam sem energia, Campestre de Vieiras e Correias. Mas em contato rápido com a Copel, perto das 8 horas já foi restabelecido a energia elétrica no local, e tudo transcorreu normalmente. Então, apesar de ser uma votação rápida, uma escolha só de um candidato, o fator climático ainda causa uma certa preocupação para a gente, porque, por causa dessa questão do El Niño, né, que nós estamos verificando, a gente vê as notícias até da vazão das cataratas de Iguaçu, né, as consequências que estão ocorrendo. Então, uma certa preocupação que causa, mas, se Deus quiser, vai dar tudo certo, transcorrer normalmente.
1: Em relação ainda ao primeiro turno, Adilson, fora este momento pontual dessas três localidades que você falou da falta de energia elétrica, transcorreu tudo bem, teve urna com problemas, como que foi o primeiro turno em Palmeira e Porto Amazonas?
3: Então, na verdade, amanheceu chovendo. Eu lembro que esse ano completa 19 anos que eu estou à frente do Fórum Eleitoral, foi a primeira eleição que eu me lembro, Helder, que teve com chuva. Sim. Começou com chuva. Então, a gente teve uma certa preocupação, teve essa dorzinha de cabeça nesses três locais, mas prontamente logo foi restabelecida a energia elétrica e transcorreu normalmente. No decorrer do dia, na verdade, nesse momento também, próximo do início da votação, tivemos um problema no Colégio Imaculada Conceição, que fica aqui atrás da igreja, no centro de Palmeira, que é a seção 9, a urna, ela não ligou, ela travou. E as urnas, quando a gente faz a preparação aqui, por exemplo, hoje, que é a carga e lacração, além de inserir as mídias com os candidatos, a urna exige um autoteste, teste dos teclados, teste de fone de ouvido para quem é deficiente e precisa, teste da biometria, a gente tem que colocar um dedo, ela testa todos os componentes. Sim. Então, a gente faz toda essa preparação. E na véspera, quando a gente entrega as urnas, a gente tira da caixa, coloca no local, liga a urna para verificar se os correios levaram no local correto e testamos tudo de novo. Então, na carga e lacração do primeiro turno, essa sessão deu tudo certo. Na vistoria de véspera que a gente fez, deu tudo certo, e no domingo, quando iniciou a votação, ela resolveu travar. Isso acontece, é normal isso. E aí o que aconteceu? Aí nos avisaram, a gente foi até o local, fizemos o procedimento inicial, que é desligar e ligar a urna, esperar uns 10 segundos ligar, ela não funcionou a primeira vez, fizemos uma segunda vez também não, e nisso a gente já estava preparado, levamos uma urna de contingência, que a gente chama que é uma urna reserva, colocamos a mídia dessa urna que deu problema nessa urna reserva, fizemos o procedimento de inicializar e aí começou a votação normal. O presidente da sessão foi o primeiro a votar, testou, deu tudo certo e começou a chamar os demais eleitores e funcionou normalmente. Houve um atraso de uns 35 minutos nesse momento, mas depois a sessão nova do Imaculada Conceição transcorreu a votação tudo normalmente.
1: Que bom, trabalho que aconteceu no primeiro turno, como a gente já falou, agora deve ser um pouco mais rápido ainda o processo, menos fila e tudo vai transcorrer normalmente. Palmeira e Porto Amazonas sendo bem atendido aqui com o trabalho, né, do Fórum Eleitoral, aí dos servidores e também de todas as pessoas, porque há uma movimentação muito grande, desde a questão do transporte dessas urnas e também a colaboração das pessoas que trabalham em cada sessão. É um contingente bastante grande de pessoas envolvidas, né, Adilson?
3: Sim, nós aproximadamente lidamos com 500 pessoas para tocar essa eleição, Helder. Só de mesários, como nós temos 100 sessões e são 4 mesários por sessão, nós temos só de mesário 400 pessoas. Entendo. Aí nós temos também as pessoas que abrem os locais de votação, são mais 36 locais de votação. Nós também temos os motoristas de Palmeira e Porto Amazonas que fazem o trajeto do ônibus durante o dia, de levar pessoas que têm interesse em votar lá no interior ou vindo do interior para a cidade. E também, então, são mais esses motoristas, tanto aqui quanto no Porto. Temos também os fiscais do juízo, que são servidores do Fórum Estadual, que são convocados aqui pela juíza para a gente fiscalizar, precisar levar alguma coisa na sessão, levar uma urna que deu problema, levar uma de contingência. Então, nós lidamos aproximadamente com 500 pessoas em cada turno das eleições. Então, é um contingente alto, mas a gente tem uma afinidade boa, tem, como se diz, uma experiência já de algumas décadas, podemos dizer assim, e as coisas transcorrem dentro do possível do nosso esforço, que é dentro do que a gente pode fazer, e a gente dá o melhor. Como eu falo, a questão climática foge do nosso alcance, a gente tem que estar atento, estar com os telefones de COPEL, SANEPAR, Defesa Civil sempre a postos, Polícia Militar também, numa eventualidade de algum crime eleitoral, mas o que depende aqui dos servidores, dos colaboradores, nós fazemos aqui o máximo para tudo transcorrer normalmente.
1: Dentro destas urnas, ainda falando, Adilson, que hoje acontece o processo aí de carga e lacração, são 100 urnas no total, 87 delas de Palmeira. Qual o número estimado de urnas que ficam de reserva, caso venha acontecer um eventual problema?
3: Nós temos 11 urnas de reserva. Uhum. Se você pensar, pode pensar, para 100 urnas, esse contingente é pouco. Não é. A gente pode ver que no primeiro turno só uma deu problema.
1: Sim.
3: E se acaso ocorrer, e na verdade, que eu me lembre de outras eleições, no máximo duas só tiveram problema, só duas urnas. Em todo o tempo que eu estou aqui, só duas tiveram problema. Uhum. A gente não passa disso. E vamos imaginar que de algum problema que precisa de mais urnas. O Tribunal Regional Eleitoral, ele distribui as urnas reservas em polos. Por exemplo, em Ponta Grossa, ela abarca toda a região aqui de Palmeira, Imbituva, Teixeira Soares, São João do Triunfo, Ipiranga. Então, se acaso, numa urgência, a gente precisar de mais urnas reservas, a gente pode pegar aqui em Ponta Grossa e fazer os procedimentos para ela estar preparada para ser atendida tanto no Porto quanto em Palmeira aqui. Mas, igual eu comentei, essas 11 urnas reservas, no primeiro turno só uma a gente precisou, e que eu me lembre, nunca passou de duas. Então, as urnas são bem preparadas, elas são transportadas com segurança, tem uma tecnologia boa de suportar pedregulhos, solavancos no trajeto, então tudo vai transcorrer normalmente, mas a média, no máximo, é de uma urna só reserva a ser utilizada.
1: Agora são 9h04, estou falando com a Dilson, direto do Fórum Eleitoral, ele que é o chefe do cartório eleitoral aqui de Palmeira, que representa a 13ª Zona, todo o trabalho que é feito em nosso município e também de Porto Amazonas. Adilson, eu quero agradecer a sua disponibilidade, eu sei que o trabalho hoje é bastante intenso, aí de toda a equipe do Fórum Eleitoral, aí nesse processo de carga e lacração das urnas. Reforçamos que esse todo o trabalho já iniciou ontem, hoje continua, deve finalizar aí no final da tarde, vai o dia todo, Adilson, como que vai ser a programação do trabalho de hoje?
3: Como é um procedimento mais rápido, os eleitores de cada urna já estão, como se diz, inseridos desde o primeiro turno, e a mídia que vai na data de hoje é só dos candidatos que estarão em disputa no segundo turno, o procedimento é mais rápido. A gente pretende terminar tudo aproximadamente lá pelas 17 horas.
1: Muito bem. Aqui a gente fica à disposição também, Adilson, mais próximo da data das eleições, que acontece agora o segundo turno, dia 25, a gente volta com esse contato, reafirmando, trazendo também informações pontuais do dia da eleição e tirando dúvidas dos nossos ouvintes. E fica à vontade, a qualquer momento também, vocês aí no Fórum Eleitoral, para ocupar desse espaço aqui da Rádio Ipiranga para trazer as informações assim que necessário.
3: Sim, Helder, já de antemão, quero passar também uma informação para os ouvintes, principalmente, necessariamente, os eleitores do Colégio Dom Alberto, que nós tivemos três sessões eleitorais que ficavam no térreo, na parte mais abaixo lá do Dom Alberto, que estavam sem luz no primeiro turno. E essas sessões foram colocadas no segundo turno, no segundo piso, onde tem escadas. Tivemos alguns problemas de cadeirante e tudo, que tiveram dificuldade. Então, já de antemão, eu aviso a comunidade, o pessoal do Dom Alberto, que foi restabelecida a energia elétrica, está tudo certinho, e todas as sessões eleitorais do Dom Alberto vão funcionar no térreo. A gente vai usar o salão, onde tem bem na entrada lá do Dom Alberto, que foi uma urna só, a gente vai colocar duas e mais três lá embaixo, para o pessoal poder se locomover e não enfrentar a escada. Então é um aviso que eu já passo aqui à comunidade, e também vai ser sinalizado lá na entrada do Dom Alberto, para que ninguém precise subir escadas para poder votar, dificultando assim as pessoas que têm deficiência.
1: Importante.
3: Mas mais para frente a gente entra em contato e passa mais informações sobre esse tema e outros aqui que seja de interesse da comunidade.
1: Muito bem, importante essa informação já antecipada, com certeza aí os eleitores, né, que tiveram qualquer dificuldade em relação ao acesso, pode ficar tranquilo que nesse segundo turno não haverá este empecilho. Todas as urnas estarão ali depositadas no Colégio Dom Alberto Gonçalves, no térreo, facilitando o acesso à locomoção de cada eleitor. Adilson, mais uma vez, agradeço você, bom trabalho, uma excelente quarta-feira.
3: Obrigado, agradeço a oportunidade.
1: Agora são 9h07, falei com a Adilson Severino da Silva, chefe do cartório eleitoral aqui do nosso município, a 13ª Zona, que contempla Palmeira e Porto Amazonas.
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9h12, bom dia! É, vamos aí seguindo com o nosso programa, brincando aí com o ouvinte da Overdose Musical, né? Tá legal a disputa aqui, olha, Roseli Costa Gonçalves. Oi, Alder, difícil escolha, mas eu escolho Jota Quest. Já tá marcado aqui, Roseli, obrigado também pela audiência. Zico, aqui na escuta, certeza, Capital Inicial. Valeu, Zico! Bom trabalho pra você e pra todo mundo que tá aí conosco. Os dois grupos são ótimos, mas vou de Jota Quest. Obrigado, Odete, também tá marcado aqui. Jota Quest também já está na disputa. Valeu, obrigado pela sintonia. Quem também já está conosco, bom dia, Alice, obrigado. Oi, da Luz, aí no Benfica, bom dia pra vocês. 9h13, 9h13 agora. Quero mandar abraço também, pessoal que tá aqui na Praça da Matriz, na Por Menos. Abraço pra todo mundo, bom trabalho, já sabe, Por Menos. 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

0: 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Eu volto já 9h17, tem mais participações. Alô, Emerson Bagre, meu amigo. Eu vou de Jota Quest, tá marcado aqui. Obrigado, Emerson. Bom trabalho para você. Pessoal lá da oficina também ligadinho, acompanhando o programa. Bom dia, Helder. Estou ouvindo aqui no meu serviço. Os dois são bons, mas escolho Jota Quest. É, daqui só se leva o amor, música aí do Gratos. Obrigado pela audiência. Daqui a pouquinho a gente vai ver quem que vence pra gente trazer aí a seleção musical pra vocês. Será que é Capital Inicial ou Jota Quest? Tá aqui, ó, acirrada a disputa. Obrigado, Neuza. Bom dia, meu amigo Mário Lucas Colesel. O Mário tá conosco também, falando aí do terceiro Jantar Dançante e Ação de Graça, Comunidade da Matriz. Dia 7 de novembro tá chegando, 19 horas. E Zona e Luciano animando. E olha, o pessoal caprichou aqui. Adulto só R$70, infantis até 12 anos R$35. Você é convidado a participar. Adquira aqui no Expediente Paroquial com membros da comunidade, tem a venda lá na Debug também, o ingresso antecipado. Tem que garantir o quanto antes. Quer fazer uma reserva? Manda lá pro Mário 99966-4227. Fala lá com o Mário Lucas, nosso amigo corintiano também, né? Tá triste, hein, Mário Lucas? Não deu pro Corinthians, né? Embora vocês marcaram dois gols, né? Um a favor e um contra, mas o Palmeiras venceu 4-1. Ô, vitória boa! Um abraço, meu amigo. 9:18 intervalo e eu volto já!
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0: Nove e 19 aqui na Ipiranga. 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

0: 9h28 aqui, ó, meu amigo Mário Lucas mandou aqui, ó, que tem um serviço interessante para pessoas que queiram colaborar. Neste sábado agora, estaremos fazendo um mutirão de limpeza a partir das 9 horas da manhã no Salão Paroquial. Salão Paroquial, devido às chuvas, né, teve alguns problemas ali, o pessoal já está concluindo tudo. Inclusive fizeram algumas reformas, adaptações, acessibilidade. É, quem vem aqui no Salão Paroquial já está conferindo tudo isso. O pessoal está concluindo agora umas pinturas ali. E sábado agora realizarão um mutirão de limpeza. E você mesmo, que possa colaborar, é convidado. Vem para cá. Sábado tem boa vontade. Sábado, 9 horas da manhã, um trabalho que vai ser aí desenvolvido para deixar o Salão Paroquial muito bonito, como ele merece, né? Como estava. Só que devido às chuvas, teve problema, teve infiltração, teve ali vários problemas ocasionados com os temporais, e agora o pessoal retornou, né? Tudo à normalidade, mas ficou a limpeza ainda por ser feita, e esse mutirão sábado vai envolver aí toda a comunidade que possa ajudar. Então, você que está me ouvindo agora, quer ajudar? Sábado, 9 horas da manhã, vem para o Salão Paroquial. Trabalho voluntário para recuperar, para deixar o Salão Paroquial tinendo, deixar do jeito, né? Que precisa ficar. 9h29, valeu. Meu amigo aqui, ó, mais um corintiano, mandou mensagem para mim, né? Falei do Mário Lucas, que torce pro Corinthians, né? E ele escreveu ainda aqui, ó: e vai, Corinthians, vai para a Série B, pelo tipo. Até os corintianos já estão assumindo isso, né? Bom, diga, bom, manda parabéns para a dona Antonina Wojcicki, que hoje está de aniversário. Fala pra ela que eu amo muito ela. Ô, Rodrigo, parabéns aí pra sua mãe, a dona Antonina, de aniversário hoje, dia 14 de outubro. Que Deus abençoe muito, com saúde, felicidades, tudo de bom pra senhora, dona Antonina. É, mãe aqui do Rodrigo, tá mandando mensagem pra nós, parabenizando. Um grande abraço pra senhora, felicidades. Alô, seu José também, um abraço, obrigado pela audiência. Alô, Emerson Bagri, abraço pra vocês aí também. Abraço lá pro Zóio, pro El. Bom dia, J Quest, né? Nós aqui da oficina Vancar, já tô marcando aqui, ó, J Quest, Capital Inicial, a partir das 10 da manhã na nossa overdose musical. Dona Maria José também está ligada na Ipiranga e já marcou aqui para mim, né, a presença no Manhã do Ouvinte. Ela também está votando J Quest. E você, vai querer quem na nossa overdose de hoje? Vai participando, 999533669, a partir das 10 da manhã vai ser assim, ó, J Quest ou Capital Inicial, você que escolhe, você que decide, e manda pra nós que daqui a pouquinho eu trago esse resultado e boa música pra você participar. O intervalo comercial 9h31 e eu volto já pra atender você de casa. Inclusive tem mais notícias, mais informações, a gente já falou no início do programa hoje sobre as inscrições lá do Colégio Agrícola para o curso técnico em agropecuária, hoje é o último dia. Falamos também com o Adilson Severino da Silva, lá do Fórum Eleitoral, falando sobre o processo, o trabalho que está acontecendo hoje de preparação das urnas, né? Lacração das urnas para as eleições do segundo turno. Daqui a pouquinho eu vou falar de um acidente. Um morador de Palmeira morreu em um acidente na PR-151. Daqui a pouquinho eu trago mais detalhes sobre esta triste notícia. Morador aqui da colônia de Quero Quero, 40 anos de idade, morreu ontem neste acidente. 9h32, após o intervalo comercial, eu volto com mais informações e música para você. 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
0: 9h35, bom dia!
3: Acho que eu tô sofrendo, né, rapaz? Sabe de nada, hein, filho?
0: É o nosso Manhã do Ouvinte, a gente vai assim com muita música até às 11 da manhã.
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0: Ah, hoje tem aqui a overdose musical, daqui a pouquinho a partir das 10 da manhã. Qual que vai ser o seu voto, Márcia? Hoje, Capital Inicial ou Jota Quest?
5: Jota Quest. Eu Jota gosto Quest. Muito dos dois, duas bandas excelentes, mas Jota Quest mora no meu coração.
0: Então tá marcado aqui também a sua participação. Já tem mais ouvinte aqui, também estão mandando para nós. Ó, o Alzibiro, a Célia também, Jota Quest, né? Abraço lá, o Claudinei conosco, obrigado pela audiência. Obrigado também, Marli Yachins, que faz chinelo do Silva. Um grande abraço para vocês, hein, Márcia? Bom trabalho! Até sexta-feira de volta aqui no Manhã do Ouvinte.
5: Um ótimo dia a todos.
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0: 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Mandando abraço aqui, meu amigo. Obrigado pela audiência. Uma pessoa que está se oferecendo. Ela tem qualidade no trabalho, tem qualificação de vendedor. Trabalhou no ramo de material de construção aí por 6 anos. E ela está buscando uma colocação no mercado de trabalho. Você quer aí contratar alguém com experiência? Então, entra em contato conosco, eu já passo aí o contato dessa pessoa que está procurando aí uma colocação no mercado de trabalho. Repito, 6 anos de experiência como vendedor, trabalhou em loja de material de construção. Você quer contratar, precisa de um bom vendedor? Nós temos aqui uma indicação, ouvinte que está conosco participando. Bom dia, Helder. Quero aí também um abraço, né? Jota Quest, alô, Alzibiro, Célia. Vão mandando abraço. E quem está de aniversário hoje? Deixa eu mandar abraço lá pro seu Lineu, né? De aniversário hoje. Abraço, muitos anos de vida aqui do Alzibiro e da Célia. Alô, comunidade aí de Campestre, todo mundo ouvindo desde as 6 horas da manhã, 9h43, bom dia!

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0: Já são 9 horas e 50 minutinhos, faltando 10 minutos para as 10 da manhã. Alô, Adriel, também conosco aqui. Jota Quest, valeu, pessoal. Tá votando, tá participando. Obrigado pela sua audiência. Marcelo Scheid também. Agradeço o carinho, a participação. 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E olha, tem informação aqui chegando para nós, morador de Palmeira morre em acidente na PR-151. Márcio Euric, de 40 anos, é morador de Colônia Quero Quero, aqui em Palmeira. Ele morreu em um acidente na noite de ontem na PR-151 entre Palmeira e Ponta Grossa. Ele dirigia um caminhão que saiu da pista e acabou colidindo contra o barranco. O acidente envolveu ainda um outro caminhão e mais um automóvel. O motorista do carro ficou também ferido. Infelizmente, notícia triste, Colônia de Quero Quero. Alô, familiares, nossos sentimentos. Essa informação que já está aqui, né, circulando de um acidente ontem na rodovia PR-151, onde um palmeirense, Márcio Euric, 40 anos, acabou falecendo no local. A gente vai atualizando, trazendo também mais informações a respeito desta triste notícia. E a Polícia Civil prendeu, na tarde de ontem, uma mulher, 27 anos, condenada por tráfico de drogas e associação para o tráfico aqui em Palmeira. A mulher deverá cumprir uma pena de 8 anos, 1 mês e 15 dias de prisão em regime fechado. Após ser presa, ela foi encaminhada à unidade prisional, onde permanece à disposição da justiça. 9h54, aqui na Ipiranga. E olha, ainda dá tempo de você participar aqui da nossa brincadeira que a gente criou das quartas-feiras, a overdose musical. Você escolhe, porque daqui a pouquinho, às 10 horas, vou revelar, né? Entre Capital Inicial e Jota Quest hoje, você escolhe quem você quer ouvir. Vai ser uma hora toda, das 10 às 11, com sucesso pra você. Participe, ainda dá tempo. Whats 999533669. Um intervalo rapidinho, eu volto já na sequência, também trazendo a nossa reflexão do dia, a historinha do Manhã do Ouvinte. Alô, Leoni, obrigado pela audiência. Aquele abraço também. Já já mandando um abraço lá para Ana Rita. Obrigado também pela companhia, para todos que estão, né? Abraço para o José Mendes, para o André, para mim, para Ana Rita, toda a família ligadinha. Obrigado pela sintonia 955.
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0: 9h55 aqui na Ipiranga. É, já já a gente volta normalmente com a programação, né? Deu problema aqui. É, travou? É. Aí sai propaganda junto com música, a gente vai falando ao vivo para você e atendendo também aqui as participações, porque o pessoal aqui que está ligadinho na Linhas e Rabiscos Uniformes, a todo mundo lá, né? 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Linhas e Rabiscos Uniformes, e eu volto já! 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

Pontualmente 10 horas da manhã, aqui na Ipiranga, 91.7 FM, chegou o momento da gente trazer a nossa reflexão do dia, a historinha do Manhã do Ouvinte. Hoje, com o título O Homem da Fila. Toda manhã, um homem entrava numa padaria e encontrava uma fila de algumas pessoas esperando atendimento. Ele sempre reclamava: essa fila nunca anda. Um dia, chegou atrasado e encontrou apenas uma pessoa esperando. Aí ele ficou contente, mas percebeu que a atendente estava demorando. Olhou para o relógio, suspirou e começou a reclamar novamente. Uma senhora que estava atrás dele ouviu e disse: o senhor está com muita pressa? Estou, tenho muita coisa para fazer. Ela sorriu: eu também. Ele olhou para ela, esperando que continuasse, e ela disse: mas aprendi uma coisa. Ter pressa não faz o tempo passar mais rápido. Só faz a gente passar mais rápido pelas coisas. Ele ficou em silêncio. Quando chegou sua vez, percebeu que a atendente era uma moça nova, claramente nervosa. Ela se atrapalhou com o troco. O homem quase reclamou, mas parou. Disse apenas: não tem problema, pode fazer com calma. A moça respirou fundo e sorriu: obrigada, hoje é o meu primeiro dia. Ele saiu da padaria pensando naquela frase. Durante anos, ele havia cobrado dos outros paciência, educação e compreensão. Mas naquele dia percebeu que era frágil e era fácil exigir essas coisas. Difícil era praticá-las quando a situação contrária à própria vontade. Assim, talvez a vida nos coloque diariamente diante dessas pequenas escolhas: ser gentil ou responder mal, ter paciência ou explodir, ajudar ou ignorar, perdoar ou guardar. E ninguém fica sabendo da maioria dessas escolhas, mas elas dizem muito sobre quem somos. Caráter não aparece apenas nas grandes decisões. Ele se revela nos pequenos momentos em que poderíamos fazer o bem e escolhemos fazê-lo. 10 e 3. Pense nisso.

É preciso saber viver, 10 horas e 4 minutos, e chegou também o momento da gente descobrir agora o resultado. Durante toda a manhã, você votou e ajudou a escolher quem vai comandar a nossa segunda overdose musical. De um lado, Capital Inicial, do outro, Jota Quest. A votação, ela está encerrada, e quem ganhou a overdose do Manhã do Ouvinte de hoje foi... Jota Quest! E a partir de agora você manda mensagem, pede a qual música você quer ouvir aqui, que a gente vai até às 11 horas da manhã só com Jota Quest. Bom dia! Muito obrigado a todos que participaram. Toda quarta-feira vai ser assim. Vai ter overdose musical e você de casa escolhe a seleção. Bom dia!

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0: 10h26, nós seguimos aqui com o nosso Manhã do Ouvinte, quarta-feira, dia de overdose musical. Estamos curtindo o Jota Quest, você vai pedindo a sua música, né? Obrigado aqui a Nancy conosco, Dona Bernadette, a Roseli, obrigado também pela audiência, Ana Rita Mendes, todos que estão mandando mensagem, a Leoni, Irene Libratoski, vai participando, 999-533-669, a gente vai até às 11 da manhã. 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Fica conosco aqui na Ipiranga.
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10h36, bom dia! E olha só, o pessoal mandou mais mensagem pra nós aqui. Obrigado pela companhia. Alô, meu amigo Roberto Damião. É, tá ligadinho aqui, né? Hoje, a minha esposa amada, Reniele, está de aniversário. Parabéns, Reniele. Felicidades, homenagem especial aí do maridão. Todo mundo feliz da vida, comemorando aniversário hoje. Aniversário neste 14 de outubro. Parabéns! Bom dia, Helder! Aí na overdose de hoje, tem também Palmeiras em campo, Dali Verdão, é verdade! Alô, Ziel, um abraço pra você! Hoje tem Palmeiras pela Libertadores da América. Palmeiras que joga com o Fluminense hoje às 9h30 da noite. Amanhã o Flamengo. Flamengo e Estudiantes no mesmo horário. Aí jogos da Libertadores. Ontem gostei de ver o jogo do Vasco da Gama, né? Vasco que venceu o Boca Juniors lá 1-0, placar importante aí pela Sul-Americana. 10h37, a gente não para, tem mais música, tem Jota Quest na nossa overdose musical.

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Inclusive, Jota Quest está comemorando 30 anos de carreira, né? E olha, tem um álbum lançado agora, um tributo Jota Quest e Tim Maia. Sucesso, então? A gente curtiu hoje as melhores aqui, atendeu os pedidos, quanta gente ficou com nós. E semana que vem, quarta-feira, vai ter mais Overdose Musical. 10h53, obrigado Giovanni pela técnica. E fica na Ipiranga, juntos na melhor sintonia. Aquele abraço, tchau, tchau!

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7: 11:06. 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
8: Olá, olá, muito bom dia, amigo ouvinte da Rádio Ipiranga. Satisfação muito grande poder estar aí mais uma vez para apresentarmos o programa Conversa Entre Nós. Hoje, dia 14 do mês de outubro de 2026, A igreja celebra a 28ª Semana do Tempo Comum e nós trazemos para refletirmos, partilharmos com vocês o tema Amor não é só sentimento. Vamos falar sobre amor neste programa do dia de hoje. Mas antes eu quero convidar você para que invoquemos a Santíssima Trindade e assim façamos um breve momento de oração.
9: Em nome do Pai.
8: Em nome do Pai, do Filho e do Espírito Santo. Amém. Reze junto com o diácono daí onde você está. Ave Maria, cheia de graça, o Senhor é convosco. Bendita sois vós entre as mulheres e bendito é o fruto do vosso ventre, Jesus. Santa Maria, Mãe de Deus, rogai por nós, pecadores, agora e na hora de nossa morte. Amém. Sagrada Família, rogai por nós.
9: Deus trino de amor.
8: Muito bem. Então, como o diácono já falou, o tema do nosso encontro será Amor não é só sentimento. E eu quero começar o programa já fazendo uma pergunta para você, especialmente para você que é casado, mas também se você vive uma união estável e com alguém, pode estar também respondendo este questionamento, essa pergunta. O que acontece quando o sentimento muda, hein? Responda para você mesmo, responda no silêncio do teu coração e vai partilhando com o seu companheiro também esta pergunta. Porque nós aprendemos muitas e muitas vezes que amar é sentir. Sentir aquele friozinho na barriga, quando lá no começo do relacionamento, né, aquele amor, aquele olhar. Amar é sentir saudade, quando não temos a pessoa que amamos todo instante perto de nós, quando ficamos um tempo longe, já sentimos saudade. Isso é amor. Amar também é vontade de estar sempre perto. Não é somente isso, é muito mais do que isso. Mas será que o amor influencia e muda muito o relacionamento dentro da casa quando nós deixamos que ele esfrie? Vamos refletindo sobre isso também, juntamente com o diácono. Logo no começo de um relacionamento, tudo parece muito novidade, não é mesmo? Uma mensagem deixada no celular, um bilhetinho escrito, acelera o nosso coração, não é verdade? Vai lembrando desses momentos, vai ouvindo o programa e vai relembrando. Uma ligação, às vezes, muda o nosso dia. Um recadinho, uma mensagem de incentivo, de apoio, de motivação. Queremos estar juntos o tempo todo, não é verdade? Sim, porque quando amamos é assim mesmo. Mas depois de um certo tempo, quando as coisas começam a mudar, começam a chegar os boletos, a pia parece cheia de louça para lavar, o cansaço depois de um dia inteiro de trabalho e mais os afazeres domésticos, começa a aparecer as diferenças na rotina do nosso dia a dia, a rotina com os filhos, e aquela emoção inicial parece começar a mudar, não ser mais a mesma. Isso significa necessariamente que o amor acabou? Lógico que não, meu irmão. O amor, quando é verdadeiro, não acaba. Ele é eterno, ele é para sempre. Nós é que precisamos aprender a conviver e a saber, a partilhar essas mudanças do amor com o nosso companheiro. Talvez isso signifique que o relacionamento está sendo convidado a passar de uma fase de encantamento para uma fase de construção. Porque o amor verdadeiro não aparece somente quando tudo está bem. Amigos, ele aparece especialmente quando precisamos escolher, quando precisamos tomar atitudes no nosso dia a dia. Escolher ter paciência, ah, como é difícil. Escolher conversar com a pessoa, às vezes quando as coisas não estão bem. Conversar com o companheiro, o diálogo é fundamental para que o amor aconteça. Escolher respeitar, essas são algumas das escolhas que nós precisamos fazer e praticar diariamente. Outra, por exemplo, escolher perdoar. Não é fácil? mas é preciso, porque se não existir o perdão, não existe o verdadeiro amor. A sugestão que o diácono dá é que você escolha permanecer comprometido com o bem do outro, com o bem do teu companheiro. A luz da fé também nos sugere a falarmos um pouco sobre o São Paulo apóstolo, ele que na primeira leitura da carta aos Coríntios apresenta uma das descrições mais bonitas do amor. Essa leitura é feita muitas e muitas vezes durante as celebrações matrimoniais. E um trechinho dela diz assim: o amor é paciente, o amor é bondoso. Perceba que ele não diz que o amor é apenas emoção. Ele diz sim que o amor é paciente e o amor é bondoso. Ele fala de atitudes, ele fala que a paciência é uma atitude, que precisa existir bondade e atitude nas nossas ações. Perseverança também é uma atitude. Por isso podemos dizer que o amor precisa ser alimentado por escolhas diárias. E é uma grande verdade. Um casamento não é construído apenas nos grandes momentos. Ele é construído nos momentos simples, como no café da manhã, na maneira como você responde quando está cansado, na forma como trata seu esposo ou esposa diante dos filhos, na disposição de ajudar na hora que a pessoa amada está precisando, ajudar nos serviços de casa, na capacidade de dizer para a pessoa que você ama desculpa, na capacidade de reconhecer que você ama, que você errou e que ama e está pedindo desculpa, no carinho que continua existindo mesmo depois de muitos e muitos anos, na forma de dar e de praticar o carinho com a pessoa amada. E na prática, meu irmão, nesta semana eu sugiro para você uma coisa diferente. Não espere sentir vontade para demonstrar amor. Não espere os momentos, dia do aniversário, no dia da pessoa amada, no dia do aniversário do casamento. Existem datas que precisam e são necessárias serem lembradas pelo casal. Um lembrar do aniversário do outro, lembrar do início do namoro, lembrar da data do casamento, de quando começou o namoro. São datas importantes e que precisam ser lembradas e ser lembradas com um presente, com um carinho. De alguma forma, nós precisamos demonstrar isso. Faça algo que você sabe que fará bem a essa outra pessoa. Um presente, uma caixa de bombom, uma flor, uma mensagem ou um simples abraço que fala muito. Um Deus que ajude, um muito obrigado, um café da manhã junto com a pessoa que você ama, um pouco de diálogo, de conversa, uma pergunta como é que foi o dia, se está tudo bem, uma palavra de agradecimento, uma ajuda que normalmente você não oferece. Faça sem esperar nada em troca, porque às vezes esperamos que o outro mude para então começarmos a agir diferente. Mas alguém precisa dar o primeiro passo. Por que não você? Por que não agora? Por que não a partir dessa semana? Então, meu irmão, minha irmã, essa palavra é para ser levada adiante. É para ser praticada. Essa palavra amor é para ser colocada no nosso dia a dia, no nosso cotidiano. Permanecei no meu amor, diz Jesus. O amor cristão é também permanência. Não significa aceitar abusos ou situações que fazem mal. Significa compreender que relacionamentos saudáveis precisam de compromisso, precisam de cuidado, precisam de atenção, porque assim se constrói um relacionamento verdadeiro, um relacionamento onde perdura a palavra amor. Sugiro você, meu companheiro, meu amigo, meu irmão, você que dá a oportunidade da sua audiência deste programa Conversa Entre Nós, que vocês façam momentos de oração juntos com a família. Igual falamos no programa passado, como fazer com que Deus

0: promete quando é fácil. Dai-nos paciência nos dias e nas horas difíceis. Dai-nos sabedoria para sabermos a hora certa de conversar com as pessoas que amamos, a hora certa de pedirmos perdão, de reconhecermos que erramos. Dai-nos também humildade para reconhecer os nossos erros e muita generosidade para cuidar de quem colocasses ao nosso lado. Abençoa, Senhor, os casais que nos escutam através das ondas da Rádio Ipiranga, casais que vivem juntos, casais que precisam e que necessitam de uma palavra, que necessitam com que Deus faça com que o amor aconteça na vida de vocês. Renova o amor, Senhor, dentro de todas as casas de nossas famílias. Tudo isso nós te pedimos, ó Pai, por Cristo nosso Senhor. Amém.
1: Tudo suporta, é dom total.
0: Então logo nós vamos chegando já ao final do nosso programa. E mais uma vez o diácono quer deixar alguns lembretes a vocês, meus irmãos e minhas irmãs. Amor não é apenas aquilo que sentimos. Amor também é aquilo que fazemos. Amor é abraço. Amor é ajudar a pessoa a levantar, o companheiro ou companheira. Amor é perdoar, amor é ter paciência, ter prudência, é ter calma. Amor é estar junto. Então, meu irmão, minha irmã, este foi mais um dos programas Conversa Entre Nós. Fé para viver e amor para construir. Vamos juntos neste momento. Pedimos a intercessão da Sagrada Família, Jesus, Maria e José, que digna abençoar a todas as nossas famílias, aquelas que estão precisando das nossas orações, que passam por momentos de dificuldade, momentos difíceis, talvez, de relacionamento, momentos de dificuldade financeira, momentos de dificuldade com a saúde, enfim. Lembrem-se sempre, o amor é bondoso, o amor é paciente e o amor é divino. Este amor que existe entre vocês, casais que nos escutam, é eterno. Foi Deus que colocou um ao lado do outro. Por isso, juntos vamos receber essa bênção pela intercessão da Sagrada Família. O Senhor esteja convosco, Ele está no meio de nós. Pela intercessão da Sagrada Família, dignai-vos, ó Pai de bondade, a abençoar-vos. Em nome do Pai, do Filho e do Espírito Santo. Amém. Muito obrigado, meu irmão, minha irmã, pela audiência. Nos encontramos na próxima quarta-feira. Uma boa semana a todos e que a Sagrada Família os abençoe. Amém.
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0: Muito bom dia, são 11 horas e 30 minutos, está entrando no ar mais uma edição do Noticiário P7, na manhã desta quarta-feira, 14 de outubro de 2026. A edição de hoje é de número 194 deste ano. Nesta data, nós comemoramos o Dia Nacional da Pecuária. Eldiris Kolimoski, bom dia.
1: Bom dia, Bruna Camargo e ouvintes. Vamos para as manchetes de hoje.
0: Cartório Eleitoral de Palmeira realiza lacração das urnas para segundo turno das eleições.
1: Primeiro seminário Outubro Rosa, grátis, será realizado nesta sexta-feira.
0: Polícia Civil prende mulher condenada por tráfico de drogas aqui em nossa cidade.
1: Estas e outras informações e notícias agora no Noticiário P7. Noticiário P7. 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
0: De acordo com o Climatempo, hoje nós temos a previsão de 49 milímetros de chuva, com máxima de 21 graus e possibilidade de abertura de sol à tarde, intercalada com pancadas de chuva. Para amanhã, as temperaturas ficam entre 17 e 22 graus, com previsão de 27,9 milímetros de chuva. Na sexta, a mínima será de 17, máxima de 24 graus, cerca de 5 milímetros de precipitação. Já para o sábado, a máxima prevista é de 23 graus, com baixo volume de chuva, em torno de 2 milímetros. No domingo, as temperaturas caem com mínima de 10 e máxima de 18 graus, sem previsão de chuva.
1: 11 horas e 31 minutos e agora a Lotérica Nassar traz resultados de loterias. Eu começo com os números da quina do concurso 7.141. 01, 18, 19, 33 e os 56. A quina acumulou. O prêmio estimado agora chega a 36 milhões de reais.
0: Loto Fácil, concurso 3.803. Os números da Loto Fácil foram 3, 6, 7, 8, 9, 11, 12, 13, 15, 16, 19, 20, 21, 22 e também o 23. Da Loto Fácil foram dois acertadores.
1: E hoje tem sorteio da quina, o prêmio de 36 milhões de reais pode ser seu. Tem a Super 7 que paga um prêmio de 11 milhões de reais. A Loto Bariga, ela está acumulada em 11 milhões e meio. Tem Dupla Sena que paga 8 milhões de reais. Também sorteio da Loto Fácil, 2 milhões de reais em prêmio. Dia de Sorte, 350 mil. E a Mais Milionária, o prêmio acumulado chega a 105 milhões de reais. 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
0: 11 horas e 33 minutos, vamos para o nosso primeiro intervalo. No próximo bloco, a gente vai falar da preparação para o segundo turno das eleições aqui em Palmeira.
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0: Noticiário P7. São 11 horas e 37 minutos. Noticiário P7 está de volta.
1: E nesta quarta-feira está sendo realizada aqui em Palmeira a lacração das urnas eletrônicas que serão utilizadas no segundo turno das eleições, marcado para 25 de outubro. Ontem foi feita a carga das mídias das urnas.
0: Ontem, o chefe do cartório eleitoral, Adilson Severino da Silva, conversou conosco sobre como estão sendo realizados esses procedimentos e repassou também orientações aos eleitores para o segundo turno.
7: Adilson, então nessa quarta-feira acontece a preparação, né, da lacração das urnas para o segundo turno. Como que funciona esse trabalho e quais etapas que acontecem então até o dia 25?
8: Então, agora na quarta-feira a gente faz a preparação das urnas para o segundo turno. As mídias com os candidatos do segundo turno já foram geradas na terça-feira, então elas já estão preparadas, e na quarta agora a gente faz a preparação das urnas. São 87 urnas em Palmeira e 13 em Porto Amazonas. A carga e lacração das urnas, na verdade, a gente só troca uma mídia onde tem as informações dos candidatos. Então é só essa mídia que a gente troca na urna. É um procedimento até rápido, porque a urna já foi preparada praticamente para o primeiro turno, onde tem todos os eleitores das sessões, tudo. Então, esses dados de sessão eleitoral e eleitores já estão na urna. Então, a gente só faz uma troca de uma mídia onde constam os dois candidatos que vão disputar esse segundo turno. Então, é um procedimento até mais rápido. E aí, então, a gente prepara todas essas urnas, lacra esse compartimento onde foi colocada essa mídia nova com os dois candidatos, lacramos e colocamos na caixa. As caixas já estão endereçadas desde o primeiro turno para as sessões, então já é um trabalho que já está pronto. E a gente guarda aqui no depósito do Fórum Eleitoral essas urnas até a distribuição na véspera e antevéspera da eleição nos locais de votação.
0: E como que funciona o trabalho de vocês no dia 25?
8: Bem, no dia da eleição, a gente está aqui no Fórum Eleitoral desde as 6 da manhã, porque a orientação é que os mesários estejam nos locais de votação no máximo até as 7. Então a gente chega sempre antes, porque a gente se antecipa uma eventualidade de algum local de votação, a pessoa que abre o local se atrasar, tudo. Então a gente está aqui. Acreditamos que vai ser uma eleição muito mais tranquila que o primeiro turno, porque são só dois candidatos, então não vai ter aquela demora de filas, tudo. E o momento crítico que a gente sempre tem no dia da eleição são às 8 da manhã, quando inicia a votação, que pode dar algum problema na urna, quando o mesário liga ela, tudo. E o outro momento crítico é às 5 da tarde, quando há o encerramento, quando na impressão do BU, dos boletins de urna, a bobina pode travar ou algum procedimento errado que o mesário faça, que dê algum problema no encerramento. Mas não aconteceu isso no primeiro turno. 50% dos mesários de cada sessão são pessoas experientes, já trabalharam em outras eleições, então tem uma boa experiência. Então, a atenção nossa é esses dois momentos, 8 da manhã e 5 da tarde, são só dois candidatos, tudo vai transcorrer normalmente, bem tranquilo.
7: E quem não votou nesse primeiro turno pode votar normalmente no segundo?
8: Sim. Quem não votou no primeiro turno tem 60 dias para justificar ou pagar a multa. Após isso, a pessoa tem uma aplicação de uma penalidade, uma multa de R$ 3,51 por turno. Mas quem não votou, nem justificou ou ainda não pagou a multa, que o prazo é até 60 dias, pode votar normalmente no segundo turno na sua sessão eleitoral.
7: E quais são os canais, né, locais para regularizar a situação em relação ao primeiro turno, quem não votou?
8: Então, o primeiro turno, quem não votou pode fazer a justificativa pelo e-título. Mas, como já passou o dia 4, quando é o dia da eleição, o eleitor estando fora do seu município, quando ele justifica pelo e-título, o e-título tem um GPS. Então, pela coordenada localização lá do GPS, automaticamente é deferida a justificativa. Após o dia da eleição, a justificativa que o eleitor fizer pelo e-título necessariamente precisa de um documento que comprove a sua ausência. Um atestado médico, uma passagem que estava viajando, sabe, alguma situação que comprove. Então, hoje nós estamos falando nessa data, toda justificativa apresentada, seja pelo e-título ou aqui no balcão do fórum eleitoral, necessariamente precisa de um documento que comprove a ausência da pessoa no dia da eleição.
7: Adilson, para encerrar, as principais orientações para o dia 25.
8: Na verdade, essa orientação que a gente tem que passar para o segundo turno, na verdade, caiu muito a nossa preocupação em virtude das filas, né?
7: Uhum.
8: Vai ser bem mais rápido. Mas também tem o fator climático, que a gente está sempre levando em conta, porque o El Niño esse ano veio com uma, não vou dizer uma surpresa, mas fez a necessidade do Tribunal Regional Eleitoral, assim, todos os TREs dos demais estados, compor um grupo de atenção especificamente para a questão climática. Então, a gente orienta que o eleitor vai votar no seu momento que tenha preferência, tudo, mas a questão climática pode ter alguma influência no dia da eleição. Por exemplo, no primeiro turno, às 8 horas da manhã em Palmeira, Correias, Campestre de Vieiras e mais Vieiras também estavam praticamente às 7h30 ainda sem energia elétrica.
7: Uhum.
8: E nós em contato com a Copel, tudo, no início da votação, perto das 8 horas, já voltou. Então, em algum momento nessa eleição, o fator clima é o que vai pesar mais. Por mais que seja rápido a votação, pode acontecer de ter quedas de energia. A urna tem uma bateria que funciona por 6 horas aproximadamente, mas não vai impedir o eleitor de votar. Então, ele pode chegar. O problema maior é se houver um destelhamento, uma questão mais grave do local de votação, mas a gente está preparado para isso. Mas tirando essas situações que a gente vislumbra, mas se Deus quiser não vai ocorrer,
7: uhum,
8: acredito que a eleição vai correr bem tranquilo, muito mais rápido que foi no primeiro turno.
1: Agora 11 horas e 44 minutos, já após o intervalo comercial, vamos falar do primeiro seminário Outubro Rosa Gratos, que será realizado nesta semana.

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0: 11h47, Noticiário P7 está de volta.
1: E Associação Gratos de Apoio ao Tratamento Oncológico realiza, no dia 16 de outubro, aqui em Palmeira, o primeiro seminário Outubro Rosa Gratos, um toque de amor pela vida. Este evento será realizado no Clube Palmeirense, das 8 horas da manhã ao meio-dia e das 13 às 17 horas, com palestras e atividades voltadas à prevenção, ao diagnóstico, ao tratamento e aos cuidados com a saúde.
0: Em entrevista à Rádio Ipiranga, José Baás, integrante da organização do evento e também da Associação Gratos, falou sobre a programação do seminário.
2: E aí, então, será ali no Clube Palmeirense, no dia 16, com início às 8 horas e término às 12. Uhum. Né? Daí alguém falou, ah, vocês colocaram o almoço. Não, o almoço a gente não vai, né? A gente vai oferecer o coffee break. O café terá, né? Porque a gente tem parcerias, aí a gente tem parcerias com o Correio Moraes, com o Franco. E esse pessoal, então, a gente já está conseguindo, né, com a prefeitura, né, com a Secretaria de Saúde, então terá o coffee break, não terá o almoço, né, o almoço é por conta de cada um. E aí a gente retorna às 13 horas e termina às 17h30 com a carreata. Esse ano vai ter esse diferencial.
0: Que legal.
2: Né, que a carreata era sempre no sábado, um evento isolado, e agora nós vamos terminar o evento com a carreata.
0: Uhum. E o que está programado para o sábado ali da manhã, iniciando às 8? O pessoal, lembrando, ele tem que fazer a inscrição previamente.
2: Isso.
0: É, limite de vagas, não vai ser aceito inscrições na hora, né?
2: Não, tem que ser antecipado por questões mesmo de coffee break, né? Que a gente tem que preparar o lanche.
0: Espaço.
2: Lembrancinhas, pastas, tudo que a gente precisa, né? Espaço mesmo para ter o conforto. E então a programação está da seguinte forma, né? Abertura e acolhimento. Lógico que todas as questões ali, né, que envolvem um evento, hino nacional e bênção do Padre Fernando,
0: que
2: né?
0: Legal.
2: Nós vamos começar com a bênção do Padre Fernando, apresentação das autoridades, pronunciamento da secretária da Saúde. Aí o primeiro tema será câncer de colo de útero com a doutora Ana Laura Dorigon Mastellari. Aí nós teremos aquele momento, como tem em todo o seminário, abertura para perguntas, né, que serão perguntas escritas e também de forma oral. Aí o coffee break. Teremos uma apresentação musical com a Tânia Malucelli Braganholo, né, que não poderíamos deixar de fazer também, porque é sensibilização, né, Bruna, acima
0: com
2: de
0: certeza.
2: Tudo. E aí, após o intervalo, coffee break, nós temos o tema Conhecendo o Caminho do Cuidado, que é interessantíssimo também, com a Isabeli de Araújo, que é enfermeira-chefe aqui da Atenção Primária de Saúde em Palmeira. E o que ela vai explicar nisso? Como que você procede? Você sabe, Bruna, se você fez uma mamografia e apareceu lá um BI-RADS 4, o que você faz dali diante? Né? Se você não tem um plano de saúde, o que você vai fazer? Para onde que você tem que correr? Quem que você tem que procurar? Então ela vai explicar todos os caminhos. Né? Você procura tal coisa, faz tal coisa, vai ser encaminhado para tal lugar. Isso ela vai explicar, porque é importantíssimo a população saber isso. Né? E aí depois... Nós temos também abertura para perguntas para ela. E aí, então, encerramos o período da manhã. Né, e daí passamos para o período da tarde. À tarde, às 13 horas, nós já começamos com o tema Essência Feminina, Autocuidado e Autoestima, com a Mariane Tukarski e José Barraz. Né? Então, nós vamos falar exatamente disso, fazer essa sensibilização. Né? A mulher é um ser maravilhoso, um ser incrível, mas ela precisa cuidar um pouquinho mais de si mesma. A partir das 13h45, o tema Alimentação Saudável como Forma de Prevenção, com a nutricionista Michelle Stavski. Aí nós teremos abertura para perguntas, uma recreação.
0: Ah, legal.
2: Aí teremos coffee break novamente. E após o coffee break, nós teremos aí dois importantíssimos profissionais, né? Que eles cancelaram agendas deles para vir para Palmeira. Então nós temos às 15h15 o tema câncer de mama, com o Dr. João Abelha, que é mastologista. E aí, abertura para perguntas, depois vem paliação e cuidados integrados na prevenção com o Dr. Tom Moreira, né, que já esteve aqui com a gente também, que é médico da família e de cuidados integrados e clínico geral. Também abertura para perguntas, haverá sorteio de brindes, né, esqueci de falar, durante todo o evento nós faremos sorteios de brindes, né, nos intervalos entre uma palestra e outra, e aí haverá o encerramento com a saída para a Carreata Rosas, 17h30.
1: Agora 11 horas e 52 minutos, calendário de missas programadas para esta quarta-feira. 15 horas na Igreja Matriz, aqui com a transmissão da Rádio Piranga. 19 horas em Porto Amazonas, na Matriz Menino Jesus. 19h30, na Matriz de Palmeira, a segunda semana da campanha de oração, com o tema Marília Passa na Frente.
0: Convite de missa. Os familiares de Rosilda Chon Pavilac convidam parentes e amigos para a Santa Missa de sétimo dia de falecimento, que será celebrada nesse domingo, dia 18, às 8 horas da manhã, na Igreja Matriz de Palmeira. Por mais esse ato de fé e solidariedade cristã, a família agradece todos pelas orações, pelo carinho e pelas manifestações de apoio e solidariedade neste momento de saudade.
1: 11h53 agora, já após o intervalo comercial. Polícia Civil prende mulher condenada por tráfico de drogas aqui em Palmeira. Noticiário B7. 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
0: 11h57, estamos de volta no Noticiário P7.
1: E a Polícia Civil do Paraná cumpriu ontem um mandado de prisão definitiva contra uma mulher de 27 anos condenada por tráfico de drogas e associação para o tráfico aqui em Palmeira.
0: Ela foi condenada a 8 anos, 1 mês e 15 dias de reclusão em regime inicial fechado. Após ser presa, ela foi encaminhada para a unidade prisional, onde permanece à disposição da Justiça.
1: 11h57, assim nós concluímos o Noticiário P7 hoje, edição número 194 deste ano. Muito obrigado pela sua companhia e tenha uma boa tarde.
0: Uma ótima tarde para você e até mais.
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1: Meio-dia e 28.
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0: Meio-dia e 42.
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1: Meio-dia e 57.
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6: Olá, olá, olá. Boa tarde, queridos ouvintes. Estamos chegando com mais um Bem Me Quero. Meus amados, meus queridos ouvintes, minhas queridas ouvintes. Saudade de vocês, né? Ontem não comentei, mas eu já estava com saudade de vocês, porque eu precisei me ausentar por uns dias. Eu fiz uma cirurgia, o Nando comentou, avisou vocês, né? Então, era cirurgia ocular, não podia forçar os olhos. Então, precisei ficar afastadinha, mas ontem já retornamos. E retornamos com todo o ânimo, com todo o amor por você, querido ouvinte, querida ouvinte, né? E chegamos no Bem Me Quero, sou a Joselba Raz. Juntos nós estamos na melhor sintonia, aqui pela 91.7, a nossa FM Piranga, da cidade clima do Brasil. O clima hoje que está abafado, prometendo chuvinha. Vamos rezar para que ela venha calminha, tranquilinha, porque nós somos muito abençoados por Deus, né? Nossa cidade com certeza é bastante protegida. E ontem à noite estava uma delícia, né, Nando, dormir com o barulhinho de chuva, né? Ontem à noite fui dormir um pouquinho tarde, porque nós recebemos ontem a homenagem do Rotary Club, né? Eu e a irmã Maria Cândida. Abração para a irmã Maria Cândida pelo trabalho que a gente desenvolve com as mulheres em Palmeira e dentro do Outubro Rosa. Foi uma homenagem muito bonita, agradeço a todo o pessoal do Rotary, me senti muito feliz, né? Como eu disse, a gente não faz as coisas esperando reconhecimento, mas quando alguém reconhece, isso faz bem pra gente também, né? É um impulso, é um estímulo pra gente continuar no trabalho, que nem sempre é muito fácil, mas nós estamos aí, estamos na luta, continuamos à frente, né, dos trabalhos, sempre em prol da saúde e do bem-estar das mulheres da nossa cidade. E hoje, 14 de outubro de 2026, quarta-feira, meio da semana e setembro, né? Nós já estamos quase no meio do mês de setembro também. E hoje o evangelho do dia, que é segundo Lucas, do capítulo 11, ele traz as palavras de Jesus repreendendo os fariseus e mestres da lei pela hipocrisia, por negligenciarem a justiça e o amor de Deus em favor de formalidades e por imporem fardos pesados aos outros. E o bom pastor passa na frente do rebanho. E assim, né, Jesus fala, o bom pastor é aquele que vai à frente do rebanho, mas principalmente dá exemplos na sua vivência, nas suas atitudes, porque muitas vezes falar e não ter atitudes coerentes não adianta de nada, né? É a mesma coisa que eu vir aqui falar para vocês que vocês precisam fazer atividade física, se eu não fizer atividade física, falar para vocês que vocês precisam se alimentar com qualidade, se eu não me alimentar com qualidade. E assim, né, dentro desse mês de outubro, que é o mês das crianças, nós podemos levar também um pouquinho isso para o lado familiar. Por quê? Os bons pais, eles são como um modelo para os filhos, porque o exemplo arrasta. E também mês dos educadores, dos professores que amanhã comemoram o seu dia, também podemos levar para esse sentido, porque os bons educadores esforçam-se em viver as virtudes que ensinam. E isso, gente, é coerência, ao contrário da hipocrisia, quando se fala, mas não se cumpre, não se faz. Então, no mês das crianças e dos professores, nós trazemos essa reflexão, né, a respeito aí da questão do ser exemplo na vida dos outros, né? De ter atitudes que sejam exemplos para os outros. 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Abração para o Nestor e para a Alzira. 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Ele vai bem na cozinha, no banheiro, nas áreas de maior circulação, como garagem, calçada. 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Os pisos, os azulejos, as partes ali da cozinha, as louças sanitárias, os vidros, o box, como eu falei, né? As fórmicas e plástico, né? 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Você pode diluir ali, né? 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Um é para mulher, né? 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E outro é para criança, porque eu trouxe dois brinquinhos de criança, mas vai ser uma ganhadora só de criança, né? Essa criança vai ganhar os dois brinquinhos da Gabi Folhado, brinquinho infantil, e uma mulher também. Então, eu vou fazer dois sorteios, um presente para uma mulher e um presente para criança. O que você tem que fazer? 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Bom, pessoal, hoje não poderia ser diferente, né? Eu vou falar com certeza de Outubro Rosa, eu vou contar um pouquinho do Outubro Rosa. A tradução hoje tem uma história muito interessante também. E um passarinho me contou que tem um ouvinte que pede essa música no baú que gosta muito. Então, com certeza, nós vamos agradar em cheio hoje, né? E nós vamos para um rápido intervalinho, porque já estamos com 13 horas e 16. Como o tempo passa, gente, por favor, né? A Joselba é muito tagarela, vai falando. E o relógio vai correndo. Então, fica aí, não vá embora. Eu só vou tomar uma aguinha. Vamos puxar os nossos comerciais. E já já eu retorno falando um pouquinho para você do Outubro Rosa. Já já.
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3: Voltamos com Bem Me Quero, eu sou a Joselba, é um prazer imenso fazer a sua companhia nessa tarde de quarta-feira, quando estamos já com 13 horas e 20 minutos e hoje é dia 14 de outubro de 2026. Muita gente já participando aqui, boa tarde para todo esse pessoal lindo que está participando, que hoje tem sorteio. Hoje nós temos o sorteio, vamos presentear uma mulher, já que estamos no Outubro Rosa, e vamos presentear uma criança, né, uma menininha aí também, né, a mulher mirim, né, a menininha que também já merece se enfeitar com os produtos, né, as coisas lindas lá da Gabi Folhados. E hoje, gente, não podia ser diferente, né, nós estamos aí na semana que acontecerá o seminário do Outubro Rosa aqui no Clube Palmeirense, né, será um grande evento, nós temos convidados maravilhosos que participarão do evento e eu tinha que trazer um pouquinho do Outubro Rosa pro programa também. Então, né, a questão toda de Outubro Rosa, na verdade, não é algo tão recente assim, porque surgiu toda essa questão de campanha Outubro Rosa, nasceu nos anos 80, então é bem recente, gente, é muito mais nova do que nós mesmos, né, a campanha, porque a maioria de nós aqui já nasceu bem antes disso, né, mas vamos deixar esse comentário à parte e vamos seguir aqui falando do Outubro Rosa. Então, como que surgiu o Outubro Rosa? A origem remonta a uma promessa feita por Nancy Brinker, a sua irmã. A irmã da Nancy, a Susan Coleman, ela tinha câncer de mama. E ela lutou muito contra o câncer de mama numa época, gente, em que, né, eu gosto muito de ressaltar isso, porque hoje em dia muitas mulheres, quando recebem o diagnóstico, ficam super assustadas, nervosas, não é para menos, né, com certeza. Mas a gente já teve muito avanço na ciência, na tecnologia, nós temos exames maravilhosos, nós temos remédios revolucionários que têm garantido a vida de muitas mulheres aí por muito tempo, né? Inclusive, aí, quando eu contei a história do filme, né, do Uma Chance para Viver, do médico que descobriu o subtipo do câncer, né, do HER2 positivo, e desenvolveu o remédio. Foi aquele dia que eu fiz a tradução para vocês da música da Aretha Franklin, né, porque fazia parte do filme, inclusive, fazia parte da trilha sonora do filme, a música dela. E eu já contava um pouquinho a esse respeito. E houve uma época, então, né, em que realmente muitas, a vida de muitas mulheres era ceifada pelo câncer de mama. E a Susan foi uma dessas mulheres e ela faleceu vítima do câncer de mama. E a Nancy, então, a sua irmã, que esteve ao seu lado durante todo o processo, que cuidou muito dela, fundou a organização Susan Coleman, que For the Cure, né? Susan Coleman para a cura, em 1982. E em 1990, a fundação realizou a primeira corrida pela cura em Nova York e entregou aos participantes lacinhos cor-de-rosa. Por quê? Porque a Nancy, ela sabia que a sua irmã gostava muito da cor pêssego, né? Não era exatamente um cor-de-rosa, era mais para um rosado. E ela, quando a irmã morreu, que ela fundou a organização, ela fez toda uma campanha para que se investisse mais em medicação, em descobertas, em pesquisas para ajudar as mulheres, né, a enfrentar, para criar remédios. E olha que foi graças a ela, né, gente? Nós devemos tudo a Nancy Brinker, porque partiu dela toda essa iniciativa. E então, para fazer essa campanha, chamar a atenção das autoridades, ela pegava fitinhas, fazia um lacinho na cor pêssego e saía distribuindo para as pessoas na rua para chamar a atenção, uma verdadeira campanha mesmo. E aí, em 1990, a fundação dela realizou a primeira corrida pela cura em Nova York. E daí entregou para todos os participantes

0: um lacinho cor-de-rosa para colocar na roupa, marcando a estreia de um símbolo que define até hoje a campanha Outubro Rosa, né? Que é o lacinho rosa. E a expansão nos Estados Unidos aconteceu na mesma época, porque vários estados americanos passaram a promover ações isoladas de conscientização em outubro. E a data foi posteriormente impulsionada por aprovações legislativas locais, né? Ou seja, regulamentou-se que aquela data seria pela luta contra o câncer de mama e o mês também, né? E ganhou uma força oficial a partir de 97. Então vejam que é cedo, né? É bem recente. Em cidades como Yuba e Lodi, na Califórnia. E espalhou-se pelo mundo todo. E a iniciativa de Charlotte Halley, aí antes, né, de acontecer toda essa questão do laço rosa, a Charlotte Halley, que era uma moradora da Califórnia cuja família teve câncer de mama, já havia também distribuído e criado fitinhas na cor pêssego com bilhetinhos para alertar sobre o baixo investimento em pesquisas médicas. Então ela já tinha começado todo esse processo. Aí a Nancy, provavelmente sabendo né, de tudo que ela tinha feito, entrou nessa também pela irmã. E isso tudo inspirou a transição para a fitinha rosa, que foi adotada então por muitas revistas e fundações. E aqui no Brasil, a primeira ação registrada aconteceu em 2 de outubro de 2002, quando o obelisco do Ibirapuera, em São Paulo, foi iluminado com a cor rosa. E esse movimento, então, ganhou grande força a partir de 2008, com a adesão de diversos monumentos e instituições. Inclusive, o Cristo Redentor já foi iluminado em rosa também, né? Em âmbito nacional, uma lei federal de número 13.733 de 2018 oficializou o mês de outubro como período de conscientização sobre o câncer de mama no país. Então vejam bem, em 2018 foi oficializado o Outubro Rosa. E eu, né, comecei o meu processo em 2016. E em 2019, ou seja, um ano depois de ser oficializado o Outubro Rosa, nós iniciamos em Palmeira o Grupo Gratos e começamos com a campanha Outubro Rosa em Palmeira, né? Então demos aquele passo inicial aqui na nossa cidade com o Outubro Rosa. E vamos realizar agora também como um grande marco para a cidade de Palmeira o primeiro seminário Outubro Rosa da Associação Gratos. E com o tema Um Toque de Amor pela Vida. E com o lema Cuide dessa pessoa, desse lugar especial que é você. Né? E esse seminário, então, ele vai acontecer agora, sexta-feira, dia 16, no Clube Palmeirense, com início às 8 horas, encerramento ao meio-dia, daí tem a pausa para todo mundo ir para casa, almoçar, retorna a 1 hora, termina às 17h30 e aí haverá grande carreata Outubro Rosa do Gratos. E nós estamos convidando todos vocês. Você pode fazer a sua inscrição pelo link. Aí nós temos as últimas inscrições, né? Nós estamos aí com uma faixa de umas 30 apenas inscrições. Já fechamos quase todas as 300 inscrições. Então você ainda corre lá, pode garantir a sua. Faz a inscrição pelo link que está lá na página do Facebook Gratos e também na minha página você encontra o link. E também nas redes oficiais, aqui na rádio também, nos posts da rádio, nas publicações da rádio também tem esse link. E precisa fazer o link porque nós precisamos garantir conforto, coffee break, lembrancinhas, material para todo esse pessoal. É um evento totalmente gratuito que está sendo feito então em parceria com a Secretaria da Saúde aqui de Palmeira, né? A Camila acolheu a nossa proposta com todo carinho, com todo amor, e está trabalhando com a gente, né? A administração da Prefeitura Municipal de Palmeira trabalhando com a gente para a gente realizar esse grande seminário, que é um marco importantíssimo, né? Então já agradecemos de coração a Camila, secretária da Saúde, ao prefeito Altamir Sanson, né? Também os nossos queridos vereadores que estão no grupo, o Vani e o Lucas, enfim, né? Gabi Folhados, Correia e Moraes, que estão todos juntos com a gente são os nossos parceiros para a realização, o Supermercado Franco, que vai ajudar no Coffee Break. E esses parceiros, então, estão com a gente para realizar esse primeiro seminário Outubro Rosa aqui no Clube Palmeirense. E nós vamos contar com profissionais de saúde, né? Nós teremos aí a participação de nutricionista Michelle Staves, que nós teremos a participação da Isabeli de Araújo, que é a enfermeira-chefe dos cuidados primários de saúde em Palmeira, que vai explicar todos os procedimentos diante de um diagnóstico, né? Como que, o que, que você tem que fazer para agilizar o seu atendimento pelo SUS. Nós também teremos a fala do mastologista João Abelha, renomado mastologista. Nós teremos a palestra do Dr. Tom Moreira, que falará sobre cuidados integrativos e paliativos. Nós também teremos ali a Mariane Tokarski, que falará junto com a Joselba Haas, né, que vocês conhecem bastante também, a respeito da autoestima, né, da essência da mulher. Nós teremos aí a doutora Ana Laura, que é médica ginecologista, que falará sobre o câncer de colo de útero. Então, tem palestras maravilhosas, apresentação artística da nossa querida Tânia, brindes, né, deliciosos coffee breaks, e no final a gente vai encerrar com a carreata Outubro Rosa, e todos vocês são convidados. Mesmo aqueles que não consigam ir no evento, no seminário, estão convidados para seguir na Carreata Rosa na sexta-feira às 17h30 pelas ruas da cidade, levando essa causa tão bonita, né, gente? Porque é, para nós, é motivo de orgulho a nossa cidade, já que é uma determinação de 2018 que se criasse Outubro Rosa, e nós desde 2019 já temos o Gratos e já fazemos as campanhas Outubro Rosa. Então isso para nós é um grande orgulho para nossa cidade, e nossa cidade tendo o primeiro seminário Outubro Rosa. Isso então é muito, mas muito importante mesmo. E nós vamos falar hoje um pouquinho para você, né, dos principais sintomas do câncer de mama, né? Porque já que a gente está falando, você vai encontrar esse conteúdo também lá no nosso seminário, mas eu preciso trazer para vocês, já que o nosso programa fala sobre saúde e bem-estar, e os principais sintomas do câncer de mama, eles envolvem alterações na pele, na pele da região das mamas, né? Nódulos, secreções, e o sinal mais comum presente na maioria dos casos é um nódulo, ou seja, é um caroço. E esse caroço, geralmente, ele é muito duro, ele é endurecido e ele não causa dor. Ele é totalmente indolor. Então, né, às vezes pode aparecer aí um carocinho, um nódulozinho que seja hormonal, e daí ele vai ser mais doloridinho e vai sumir, né? E ele acontece ali no período menstrual. Mas o cancro, né, que seja o câncer de mama, o nódulo do câncer de mama, ele é um caroço duro, indolor e que não vai sumir, né? Ele vai continuar ali, ele vai passando os dias, ele não sumiu. Então é motivo do quê? De preocupação. E alguns sinais mais frequentes, né, são então o nódulo palpável, que é um caroço no seio, também pode aparecer na região das axilas ou no pescoço. Ele é endurecido, ele é fixo e ele não dói. A pele também pode apresentar um aspecto de casca de laranja, né? Sabe aquela casca de laranja ali, que ela fica meio cheia de furinhos? Então a pele da mama, ela fica com uma textura rugosa, retraída, com pequenos furinhos. Também pode aparecer um inchaço ou assimetria, ou seja, o que é assimetria? Uma mama fica diferente da outra. Então, aquela que já está com o nódulo, ela vai mudando o formato, ela vai ficando maior, vai mudando o formato. E é visível no tamanho ou no formato de apenas uma das mamas. Também pode acontecer a vermelhidão ou descamação. A pele do seio fica vermelha, quente, irritada ou fica descamando na região do mamilo. E no mamilo também podem aparecer alguns sinais. Pode acontecer uma secreção anormal, que é uma saída espontânea de um líquido pelo mamilo. Inclusive, Fátima Bernardes, quando descobriu, ela descobriu pela secreção, né? Então, especialmente se for sangue ou um líquido transparente saindo de apenas uma das mamas do mamilo. Também a inversão do mamilo, quando o bico do peito ele vai para dentro, ele vira para dentro ou muda de posição repentina. Tudo isso é sinal de alerta. E aí é muito importante que ocorra a investigação, porque muitos desses sintomas também podem ser causados por condições benignas, como cistos, infecções, às vezes aqueles nódulos de água, hormonais. Por isso, na presença de qualquer alteração, não significa necessariamente um diagnóstico de câncer de mama, mas é um alerta para buscar uma avaliação médica imediatamente, né? E aí, o que que você vai fazer? Você vai procurar um médico e vai pedir a mamografia, né? E daí você faz a mamografia. Em caso de dúvidas, há o exame complementar, que é o ultrassom de mamas, porque às vezes também a mulher tem a mama muito densa, muito grande, e a mamografia não consegue pegar toda a mama. E aí é feito, então, para complemento da mamografia, um ultrassom de mama. E não caiam na fake news que roda aí, porque, gente, eu nunca vi uma época com tanta fake news, com tantos, né, doutores, influencers falando bobagem. A mamografia não causa câncer. Isso é uma grande mentira, é uma ignorância, uma fake news, não causa, e é extremamente necessário. Esse exame salva vidas, porque ele detecta precocemente, e todo câncer detectado precocemente tem 95% de chance de cura. É, então, a mamografia é importantíssima, pelo menos uma vez ao ano. Toda mulher tem que fazer o preventivo para evitar o câncer de colo de útero. Precisa fazer a mamografia. E caso queira completar ainda, pode fazer também, pedir para o médico o ultrassom de mamas. E com certeza, diante de um diagnóstico bem precoce, a cura vem rapidinho. A mulher não precisa tirar a mama, às vezes não precisa nem passar por todo um processo quimioterápico, né? Porque ali com os primeiros já procedimentos já consegue resolver o problema. Então, as coisas modificaram muito, e graças à mamografia, gente, é que muitas mulheres estão vivas hoje, inclusive eu, né? E aí, né? Então, nós vamos ter mais informações a respeito da mamografia. Inclusive, nós vamos falar sobre idade para iniciar exames preventivos, como a mamografia, né? Ou então o passo a passo de como realizar um autoexame, uma mamografia. Nós vamos ver no programa de amanhã, porque amanhã nós vamos receber a Leide. A Leide é técnica de imagem aqui da Clínica da Imagem Correia e Moraes. E ela vem amanhã participar com a gente e vai trazer muitas informações. Eu já preparei todo um interrogatório para a Leide aqui, né? Para a gente questionar muito a esse respeito da mamografia, porque já que ela é a técnica responsável pela mamografia do Correia Moraes. Então, não perca o programa de amanhã. A gente estará imperdível com a técnica de mamografia, a Leide, né, que vai explicar, inclusive, vai tirar todas essas questões de medo de fazer uma mamografia, se causa dor, se não causa dor, né, quando que tem que ser feito. Ela vai explicar tudo para você. Quais restrições? Qual mulher que não pode fazer uma mamografia? Né, ela vai explicar. E nós vamos pro intervalinho, né, Nando? Porque senão nós ficamos com pouco tempo para tradução. E eu trago uma história linda e triste para vocês na tradução de hoje com a música. Já, já eu volto. Não sai daí, não, que tá imperdível a tradução de hoje.
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8: Voltamos com o Bem Me Quero de hoje e eu trago para você a tradução de hoje, que é um oferecimento da Influx.
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8: 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Hoje nós contaremos a história de um casal que envolve, na verdade, duas temáticas que estamos trabalhando neste mês, né? Neste mês de outubro. Eu falava para vocês sobre saúde mental, sobre depressão, né? No programa de ontem. E também falando hoje, né, especificamente, sobre o Outubro Rosa. E essa história, ela fala, então, de câncer de colo de útero e de depressão. É a história de um casal. Na verdade, é a história de amor entre um casal. Entre os cantores Rocío Dúrcal e Júnior Antônio Morales. Júnior como nome artístico. Foi uma das histórias mais marcantes e complexas do meio artístico hispano-espanhol, unindo música, família e momentos de grande dor. Rocío Dúrcal, cantora e atriz espanhola, e Antônio Morales Júnior, cantor nascido nas Filipinas e integrante de bandas como Los Brincos e Juanes Júnior, conheceram-se na década de 60. E curiosamente, antes de se envolver com Júnior, Rocío teve um relacionamento com Juan Pardo, que era um parceiro musical de Júnior. Júnior apaixonou-se perdidamente por Rocío Dúrcal. Rocío e Júnior casaram-se em 15 de janeiro de 1970 e tiveram 3 filhos, Carmen Morales, Antônio Morales e Shayla Dúrcal, esta última que também seguiu a carreira na música. Após o casamento, Júnior decidiu diminuir o ritmo da sua própria carreira musical para acompanhar e apoiar Rocío, que brilhava internacionalmente, ficando conhecida como a Reina de las Rancheras no México, né? Ou seja, a Rainha das Rancheiras. E ao longo dos anos, o casamento enfrentou momentos delicados, né? Ambos artistas, então incluiu muita polêmica, boato de crises, de infidelidades, mas eles mantiveram-se unidos publicamente como uma família sólida. E em 2001, Rocío Dúrcal foi diagnosticada com câncer no útero, que mais tarde se espalhou também para os pulmões. A Rocío Dúrcal faleceu em 25 de março de 2006, aos 61 anos, em sua casa em Torrelodones, Espanha. E após a perda da esposa, Júnior mergulhou em uma profunda tristeza e nunca superou completamente a ausência do Rocío. Totalmente deprimido, ele faleceu, né? Antônio Morales Júnior morreu em 15 de abril de 2014, aos 70 anos, em Torrelodones, vítima de causas naturais, infarto do miocárdio. Mas houve muito comentário que ele teria morrido mesmo de tristeza diante do falecimento e da ausência da sua eterna e grande amada. E o Júnior, então, ele escreve uma canção para Rocio, né? Bem antes, quando eles eram jovenzinhos ainda, se você procurar no YouTube, você vai encontrar o vídeo do Júnior cantando essa canção, né? Ali com a versão em inglês, porque na verdade ele gravou primeiro em espanhol e depois ele fez a versão em inglês. E ele canta no vídeo, né? Que tem lá no YouTube com uma grande orquestra e aparece, vai aparecendo na legenda toda a história do casal. Então é muito bonito, muito tocante, né? Se você tiver curiosidade, procure lá. O título da canção é Excuse Me, Júnior. Lá no YouTube você vai então ter toda essa canção. Então, para você hoje, na tradução do dia, Excuse Me, Perdoe-me, com Júnior.

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0: 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A música Excuse Me, de Júnior, explora o amor como uma experiência intensa e quase fora da realidade. E mostra a pessoa amada como alguém idealizado, misterioso e distante, como ele sentia a Rocio quando ele se apaixonou pela Rocio, porque ela já era muito famosa. E essa visão reforça o tom introspectivo e sonhador da canção, em que o eu lírico se sente pequeno, distante e diante da intensidade do sentimento e da pessoa amada. E a metáfora Drowning in the Ocean of You, me afogando em um oceano de você, expressa como o amor pode ser avassalador, levando à perda de controle e à entrega total. Reforça também vulnerabilidade, sensação de insignificância diante da grandeza do outro. E o pedido de desculpas em Excuse Me, né? Excuse me for the strange things I do, desculpe-me pelas coisas estranhas que eu faço, revela a consciência de que o amor pode provocar atitudes inesperadas, mas também destaca a sinceridade e a entrega do eu lírico. O contexto de Júnior no meio gospel permite uma leitura ampliada em que o amor pode ser visto tanto como romântico quanto espiritual. E a letra, ela permanece aberta para essa dupla interpretação, permitindo em diferentes interpretações, mas sempre ressaltando a dualidade entre fantasia e realidade, a alegria e confusão que o amor pode trazer. Então, para encerrar aqui, antes vamos fazer a tradução, né? Depois o Nando, quem sabe, não coloca mais um pouquinho da música aí pra você, se der tempo, né? Música linda, né, gente? Linda, linda demais. Vamos pro nosso sorteio, Nando, né? Temos que fazer... Eu ia terminar o programa com a música, mas vou deixar no fundo aí essa música, porque é muito linda. Eu adoro essa canção. A minha querida Marcina colocou: que música linda, linda mesmo, Marcina. Eu sempre coloco lá nos meus flashbacks em casa pra ouvir, porque eu acho ela muito bonita, né? E agora nós vamos fazer a tradução. Então nós vamos traduzir... Vamos fazer o sorteio. Primeiro, presente para mulher, né? Vamos presentear uma mulher com um presente da Gabi Folhados. É uma linda corrente com pingente. Quem vai ganhar essa corrente? Vamos lá, o Nando já está me passando todos os nomes. Nós vamos lá para o sorteador. Vamos ver quem ganhou a corrente. Deixa eu colocar aqui, já marcar. Vamos ver o número. Quanta gente bonita participando do programa, minhas queridas, meus queridos, um grande abraço para vocês, muita gratidão por toda essa audiência. Número 11, deixa eu ver bem comecinho da lista. Número 11, Suzana Zaleski ganhou um presentinho da Gabi Folhados. E o próximo, deixa eu ver quem... 17, esse já foi mais para baixo, Vilma de Vieiras. Então as duas aí ganharam o presentinho da Gabi Folhados. Vocês podem passar aqui na secretaria, na recepção da rádio, para retirar o brinde de vocês, minhas queridas. E não desista de participar, de mandar sua mensagem, porque a gente sempre vai ter algum sorteio por aí, tá bom? Vai rolar sempre algum sorteio. Um grande beijo no seu coração, um forte abraço. E amanhã, não esqueça que nós temos um encontro marcado às 13 horas com a nossa querida Leide ali do Correio Moraes, falando sobre a mamografia. Não perca, hein? Até mais!
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1: 14 horas, 2 minutos e sejam todos muito bem-vindos a mais um Baú da Ipiranga, chegando até você nesta quarta-feira, dia 14 de outubro. Sejam muito bem-vindos. Agora vai começar o programa das músicas antigas da Ipiranga FM, que acredito que nessas alturas do campeonato nossos ouvintes conhecem muito bem, trazendo músicas. Hoje, excepcionalmente, como todas as quartas-feiras, pessoal, só para avisar, o programa é bem mais curto. O Baú da Ipiranga se encerra às 15 horas, ou seja, sendo agora 14 e pouquinho, 14 e 3 praticamente, vamos ter pouco menos do que uma hora de programa, menos até de uma hora. Nos outros dias o programa chega quase duas horas, mas hoje tem transmissão de novena diretamente da Igreja Matriz, novena em louvor a Nossa Senhora do Perpétuo Socorro. Então, na quarta-feira, encurta um pouquinho o Baú da Ipiranga, mas acredito que ainda dá tempo de ouvir bastante música boa, bastante música antiga, bastante música naquele estilo que os nossos ouvintes gostam muito de escutar, aquele resgate das músicas dos clássicos do passado. Beleza? Então eu vou ser bem rápido, vou ser bem sucinto, vou falar o básico aqui para poder dar tempo de tocar mais música. 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Pronto, os nossos ouvintes já mandam mensagem dando seu joinha, falando seu boa tarde, registrando sua audiência, de repente pedindo música. Aqui no baú, só as antigas, né, de 1999 para baixo. E também não tocamos gauchesca, sertanejo e música raiz. Mas você pode pedir, fazer seus pedidos musicais aí dentro destes critérios. Começando aqui, registrando a participação do meu amigo Atair. Boa tarde, Nando, tudo bem? Uma ótima quarta-feira iluminada para você, meu amigo. Obrigado, Atair. Hoje toca Foreigner, a música Waiting for a Girl Like You. Ofereço para a esposa Giza. Olha, dona Giza, acredito que a senhora deve estar nos ouvindo. Então o Atair, meu amigo Atair, dedica para você, para a senhora, essa música. Música Waiting for a Girl Like You. E por sinal, uma baita dedicatória, né? Olha só, esperando por uma garota como você, né? A tradução da música. Eu sei que a tradução acontece no programa do professor José, mas aqui a gente dá uma traduzida também, se possível. Algumas a gente não consegue. Obrigado, Atair. Vai tocar na sequência a primeira música de hoje do Baú da Ipiranga. É o seu pedido dedicado à dona Giza. Na sequência que a Simone está conosco aqui. Boa tarde, Nanda. Ela diz, hoje uma das minhas preferidas. Phyllis Hyman. You Know How to Love Me. Deixa eu ver se nós temos aqui. Essa até confesso que não conheço, dona Simone. You Know. Deixa eu ver como é que é o nome da cantora. Phyllis Hyman. É, aqui não tem mesmo, pra variar. Mas é três palitos pra me encontrar. Não. Encontramos num instante. Num instante encontramos e toca por segundo. Obrigado, dona Simone. Vamos agilizar e ver mais quem está aqui conosco. Boa tarde, querido Nando. Essa é a dona Roseli Costa Gonçalves. Boa tarde, dona Roseli. ela tem, diz, tem uma novidade, chove. É verdade, que novidade, né? Aqui, aqui na cidade, Dona Roseli nos informa de lá do cercado, lá tá chovendo, aqui ainda não, mas o céu, assim, o tempo tá com a maior cara que vai chover. Não posso dizer que está chovendo ou que é garantidamente que chove, porque o tempo é muito imprevisível, mas provavelmente até a tarde se acabar deve cair alguma água do céu aqui no centro da cidade de Palmeira. Lembrando que quando chove ficam abertas as apostas para a vinda do Gilmar. Gilmar Antônio, ele vem? Por causa da chuva ele não vem? Eu tô admirado com o Gilmar, que todos esses dias, por mais que tenha chovido, ele tem vindo. Ele tem vindo também, ficar sem fazer um programa de 2 horas não é fácil. Mas ele tem vindo. Já aconteceu, ouvintes das antigas, assim, que estão aí há anos com a gente, sabem que já aconteceu dele ficar ilhado, da chuva não deixar o Gilmar vir. Já aconteceu. Mas ele tem se esmerado. Então quem tem apostado na vinda do seu Gilmar às 16 horas para a programação da tarde, tem acertado, tem ganhado. Mas nunca se sabe, vai que um dia desses ele acaba ficando ilhado, né? Enfim, espero que não, né? Porque como eu digo, eu já faço sozinho o Balde Ipiranga. Agora imagina ter que fazer também a programação da tarde sozinho. Meu Deus do céu, é de enjoar de mim daí. Falei isso pra ele, acho que é até por isso que ele tem vindo. Mas enfim, vamos ver. Mas eu acho que ele vem, acho que ele vem. Ela diz, ainda assim, a Dona Roseli Costa Gonçalves, ela reitera: gratidão pela chuva, que siga tranquila. É verdade, verdade. Que siga tranquilo e que permita que o Gilmar chegue tranquilamente também, né? Por favor, toca a música Dancing Queen, do ABBA. Muito obrigado, abraços e uma abençoada quarta-feira. Vamos aqui de ABBA, Dancing Queen. ABBA, que como eu costumo falar, é um clássico do Baú da Ipiranga. ABBA, na sequência, terceira música a tocar aqui. Obrigado, Dona Roseli Costa Gonçalves. Essas são as mensagens que chegaram até agora. Você pode mandar a sua, 42999533669, que nós vamos, né, vamos registrar sua participação, na pior das hipóteses. Beleza? 14 horas 9 minutos, hoje o baú é mais curto, então vamos de música. Vamos lá.

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3: 14 horas 24 minutos, estamos voltando aqui para o segundo bloco, depois do primeiro bloco, atendendo os pedidos dos nossos ouvintes. Temos mais pedidos que vamos atender. Antes, bem rapidinho aqui, pessoal, um recadinho aqui: o senhor Irineu Júnior perdeu um cartão de crédito. Olha só, tem acontecido meio com frequência o pessoal perder cartão de crédito por aí. Ele perdeu um cartão de crédito que não está discriminado onde, então qualquer um pode ter encontrado, olha. E quem encontrou, por sua vez, favor deixar aqui na rádio, ele faz esse apelo. Ou ligar para o Leonel, que pode devolver esse cartão para ele. Ó, o contato, fone de contato é 42-999-43-0700. Então ele conhece o seu Irineu, pode devolver o cartão. Ou se for mais simples, para quem achou o cartão do seu Irineu Júnior, entrega aqui na Rádio Ipiranga, beleza?

0: A gente vai avisando ao longo dos programas aí, provavelmente o Gilmar Antônio também vai fazer um apelo aqui e vamos avisando. Vamos então, prosseguindo, 14h25, vamos de música então, não quero me demorar muito já que hoje tem novena e daqui a pouquinho o programa acaba. Eu estou aqui com quem está conosco aqui, a Dona Rosali. Dona Rosali está participando, ela que participou ontem também. Hoje ela diz assim: boa tarde, guri, dois pedidos. Let's Stay Together, do All Green, e Never Never Love, do Simple Red. Essa do All Green tenho quase certeza que é dos anos 70, uma música muito boa, muito interessante. A sonoridade, pelo menos, é pura anos 70, show de bola. E o Simple Red talvez seja mais anos 90, anos 80, talvez anos 90, mas eu apostaria nos anos 80, que é a época do Simple Red. Entretanto, eu conheço inúmeras músicas do Simple Red, mas de nome, Never Never Love, de nome eu não me lembro dessa. Vamos ouvir aqui na sequência. Obrigado, Dona Rosalie. Duas músicas em sequência, mas a gente tem espaço até para mais uma, qualquer coisa. Que é a Dona Neuza. A Dona Neuza nos mandou um áudio aqui. Vamos ouvir o que a Dona Neuza nos diz. Boa tarde, Dona Neuza.
1: Bom dia, boa tarde.
0: Boa tarde.
1: Tudo bom?
0: Tudo bom.
1: É, eu queria pedir uma música do Rick Martin, 1, 2, 3.
0: Ah, sim, essa 1, 2, 3, Maria, essa eu sei que é dos anos 90. Inclusive, é um dos grandes sucessos, assim, daquela... Os anos 90, eles foram marcados por uma tendência meio dance. Uma tendência meio dance que era um pouco diferente da disco, né? A disco foi dos anos 70. Os anos 90 trouxe uma característica um pouco parecida com a disco, mas era mais dance, aquela coisa dance. E essa música do Rick Martin, 1, 2, 3, Maria, foi um dos grandes sucessos nesse sentido. Houveram outros cantores que fizeram muito sucesso com esse tipo de gênero. Inclusive aqui no Brasil tem, por exemplo, um exemplo entre vários. O latino, por exemplo, é um estilo que predominou nos anos 90. E é uma das melhores músicas dessa leva. Então vamos ter anos 70, anos 80 e anos 90 aqui, ó. É, isso aí é baú da Ipiranga, pessoal. Obrigado, Dona Neuza. Obrigado, Dona Rosalie. Obrigado também, Dona Roseli, que pediu ABBA. Ela, inclusive, ela que tá agradecendo aqui também, né? Muito obrigado, querido Nando. Adoro as músicas do grupo ABBA. Tantas recordações. É, ABBA é sensacional. Ouvimos Dancing Queen, né, no primeiro bloco. Espero que a senhora goste também, Dona Roseli, dos pedidos da Dona Rosalie, que vão ser na sequência, junto com o pedido da Dona Neuza também. Vamos lá, então. 14h27.

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3: 14 horas 41 minutos. 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A funerária Nossa Senhora do Carmo e Plano de Luto APL, com grande pesar, comunicam o falecimento do senhor Márcio Euric no dia 13 de 10 de 2026. Na PR-151, vítima de acidente rodoviário, aos 40 anos de idade. Márcio Euric deixa a lamentar as seguintes pessoas: sua esposa, Suelen Oliveira, os filhos Cauã, Renan e Carlos, e deixa ainda demais familiares e amigos. Seu velório está sendo realizado na Capela Ecumênica de Luto Nossa Senhora de Fátima. O féretro partirá às 16h30 de hoje, dia 14 de 10 de 2026, para sepultamento no Cemitério Municipal de Palmeira. 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

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É isso aí, pessoal. Estamos ficando por aí. Na sequência, vocês têm a novena de Nossa Senhora do Perpétuo Socorro, transmitida diretamente da Igreja Matriz. E depois, a programação da tarde com o Gilmar Antônio, das 16 até as 18 horas. Beleza? O Baú da Ipiranga volta amanhã, neste mesmo horário, novo horário, né? 14 horas. Nesta mesma frequência, a frequência não muda, com certeza ficará sempre a mesma, né? 91.7, mas o horário deu uma mudadinha, 14 horas, beleza? Fique com Deus, tenham todos uma ótima tarde e até a próxima!

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11: Em favor das pessoas aflitas e sofredoras, iniciemos nossa celebração cantando.

0: Em nome do Pai, do Filho e do Espírito Santo.
1: Amém.
0: A graça de nosso Senhor Jesus Cristo, o amor do Pai e a comunhão do Espírito Santo esteja sempre convosco.
1: Bendito seja Deus que nos reuniu no amor de Cristo.
0: Sejamos todos bem-vindos, irmãos e irmãs, à nossa Eucaristia. Nós celebramos hoje, nesta quarta-feira, também a nossa novena em honra à Nossa Senhora do Perpétuo Socorro, também aqueles que rezam de suas casas, através da Rádio Ipiranga, que nós possamos, com o coração unidos a Deus, também permanecermos unidos entre nós, irmãos, para bem celebrarmos juntos. Também o Diácono Gilson, cada um de nós que hoje viemos aqui para celebrarmos, nos apresentemos diante do Senhor, nosso Deus, confiando na sua divina providência, na sua infinita misericórdia, no perdão de Deus que transforma os nossos corações. Ele espera de nós um coração contrito, sincero e arrependido. Supliquemos o perdão de Deus.

0: Deus, Pai Todo-Poderoso e Misericordioso, tenha compaixão de nós. Perdoe os nossos pecados e nos conduza um dia à vida eterna.
1: Amém.
0: Oremos. Ó Deus, que escolhestes a bem-aventurada Virgem Maria, a primeira entre os pobres e humildes, para ser a mãe do Salvador, concedei que, seguindo o seu exemplo, vos obedeçamos com fé sincera e coloquemos em vós toda a esperança de salvação. Por nosso Senhor Jesus Cristo, vosso Filho, que é Deus, e convosco vive e reina na unidade do Espírito Santo, por todos os séculos dos séculos.
1: Amém.
0: Iniciemos a nossa novena em honra à Nossa Senhora do Perpétuo Socorro. Cantemos.

0: Ó Mãe do Perpétuo Socorro, nós nos reunimos nesta novena para vos louvar, bendizer e agradecer todas as graças que por vossa intercessão temos recebido.
1: Virgem do Perpétuo Socorro, Santa Mãe do Redentor, socorrei o vosso povo que almeja ressurgir. Dai a todos a alegria de caminhar na consciente e ativa solidariedade com os mais pobres, anunciando de modo novo e corajoso o Evangelho do vosso Filho, fundamento e ápice de toda a convivência humana, que aspira a uma paz verdadeira, justa e duradoura, como o menino Jesus, que admiramos neste venerável ícone, também nós queremos apertar a vossa mão. A vós não faltam nem o poder, nem a bondade para nos socorrer em todas as necessidades, em cada pedido. Agora é a vossa hora. Vinde, pois, em nosso auxílio e sede para todos refúgio e esperança. Amém.
0: Queremos pedir por toda a Igreja.
1: Intercedei por nós, ó Mãe do Perpétuo Socorro.
0: Pelos missionários, apóstolos leigos e nossos líderes.
1: Intercedei por nós, ó Mãe do Perpétuo Socorro.
0: Pelas vocações sacerdotais e religiosas, pelas famílias.
1: Intercedei por nós, ó Mãe do Perpétuo Socorro.
0: Pela paz no mundo.
1: Intercedei por nós, ó Mãe do Perpétuo Socorro.
0: Pelos pobres e abandonados, pelos injustiçados e excluídos.
1: Intercedei por nós, ó Mãe do Perpétuo Socorro.
0: Pelos doentes e aflitos.
1: Intercedei por nós, ó Mãe do Perpétuo Socorro.
0: Pelos agonizantes e as almas do purgatório.
1: Intercedei por nós, ó Mãe do Perpétuo Socorro.
0: Pelas nossas intenções particulares.
1: Intercedei por nós, ó Mãe do Perpétuo Socorro.
0: Mãe do Perpétuo Socorro, ajudai-me a ser sempre de Deus. Tudo passa como o vento e Deus permanece. Eu quero ser de Deus e por isso vos suplico, socorrei-me nesta vida. Ajudai-me a não perder Deus nos sofrimentos e necessidades.
1: Bondosa Mãe, aumentai minha fé, confiança e socorrei-me com vosso amor.
0: Mãe de Jesus e minha Mãe, dai-me um coração para ajudar o próximo, misericordioso para perdoar sempre, humilde e manso para carregar e suportar suas fraquezas. Jesus disse que sempre faço a Ele aquilo que faço aos outros, por isso ajudai-me melhor a amar Deus e meus irmãos.
1: Nossa Senhora do Perpétuo Socorro, socorrei-me na graça que vos peço.
0: Quantas vezes, ó Maria, meu coração fica triste, atribulado, cheio de dúvidas e angustiado. Isso acontece porque não me recolho no silêncio da oração e nem procuro ver o que Deus quer de mim e não saber escutar Deus.
1: Maria, peço-vos a graça de acreditar que Deus me ama sempre, mesmo na dor.
0: Ó Deus fiel e misericordioso, que nos destes a graça de venerar a vossa bem-aventurada Mãe sob o título de Nossa Senhora do Perpétuo Socorro, concedei-nos que em todas as nossas necessidades sejamos acompanhados pela proteção da Virgem Maria e que depois de nossa peregrinação nesta vida alcancemos o prêmio da redenção eterna, vós que viveis e reinais por todos os séculos dos séculos.
1: Amém.
0: Nossa Senhora do Perpétuo Socorro,
1: rogai por nós.
0: Sentados, ouçamos com atenção a liturgia da palavra.
2: Leitura da carta de São Paulo aos Gálatas. Irmãos, se sois conduzidos pelo Espírito, então não estáis sob o jugo da lei. São bem conhecidas as obras da carne: fornicação, libertinagem, devassidão, idolatria, feitiçaria, inimizades, contendas, ciúmes, iras, intrigas, discórdias, facções, invejas, bebedeiras, orgias e coisas semelhantes a essas. Eu vos previno, como aliás já o fiz, os que praticam estas coisas não herdarão o reino de Deus. Porém, o fruto do Espírito é caridade, alegria, paz, longanimidade, benignidade, bondade, lealdade, mansidão, continência. Contra essas coisas não existe lei. Os que pertencem a Jesus Cristo crucificaram a carne com suas paixões e seus maus desejos. Se vivemos pelo Espírito, procedamos também, segundo o Espírito, corretamente. Palavra do Senhor.
1: Graças a Deus.

0: O Senhor esteja convosco.
1: Ele está no meio de nós.
0: Proclamação do Evangelho de Jesus Cristo segundo Lucas.
1: Glória a vós, Senhor.
0: Naquele tempo, disse o Senhor: ai de vós, fariseus, porque pagais o dízimo da hortelã, da aruda e de todas as outras ervas, mas deixais de lado a justiça e o amor de Deus. Vós devereis praticar isso, sem deixar de lado aquilo. Ai de vós, fariseus, porque gostais do lugar de honra nas sinagogas e de serdes cumprimentados nas praças públicas. Ai de vós, porque sois como túmulos que não se veem, sobre os quais os homens andam sem saber. Um mestre da lei tomou a palavra e disse: mestre, falando assim, insulta nós também a nós. Jesus respondeu: ai de vós também, mestres da lei, porque colocais sobre os homens cargas insuportáveis, e vós mesmos não tocais nessas cargas, nem com um só dedo. Palavra da salvação.
1: Glória a vós, Senhor.
2: Tudo bem, meus irmãos? Jesus continua no Evangelho de hoje, no embate com os fariseus, com os doutores e mestres da lei. E este combate de Jesus não é contra eles, mas contra suas atitudes. Ai de vós, fariseus. Jesus coloca aqui umas 4, 5 vezes o ai de vós. Estes fariseus hoje sou eu. Dentre estes fariseus hoje sou eu e você. Muitas vezes nós utilizamos a expressão fariseu para xingar ou determinar um mau comportamento, um comportamento hipócrita do outro. Mas o Evangelho precisa...

E o que que nós queremos também entender com isso e aprender com isso? O que que em nós está podre, está morto, que tem contaminado as pessoas ao nosso redor, ao nosso lado? Quais são as nossas incoerências? Quais são as nossas maldades? Quais são as nossas corrupções, as nossas perversidades? Jesus começa então este evangelho falando das práticas, das pequenas coisas. Ai de vós, fariseus, porque pagais o dízimo da hortelã, da arruda e de todas as outras ervas, mas deixais de lado a justiça e o amor de Deus. Fazem tudo, mas esquecem do amor de Deus. Cumpre tudo certinho. Externamente, aparentemente, parece um bom cumpridor da lei, um bom religioso, um bom católico, um bom cristão, mas por dentro existe maldade, existe podridão. Por isso, Jesus então está aqui alertando aos fariseus, cuidado, para não permanecerem vocês fechados em si mesmos, se deixando levar pela maldade, corrompendo as pessoas que estão ao redor de vocês. Vocês deveriam ser as primeiras pessoas a ajudarem as pessoas que estão ao seu redor a chegar até Deus. Mas ao invés de ajudarem as pessoas a chegar até Deus, estão atrapalhando. Ao invés de estender as mãos, de ajudar a pessoa a caminhar, afunda ainda mais a pessoa. Não é verdade que muitas vezes nós corremos esse risco? De nós, ao invés de ajudarmos com o nosso testemunho, com o nosso modo de ser, com o nosso jeito de ajudar, de acolher as pessoas, mas nós que somos cristãos queremos impor pesos sobre as outras pessoas. Jesus fala aqui também depois. Ai de vós, fariseus, porque gostais do lugar de honra nas sinagogas e de seres cumprimentados nas praças públicas, que buscam sempre viver uma espécie de egocentrismo, buscando aplausos, reconhecimento por sua religiosidade, por sua fé vivida, mesmo que de forma superficial, e quer ser reconhecido como aquele que reza, aquele que é ungido, aquele que é cheio de Deus, mas que na verdade não é. É vazio por dentro. Depois, os mestres se sentiram também eles ofendidos, falando assim, insulta-nos também a nós. Aí de vós também, mestres da lei. Aqui Jesus está falando aos fariseus, mas agora também fala aos mestres. Fala a mim hoje, padre, também. Ai de vocês, ai de vós, mestres da lei. Porque colocais, ai daqueles que têm grandes responsabilidades. Uma missão importante sempre de ajudar as pessoas. Esta era a função dos mestres da lei na época. De fazer com que as pessoas se aproximassem da lei. Se aproximassem de Deus. Porque colocais sobre os ombros cargas insuportáveis, e vós mesmos não tocais nessas cargas, nem com um só dedo. Ou seja, existe um valor moral imenso no discurso e na fala, mas na vivência não consegue, mas sim se preocupa em aplicar a moral, e não é moral no sentido positivo e bom, em uma conduta correta, mas a moral no sentido moralista, onde eu não consigo olhar para mim mesmo e perceber o que é que em mim precisa ser mudado, mas eu coloco um peso moral, moralista em cima dos outros. Você precisa ser assim. É como se eu estivesse dizendo que o outro precisa ser melhor, que o outro precisa buscar a santidade, mas eu não, né? Eu vou ficar aqui na minha coisa mesmo, na minha vidinha mesmo, sem me comprometer mesmo, mas que coloca pesos nos outros, que não sabe acolher as pessoas. Isso aí vale para todos nós, os pais, os grandes responsáveis, aqueles que têm grandes responsabilidades também, seja na sua vida profissional, seja na sociedade, na vida de igreja, seja na sua família. De nada adianta você impor peso para o outro se você não estende a mão para ajudar a caminhar. Um dos grandes exemplos que pode alguém enxergar em você, em mim, é ver o tanto que eu e você, nós lutamos. É isso que as pessoas estão saturadas de pessoas que se apresentam como perfeitas.

perfeitas e santas. As pessoas querem ver pessoas de verdade, pessoas sinceras, pessoas que não vivem de máscara, de aparência, que mostram as suas fraquezas, que expõem, que mostram as suas dores, que mostram que também são fracos, que também são vulneráveis, mas que não desistem de lutar, que não desistem de buscar o Senhor. Não queremos ter a pretensão de nos acharmos melhores e maiores do que os outros, mas busquemos nos apresentar diante das pessoas, dos nossos irmãos, aquilo que eu como padre sou, você como cristão batizado é, e que nós todos caminhamos juntos, buscando o amor, a justiça e a misericórdia e a paz que vem de Deus. Jesus ensina os mestres, os fariseus, e também quer hoje nos ensinar a vivermos movidos pelo Espírito, conduzidos pelo Espírito Santo, como nós ouvimos hoje na primeira leitura o apóstolo Paulo falar. E os frutos do Espírito que nós ouvimos são os frutos da caridade, alegria, da paz, da longanimidade, da benignidade, bondade, lealdade, mansidão e continência. Contra essas coisas não existe lei. Nós não mais pertencemos a aquilo que ficou na antiga aliança, mas nós pertencemos a Jesus Cristo. E quem pertence a Jesus Cristo crucifica a sua carne e se deixa conduzir pelo Espírito Santo, para não cair no risco de viver na fornicação, libertinagem, devassidão, idolatria, feitiçaria, inimizades, contendas, ciúmes, iras, intrigas, discórdias, facções, invejas, bebedeiras, orgias e coisas semelhantes a essas. Façamos o nosso exame de consciência hoje, nesta quarta-feira. Que este evangelho, que esta liturgia nos ajude isso, a nós fazermos uma introspecção, de examinar a nossa própria consciência. E não ficarmos desesperados diante dos monstros que nós podemos encontrar em nós. Mas, quando nós encontrarmos as dores, as feridas, as falhas, as misérias e os pecados que existem em nós, as trevas que existem em nós, nós sabemos que Cristo é a luz do mundo, que todo aquele que nele crê, que nós ouvimos hoje também no Evangelho, se nós seguimos esta luz, nós teremos a vida. Que o Senhor nos ajude, assim seja. Amém. Vamos sentados fazer o nosso ofertório, com o pão e o vinho, ofertar a nossa vida no altar do Senhor.

0: Orai, irmãos e irmãs, para que o meu e o vosso sacrifício seja aceito por Deus Pai Todo-Poderoso.
1: Receba o Senhor por tuas mãos esse sacrifício para a glória do seu nome, para nosso bem e de toda a sua santa igreja.
0: Senhor, aceitai os dons da nossa piedade filial e ao celebrar a imensa caridade de vosso Filho, confirmai-nos no amor a vós e ao próximo, a exemplo da bem-aventurada Virgem Maria, por Cristo nosso Senhor.
1: Amém.
0: O Senhor esteja convosco.
1: Ele está no meio de nós.
0: Corações ao alto.
1: O nosso coração está em Deus.
0: Demos graças ao Senhor e nosso Deus.
1: É nosso dever e nossa salvação.
0: Na verdade, é digno e justo, é nosso dever e salvação dar-vos graças sempre em todo lugar, Senhor Pai Santo, Deus Eterno e Todo-Poderoso, e proclamar-vos admirável na perfeição dos vossos santos. Na comemoração da bem-aventurada Virgem Maria, exaltamos ainda mais vossa clemência, inspirando-nos com o hino que ela mesma cantou em vosso louvor. De fato, fizestes grandes coisas por toda a terra, e de geração em geração manifestastes a vossa infinita misericórdia, quando olhastes para a humildade de vossa serva e nos destes por meio dela o autor da salvação da humanidade, vosso Filho Jesus Cristo, Senhor nosso. Por ele, os coros dos anjos adoram a vossa grandeza e se alegram eternamente da vossa presença. Concedei-nos também a nós associarmos aos seus louvores, cantando a uma só voz.

0: Na verdade, ó Pai, vós sois santo e fonte de toda santidade. Santificai, pois, estes dons, derramando sobre eles o vosso Espírito, a fim que se tornem para nós o corpo e o sangue de nosso Senhor Jesus Cristo.
1: Enviai o vosso Espírito Santo.
0: Estando para ser entregue, abraçando livremente a paixão, Jesus tomou o pão, pronunciou a bênção de ação de graças, partiu e o deu aos seus discípulos, dizendo: Tomai todos e comei. Isto é o meu corpo que será entregue por vós.

Do mesmo modo, no fim da ceia, ele tomou o cálice em suas mãos e, dando graças novamente, o entregou a seus discípulos, dizendo: Tomai todos e bebei. Este é o cálice do meu sangue, o sangue da nova e eterna aliança que será derramado por vós e por todos, para a remissão dos pecados. Fazei isto em memória de mim.

0: Celebrando, pois, o memorial da morte e ressurreição do vosso Filho, nós vos oferecemos, ó Pai, o pão da vida e o cálice da salvação. E vos agradecemos porque nos tornastes dignos de estar aqui na vossa presença e vos servir.
1: Aceitai, ó Senhor, a nossa oferta.
0: Suplicantes, vos pedimos que, participando do corpo e sangue de Cristo, sejamos reunidos pelo Espírito Santo num só corpo.
1: O Espírito nos una num só corpo.
0: Lembrai-vos, ó Pai, da vossa Igreja, que se faz presente pelo mundo inteiro, que ela cresça na caridade, em comunhão com o Papa Leão, com o nosso Bispo José Antônio Peruso, os bispos do mundo inteiro, os presbíteros, os diáconos e todos os ministros do vosso povo.
1: Lembrai-vos, ó Pai, da vossa Igreja.
0: Lembrai-vos também, na vossa misericórdia, dos nossos irmãos e irmãs, que adormeceram na esperança da ressurreição. Sétimo dia de Dionísio Wojnarowski, também dos nossos parentes, amigos falecidos, e de todos os que partiram desta vida, acolhei-os junto a vós na luz da vossa face.
1: Concedei-lhes, ó Senhor, a luz eterna.
0: E, enfim, nós os pedimos, tende piedade de todos nós e dai-nos participar da vida eterna com a Virgem Maria, Mãe de Deus, São José, seu esposo, os apóstolos e todos os santos que neste mundo viveram na vossa amizade, a fim de vos louvarmos e glorificarmos por Jesus Cristo, vosso Filho. Por Cristo, com Cristo e em Cristo, a vós, Deus Pai Todo-Poderoso, na unidade do Espírito Santo, toda a honra e toda a glória, por todos os séculos dos séculos.

0: O Senhor nos comunicou o seu Espírito com a confiança e liberdade de filhos e filhas, digamos juntos. Pai nosso.
1: Que estais no céu, santificado seja o vosso nome. Venha a nós o vosso reino. Seja feita a vossa vontade, assim na terra como no céu. O pão nosso de cada dia nos dai hoje. Perdoai-nos as nossas ofensas, assim como nós perdoamos a quem nos tem ofendido. E não nos deixeis cair em tentação, mas livrai-nos do mal.
0: Livrai-nos de todos os males, ó Pai, dê-nos hoje a vossa paz. Ajudados pela vossa misericórdia, sejamos sempre livres do pecado e protegidos de todos os perigos, enquanto aguardamos a feliz esperança e a vinda de nosso Salvador Jesus Cristo.
1: Vosso é o reino, o poder e a glória para sempre.
0: Senhor Jesus Cristo, dissestes aos vossos apóstolos: eu vos deixo a paz, eu vos dou a minha paz. Não olheis nossos pecados, mas a fé que anima a vossa igreja. Dá-lhe segundo o vosso desejo a paz e a unidade. Vós que sois Deus com o Pai e o Espírito Santo.
1: Amém.
0: A paz do Senhor esteja sempre convosco.
1: O amor de Cristo nos uniu.

0: Provai e vede como o Senhor é bom, feliz de quem nele encontra o seu refúgio. Eis o Cordeiro de Deus, aquele que tira o pecado do mundo.
1: Senhor, eu não sou digno de que entreis em minha morada, mas dizei uma palavra e serei salvo.
0: Que o corpo e o sangue de nosso Senhor Jesus Cristo nos guarde para a vida eterna.
1: Amém.

Como de costume, para um aumento da comunhão, podemos formar duas filas, vindo pelo corredor central e retornando pelos corredores laterais. Ao aproximar-se para receber a comunhão, comungue, diante do sacerdote ou ministro, em sinal de respeito e fé.

0: Graças e louvores se deem a todo momento
1: ao Santíssimo e Diviníssimo Sacramento.
0: Glória ao Pai, ao Filho e ao Espírito Santo.
1: Como era no princípio, agora e sempre. Amém.

0: Oremos. Concedei, Senhor, à vossa Igreja, revigorada pela força deste sacramento, percorrer com alegria os caminhos do Evangelho, até alcançar a feliz visão da paz, que a Virgem Maria, vossa humilde serva, já contempla para sempre na glória, por Cristo nosso Senhor.
1: Amém.
0: Temos alguns avisos? Isto, vamos assentar um instante para alguns avisos.
1: Avisos. Terceiro Jantar Dançante em Ação de Graças da Comunidade Matriz, dia 7 de novembro, sábado, no Salão Paroquial. Ingressos no expediente paroquial e membros da comunidade: Mário Lucas, Regi, Rafael e Gabriel. Neste sábado 17, a partir das 9 horas da manhã, estaremos realizando um mutirão de limpeza do Salão Paroquial, devido aos problemas causados pelos temporais. O encontro será diretamente no Salão Paroquial. Ação social. Estamos arrecadando café, óleo, macarrão e trigo para compor as cestas básicas das famílias assistidas. As doações podem ser entregues no expediente paroquial, a SIC, Amor que Une a Humanidade.
0: Muito bem, meus irmãos, vamos ficar em pé. Colocar na presença de Nossa Senhora do Perpétuo Socorro as nossas intenções, aquilo que nós trazemos para rezar neste novenário, e já rezamos a nossa novena, mas apresentar quais são as suas necessidades. Que Nossa Senhora também nos inspire e nos ajude a sermos sempre uma presença consoladora, uma presença que transmita paz, que transmita alegria, uma presença de quem sempre se demonstra aquele que busca o Senhor. Então, Nossa Senhora possa nos inspirarmos a sermos pessoas leves na vida dos outros e não sermos pessoas pesadas para os outros, não é? Muitas vezes nós nos tornamos peso para os outros, mas que a Virgem Maria nos inspire a termos a leveza de coração, de sermos presença da paz, de sermos a presença do próprio Cristo, que estende a mão e que ajuda um ao outro a caminhar. Ave Maria, cheia de graça, o Senhor é convosco. Bendita sois vós entre as mulheres, e bendito é o fruto do vosso ventre, Jesus.
1: Santa Maria, Mãe de Deus, rogai por nós, pecadores, agora e na hora de nossa morte. Amém.
0: Ó Maria concebida sem pecado,
1: rogai por nós que recorremos a vós.
0: Agora apresenta o seu objeto que você trouxe para ser abençoado neste momento, não é? Um terço, escapulário, pingente, crucifixo, enfim, a água, os exames, carteira de trabalho, de motorista, chaves da casa, do carro, tudo que vocês trazem, nós queremos nesse momento pedir a bênção sobre esses objetos. A nossa proteção está no nome do Senhor,
1: que fez o céu e a terra.
0: Senhor Deus de bondade, olhai com vossa ternura e pela vossa misericórdia as necessidades, as preces e súplicas destes vossos filhos, que reunidos para celebrar e honrar vossa mãe Maria Santíssima, suplicam e pedem a vós a bênção sobre esses objetos que trazem em suas mãos. Que o Senhor possa também ver as necessidades, abençoai as casas, abençoai os carros, os objetos, também os crucifixos, os pingentes, que sejam sempre sinal da presença vossa na vida de cada um destes vossos filhos. Tudo isso nós te pedimos, Senhor, por vossa mãe Maria Santíssima, por Cristo nosso Senhor.
1: Amém.
0: O Senhor esteja convosco.
1: Ele está no meio de nós.
0: Após a bênção final, daí pode vir aqui à frente, o padre vai ficar aqui na frente aspergindo, tá bom? Por intercessão de Nossa Senhora do Perpétuo Socorro e de São José, o Senhor derrame sobre vós, sobre as vossas famílias, a bênção do Deus Todo-Poderoso, Pai, Filho e Espírito Santo.
1: Amém.
2: Glorificai a Deus com vossas vidas e de em paz, que o Senhor sempre vos acompanhe.
1: Graças a Deus.
2: Olhe para o seu irmão ao lado e deseje a paz de Cristo.

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11: Muito bem, hoje, dia 14, 16 horas em Palmeira, tá começando mais uma edição da programação da tarde. Vamos ao vivo, minha gente. Até às 18 horas você vai tendo, portanto, a programação aí da sua tarde, né? A trilha sonora aí da sua tarde, da sua vida, né? Vamos chegando com muita música, a sua participação através do 999-53-3669. É isso aí, vamos deixando, né? Vamos deixando a tristeza de lado, né? Vamos jogando a tristeza pra longe, porque por perto aqui só alegria, só alegria. É, hoje é quarta, metade da semana, isso, né? Metade da semana hoje. Tempo de estar se preparando para a chuva de novo. Faz tempo, né? Faz um tempão que não chove, né? Barbaridade.
12: Uma eternidade,
11: né? Mas as chuvas estão aí, né? Presentes. Hoje deu uma trégua, né? Deu uma trégua aí na parte da manhã. Agora à tarde também, inclusive, quis sair até um solzinho, a temperatura está agradável, né? A gente vai conversar daqui a pouquinho sobre isso. Mas a chuva, a trégua foi pouquinho, né? Porque dá para notar aqui que vem chuva daqui a pouquinho, né? Eu consegui chegar antes dela. 4:02 agora, estamos começando a programação que você gosta de ter aí na sua tarde, né? Você que está aí, portanto, esse dia aí meio nublado, bem chuvoso, né? Com muita chuva, que está prevendo de novo, cinzento. Nada melhor do que ouvir o Gilmar Antônio aqui com muita moda boa, né? E você pode participar mandando o seu recado, pedindo a sua música. Tem uma música aí que marcou a sua vida, manda para nós aí, né? Faça a sua indicação, que nós vamos aí atender aí na medida, é claro, do possível, né? Podendo aí, tendo a música, a gente vai rodando por aqui. É isso aí, né? Vamos levantar sempre, todo dia, com o pé direito, né? E fé em Deus também, né? Claro, o principal, né? O primordial. Vamos lá começar o programa falando um pouquinho, então, dessa data de hoje. Vamos falar dessa quarta-feira, dessa metade de semana, né? Você que já refletiu aí com a missa, com a novena, a Nossa Senhora do Perpétuo Socorro, hoje é quarta-feira, né? Participou, você que foi até a igreja rezar, você que rezou pela frequência aqui da 91.7, né? Vamos também fazer a nossa parte aqui, falar um pouquinho dessa quarta-feira e daqui a pouco também vamos meditar um pouquinho, né? Vamos então pro calendário desta quarta-feira, contando para você as comemorações de hoje.
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11: Então, né? Estamos vivendo o dia 14, hoje, quarta-feira, metade de semana. Hoje é dia do... não tem muita comemoração hoje, apenas três, né? Hoje é dia do meteorologista, né? A gente sempre está nesse horário, nesse quadro aqui, né? Começando sempre o programa com o calendário, entrando aí dentro do calendário, a gente também fala um pouco da meteorologia, né? Fala um pouco do tempo, da chuva que não para e tudo mais, né? Hoje, portanto, então, dia do meteorologista. Hoje também é dia da normalização. E hoje também é dia nacional da pecuária, né? Hoje, portanto, então, são essas datas comemorativas. E vamos, então, conferindo o tempo aqui, né? Hoje, dia do meteorologista, meu amigo Nando. Pergunto para você, nesse horário agora, já são 4:04, já passam 4 minutos das 4 da tarde. Pergunto para você como é que tá a temperatura nesse momento agora. Acredito que esteja aí em torno de uns 18, 19, por aí.
12: Pois olha, seu Gilmar, está em 20 graus nesse momento.
11: Olha, rei por dois.
12: É.
5: neste momento na cidade de Palmeiras. Eu até confesso que eu não reparei se ele estava um pouco mais quente.
11: É, a sensação é de mais para calor do que frio mesmo, né? A sensação é essa, principalmente aí fora também, abafadão.
5: Sim, mas eu não reparei se ele estava mais quente antes, os graus, né? A quantidade de graus. Mas eu acredito que até a partir de umas 2 da tarde, assim, eu acho que ele estacionou nesses 20 graus. Talvez de manhã, em torno ali entre meio-dia e 1 hora ali, talvez estivesse lá nos 22, 23. Mas eu acho que essa temperatura está persistindo ao longo da tarde. A gente não está percebendo muita oscilação, né, de temperatura.
11: Tá bem equilibrada.
5: É, o que está indo e vindo sem parar é chuva, né? Isso chove mesmo. Um pouco, daí chuva, fica 1 hora sem chover, passa 2 horas, volta a chover.
11: É chuva vezes chuva.
5: É, vai e vem. Pela meteorologia, pela previsão meteorológica do Climatempo, aqui está um indício de chuva entre 20 da noite, 20 e 22 da noite de hoje. Então, vai ser, pelo que eles estão dizendo aqui, vai ser por esse horário que deve voltar a chover. Eu acredito que pode voltar a chover no que diz respeito ao Palmeiras a qualquer momento.
11: Qualquer momento,
5: inclusive,
11: exatamente.
5: Inclusive, olhando pelas janelas do estúdio, o céu com o cara que está... Já tá com cara de chuva, pode chover a qualquer momento. Eu rezo pra que antes das 6h30, pra não chover, pra dar tempo de chegar em casa, né? Mas nunca se sabe, né? Nunca se sabe. Só pra não fugir do comentário sobre o dia de amanhã, a previsão pra amanhã de temperatura não foge muito da de hoje. Hoje a máxima era 22, amanhã a máxima é 23. Então provavelmente vai ser a mesma temperatura. Não vai fazer nem muito calor, nem muito frio. E também tem essa previsão de chuva. Vai ser um tempo assim potencialmente chuvoso. Pode chover a qualquer momento. Então vai ficar uma cara nublado o tempo. Mas não quer dizer que vai chover. Talvez até chova pouco. Mas que fica uma impressão de chuva o tempo todo fica. Vai ser
11: verdade.
5: Que nem hoje. Essa quinta-feira vai ser que nem hoje. A diferença é na sexta, que a partir da sexta não há mais previsão de chuva. Mas chegamos lá.
11: Então tá aí, né? Pelo menos até sexta-feira a chuva não para, né? Continua. Da sexta-feira pra adiante a gente vai atualizando por aqui. Acredito que no final de semana tenha uma trégua, né? Inclusive, a respeito das temperaturas, meu amigo Nando, é um sobe e desce, né? A gente, eu tava atualizando em casa no sábado, por exemplo, a temperatura vai estar aí marcando uma máxima aí de 18, 20 graus. E pra domingo já tá marcando uma temperatura abaixo aí de 16, entre 15 e 16. Então, a nossa primavera aí tá nesse sobe e desce aí, né?
5: Sim.
11: Enquanto não vem o verão, propriamente dito, vai ser assim a temperatura nesse sobe e desce aí, né? Mas são 4h08 agora, meditar um pouquinho, né? E daqui a pouco, primeiro sucesso do programa, só moda boa, daqui a pouquinho, né? Até às 6h, com a sua participação e algumas curiosidades também. Vamos mandando pro ar aí durante o decorrer do programa. Temos aqui também utilidade pública, alguns avisos, tudo isso e muito mais. Programa recheado também, com muita música, até às 6h, pela Ipiranga FM, aqui com Gilmar Antônio.
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11: Olha, não espere a vida para você ser feliz. Não espere que a vida seja perfeita para sua felicidade estar dentro de você. Porque a felicidade, ela está em você. Basta você valorizar o seu dia. Basta você valorizar as coisas boas que acontecem. E as ruins também, que às vezes vêm para a gente, né? Porque é uma prova para que a gente... viva mais feliz, para que a gente consiga resolver os grilos, os problemas, né? E lutar sempre pelas dificuldades. Assim, você vai ter sempre o intuito, a finalidade de fazer com que a sua vida seja melhor. Portanto, que seu dia, que sua tarde seja mais leve, seja aí cheia de bons motivos para você sorrir, para você estar aí ao redor das pessoas que os cercam, né? Uma ótima tarde, sintonizando sempre, é claro, com muita alegria, a nossa sintonia. Muita luz aí no seu coração nesta tarde de quarta-feira. Muito bem, estamos aguardando a sua participação, já tem gente inclusive participando, né? Vamos trazendo o primeiro então, o primeiro sucesso sempre muito especial para você, 4 e 10, hoje com Marcos e Belucci, a primeirinha, Eu Era, primeiro sucesso de hoje, participe através do 99953-3669 pelas ondas da 91.7. Falamos aqui de Palmeiras, Estadão do Paraná.

0: Muito bem, vamos marcando 4 horas e 13 minutos. Você está ouvindo a programação da tarde. Acabamos de ouvir aí, portanto, a primeirinha foi com Marcos e Belucci. Eu era... É, falando um pouquinho da música sertaneja, essa música mais nova, né, que agora tá aí na mídia, a cantora, vocês lembram, né, da cantora da Simone e Simaria, né, da dupla Simone e Simaria. A dupla se desmanchou, a Simone, portanto, já tá aí com o seu sucesso já há algum tempo, já Simone fazendo Mendes, sucesso, né? Simone Mendes, né, e agora a cantora Simaria também vai entrar na briga aí, né? Modo de falar, né? No bom sentido, né? Vai entrar também aí no mundo musical com a sua carreira solo. Inclusive, ela deu entrevista na televisão, já vai, portanto, preparar o seu primeiro álbum, vai preparar, portanto, o seu primeiro DVD ao vivo. Portanto, a cantora Simaria, da dupla Simone e Simaria, também vai agora participar aí com a sua carreira solo, né? Logo mais, com certeza, vamos ter aí, portanto, as músicas para tocar da cantora Simaria, que está começando já, portanto, preparar o seu novo DVD. Parabéns para ela, que realmente tem o sucesso, né? Como a irmã teve, né? Como a irmã teve, né? A Simone teve um grande sucesso, continua fazendo muito show. Com certeza, a Simaria também não vai ser o contrário, né? Com certeza, ela vai ter o seu sucesso merecido. Parabéns, Simaria! Muito bem, vamos marcando aqui, 4 horas e 15 minutos. Tem um aviso aqui, primeiro aviso aqui de utilidade pública. Olha, gente, o Irineu Júnior, ele perdeu um cartão de crédito. Quem encontrou, ou se alguém encontrar, ou se você sabe quem encontrou, é favor avisar, né? Avisar aí, portanto, através do telefone, ligue lá pro Leonel. O telefone é o seguinte: 99943-0700. Repetindo o telefone do Leonel para você entrar em contato se você tá aí, encontrou o cartão dele, tá? É o 99943-0700. Ou então, se você preferir, pode deixar aqui na rádio também, né? A gente vai, portanto, aí comunicar ele que tá aqui, daí o cartão, tá? É o Irineu Júnior, ele que perdeu, portanto, o seu cartão de crédito, né? Barbaridade, não é fácil, né? Perder cartão de crédito é um problemão, né? Portanto, encontrou, deixa aqui, né? Faz favor aí pro Irineu Júnior e para nós também, porque nós sabemos que não é fácil, né? É uma tristeza danada. É dinheiro e cartão de crédito, né? E cartão de crédito é dinheiro também, né?
1: Sim.
0: Dinheiro do mesmo jeito, e a complicação às vezes pode ser até mais pior, né? Porque é um problema sério, né? Então, encontrou o cartão do Irineu, o cartão de crédito que ele perdeu, deixa aqui na rádio, ou então telefone para ele, repetindo: 99943-0700. Muito bem, vamos mandar um alô lá para Luzia. Ô, Luzia, obrigado pela audiência. Ela gosta de ouvir músicas que traz uma mensagem, né? Eu vou trazer uma do Daniel para você, Luzia, né? Versos ao Pé do Homem, que é muito bonita, fala inclusive dessa problemada, né, que existe no mundo aí, né? Existem muitas pessoas que fazem o bem, mas existem muitas pessoas também que, às vezes, por falta de diálogo, por falta de conhecimentos, né, faz com que prejudique a vida de outras pessoas. E a música do Daniel, Versos ao Pé do Homem, fala muito disso, né? Fala um pouquinho aí da vida cristã, dos problemas da vida, né? Ser bom ou ser mal, né? O Daniel, portanto... Inclusive, o Daniel tem muita música que fala das coisas da vida, né? Principalmente aquela música que tem como título Pra Ser Feliz, né? Que fala da felicidade. Mas tá bom. Quero mandar uma boa tarde aqui também lá pra Lucélia. Lucélia é irmã da Luzia, também tá me ouvindo. Obrigado. Passou um áudio aqui pra nós, dizendo que tá nos ouvindo. Inclusive, a Lucélia, a Luzia, estão mandando um alô lá pra Dona Cecília Dubinsky. Dona Cecília, obrigado pela audiência. Dona Cecília Dubinsky e também a Dona Terezinha de Jesus estão ouvindo o programa, recebendo, portanto, aquele abraço lá da Luzia e da Lucélia. Vamos lá então, né? Inclusive a Luzia indicou pra gente uma do Teodoro Sampaio, essa também tem uma mensagem. As duas músicas trazem uma mensagem. Teodoro Sampaio, bença pai, bença mãe, né? Não caiu de moda, né? Pedir a bênção pros pais, pros tios, não caiu de moda não, né, gente? Essas coisas assim que faz parte da vida não caem de moda, né? As pessoas devem, portanto, aí se conscientizar dessas palavras, desses costumes que só traz bem para a pessoa, né? Como é bom, né? Pedir a benção, né? Bença pai, bença mãe, Teodoro e Sampaio. Depois temos Versos ao Pé do Homem, música que também vai levar um toque de carinho, de mensagem para você com o cantor Daniel. Música chegando então, um duplo muito especial quando são 4h19.

0: Muito bem, conversas ao pé do homem, Daniel. Teodoro Sampaio, bença pai, bença mãe. Olha, 4h25, obrigado pela audiência. Gente, mais gente participando, mas a gente, nós, portanto, vamos mandar aquele alô, aquele abraço para você que está ligando agora, para você que está passando o seu recado agora, logo após o primeiro intervalo do programa. Fiquem ligados aí com a 91.7 Ipiranga FM, juntos na melhor sintonia, é claro.
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11: Agora estamos de volta. Olha, 4h29. 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Muito bem, vamos continuando com o nosso programa. Obrigado você que está me ouvindo. Hoje, metade da semana, quarta-feira. Amanhã, dia 15, amanhã é dia do professor, né? Temos que mandar um abração amanhã para toda essa gente querida aí, envolvida, portanto, nas escolas, professores, os mestres, né? Com carinho, a gente deseja aí muita luta aí, muita aprendizagem, né? Porque os professores também, né, aprendem, né? Tanto o aluno aprende como o professor, além de ensinar, também aprende muito, né? Vai, sempre tem muita experiência aí, né, na sua trajetória de vida aí de professor, né? Um abraço aí para todos os professores antecipadamente. Amanhã, portanto, dia do professor. Se bem, né, que eles já comemoraram aí na segunda-feira, já, portanto, aí emendando aí, né, com o feriado de fim de semana. Vamos trazer música, 4h30 agora, mais 2 minutos, 4h32. Lembrando que o Irineu Júnior perdeu um cartão de crédito. Se você encontrou ou vier encontrar, ligue para ele, 999-43-0700. Ou então deixa aqui na rádio, tá? O Roberto Rivelino tá me ouvindo, pediu uma música com Chico Rei Paraná. Um abraço também lá para a Lucélia, ela que mandou um outro áudio aqui, dizendo que gostou da música do Daniel. Obrigado pela audiência aí, Lucélia. Um alô para você, para a família, para a Luzia, para todo mundo aí, né? O Roberto me ouvindo ali no Cantinho do Pão pediu para nós, então vamos trazendo uma boa aí, né? Com Chico Rei Paraná. Faz tempo que não rodamos essa aqui, meu amigo Nando. Só você com Chico Rei e Paraná. Depois tem João Mineiro e Marciano. 4h33.

0: Muito bem, olha, 4h39, nós ouvimos aí, portanto, Aline, João Mineiro e Marciano. Olha, quero mandar parabéns aqui, né? Vou mandando um abraço aqui, hoje é quarta, bastante gente hoje de aniversário. Parabéns pro Igor Gratic, pra Carita Wojcikowski, moradores aqui em Palmeira. Lá em Campestre de Vieiras, o seu Lineu Borges Seixas, parabéns. Lá em Tocas, Kemila Paola Stadler, lá em Tocas. A dona Tereza da Silva dos Santos, aqui em Palmeira. Aqui em Palmeira também, no aniversário, a senhora Gabriele Alves de Paula. E o senhor José Antônio Stakoviak, parabéns, felicidades.
1: Parabéns pra você.
0: Parabéns, muita saúde e muita paz, né? Vamos trazer agora recordações da música popular brasileira aqui na programação da tarde. Olha, Nando, duas músicas foram lançadas na década de 80 e fizeram muito sucesso. Uma delas é Cheia de Charme, foi lançada por Guilherme Arantes em 85 no álbum Despertar, e ganhou uma regravação recente também pela banda LS. Já a canção Muito Estranho, Cuida Bem de Mim, um subtítulo, né? Ela foi lançada pelo cantor e compositor Dalton no dia 3 de março de 82. Portanto, Cheia de Charme, no dia 21 de agosto de... Deixa eu ver aqui. Ah, sim, o Guilherme Arantes fez uma regravação agora em 2026, né? É verdade, né? Muito bem. Então vamos ouvir, então, duas músicas da década de 80. De 85, Guilherme Arantes, Cheia de Charme. A música é bem balançadinha, né? É uma baladinha, né? Bem lançada.
2: É.
0: E depois uma música mais romântica lá do Dalton, gravada em 82, no mês de março de 82, Muito Estranho. A música fez muito sucesso na década de 80. 4h41. É a MPP marcando presença aqui na programação de hoje.

0: Então tá aí, né? Gravação aí, portanto, muito estranho do Dalton. Gravação, portanto, do ano de 82. Só reforçando aqui,
1: muito
0: gente.
1: Muito bom, né, na
0: verdade? Muito bom,
1: muito
0: bom.
1: É muito estranho, é muito bom.
0: É muito bom ouvir, né? Muito estranho, muito bom, né? Realmente é muito bom ouvir o Dalton e o Guilherme Arantes. Inclusive, a do Guilherme Arantes, cheia de charme, né? Que a do Guilherme Arantes foi gravada em 85. Mas eu falei no comecinho ali que eu anunciei as músicas, que ela foi regravada pelo próprio Guilherme Arantes. Acontece que ela foi regravada pela banda, né? Ela foi regravada pela banda LS e teve a participação especial do Guilherme Arantes. A banda regravou, inclusive com a participação do Guilherme Arantes. Isso foi esse ano agora, gente. No dia 21 de agosto que aconteceu a regravação com a banda, com a participação do Guilherme Arantes. Foi no dia 21 de agosto desse ano. Muito bem, 4h50, você teve aí, portanto, recordações dessas duas músicas da MPB. E agora vamos aí recordando música caipira, que tal, né? Agora é hora de recordar a música caipira, a música do sertão. Vamos trazendo Sertaneja. Essa foi gravada também por Dino Frank Muraí. E a gente vai ouvir aqui com os grandes, né, cantores, grandes artistas aí, Cascatinha e Ana, Sertaneja. E também Velhas Cartas, do Tunique Tinoco, na voz de César e Paulinho. Agora é hora de ouvir, portanto, esses dois grandes clássicos caipira, minha gente. Aquela música da roça, aquela música do sertão, 4h51.

0: Muito bem, tá aí 4h55, foi o toque caipira pra você, tivemos aí Velhas Cartas, essa foi com César e Paulinho, a música do Tunique do Tinoco, né? Ouvimos também Cascatinha na Sertaneja, tô correndo um pouquinho porque tá no horário aqui do 5 minutos com Jesus, um intervalinho rapidinho, né? E depois o pastor, portanto, hoje com o pastor...
1: Hoje com o pastor Noedir.
0: Noedir, né? Ele que vai, portanto, levar ao ar palavras de conforto, né? Através dos 5 minutos com Jesus, tá? E eu volto na sequência, certo? Permaneçam ligados. É rapidinho, é rapidão.
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1: Saúdo e cumprimento os nossos amados ouvintes com a graça e a paz de nosso Senhor e Salvador Jesus e convido-os a meditarmos hoje sobre o tema Cedo Demais para Morrer e fundamentados no Evangelho de Lucas, capítulo 8, versículo 55, e de onde lemos: Ela tornou a viver e se levantou imediatamente. Muitos livros despertam curiosidade pelo título Tarde Demais para Chorar, Cedo Demais para Morrer. É um exemplo de título interessante. Essa obra reúne relatos de crianças e jovens que compartilham sua experiência com o câncer. Certamente, a história da filha de Jairo poderia figurar numa obra desse título. Não sabemos o nome dessa menina de 12 anos, nem sua causa de falecimento. Mas conhecemos a angústia de um pai desesperado que se joga aos pés de Jesus em busca de ajuda. Jairo era uma autoridade religiosa, líder da sinagoga, mas naquele momento era apenas um pai aflito. Jesus, no entanto, parece não ter pressa em resolver o problema da menina. No caminho para a casa de Jairo, ele atende a uma outra pessoa necessitada. Enquanto isso, chega a notícia devastadora: a menina já morreu. Tarde demais para chorar. Mas Deus é um Deus de amor e poder. E Jesus diz a Jairo: não tenha medo, tenha fé e ela ficará boa. Por meio de Jesus, a vida é restaurada e esse milagre serve como sinal para mostrar que o Salvador é o Filho de Deus e seu futuro sacrifício traria restauração e reconciliação entre Criador e criatura. A família de Jairo foi restaurada com a ressurreição da menina. A humanidade inteira pode ser restaurada pela fé naquele que é o Senhor da vida. Por isso, ore comigo, amado Deus, conforta todas as famílias que enfrentam a dor da perda, especialmente aquelas que sofrem com a morte de um filho. Cura as feridas e renova a esperança do grande reencontro no céu. Em nome de Jesus, amém. E atenção para as atividades das congregações luteranas para este final de semana. Sábado à tarde, 14h30, culto com Santa Ceia e confirmação na congregação São Pedro de Tocas. Também no sábado à noite, com início às 19h30, culto com celebração da Santa Ceia na congregação Rei Jesus, no bairro Rocio 2. Domingo pela manhã, 9h, culto com celebração da Santa Ceia em Vitmarsum. Também no domingo, 9h, culto com celebração da Santa Ceia na congregação São João de Colônia Papagaios Novos. E a paz de Deus, que excede todo entendimento, guarde nossos corações e mentes em Cristo Jesus para a vida eterna. Amém.
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9: Muito bem, daqui a pouco tem duplo gauchesco no programa, olha 5:08, um abraço pessoal do Rússio, grandioso show de prêmios, agora sábado dia 18, começa 1:30 da tarde, aquela tarde agradável, portanto lá com o pessoal do Rússio 1, com certeza vai ter uma bem montada cozinha também, né, pro pessoal não ficar com fome, né, tem que fazer um lanche lá porque... O show de prêmio vai começar 1:30, com certeza vai até 6 e pouco da tarde, né, da noite. Então tá aí, participe do show de prêmios, inclusive um super sacolão completo, né? Vai ter, portanto, lá premiação com fogão quatro bocas, forno elétrico, batedeira grande, né? Cooktop de quatro bocas e olha só, né? Só prêmio bom, né? Inclusive o cooktop e a churrasqueira e também a panela de pressão são os prêmios extras, né? O preço das cartelas é R$10 e é claro, tem as promoções, comprando 5 você ganha uma, comprando 2 você paga só quinzão, né? E tem lá os prêmios, 40 prêmios aí pro pirulito, apenas R$2 e você, portanto, paga R$2 e vai ter aí 2 números, né? Para portanto, aí participar dos prêmios do pirulito, né? Olha, vai ser uma tarde super agradável. Esses prêmios aqui que eu falei é só alguns, né? Porque vai ter muitos e muitos outros, porque o show de prêmios é pra tarde toda, né? 1:30 da tarde até perto da... Talvez até passe das 6 da noite, né? Tendo, enquanto tiver premiação lá, tiver gente lá, portanto, o show de prêmios vai continuando, né? É nesse sábado lá no Rússio 1, lá no barracão da igreja, a partir de 1:30 da tarde, certo? Todo mundo convidado para prestigiar, participar. E é claro, levar presente para casa, né? Levar prêmios aí para casa, que bom demais, né? Bom demais. Olha, são 5:10 agora, nós vamos continuando com o programa, mandando abraço. Quero mandar um alô para a dona Roseli Costa, ela sempre está acompanhando o nosso programa, gosta de ver uma moda boa, né? Tá, portanto, lá ouvindo o nosso programa. Ela diz aqui que continua chovendo lá em Cercado, né? Até agora ela está dizendo que já choveu 25 milímetros, deve ser hoje só isso, né? Barbaridade, tchê. Gratidão pela chuva, tranquila, por favor, toca moda boa para nós. E ela está desejando aí, portanto, uma quarta-feira abençoada para nós. Um grande alô, dona Roseli, um grande alô também, uma boa tarde, uma tarde abençoada também para todos vocês aí de Cercado, né? Que estão, portanto, acompanhando o programa. O nosso alô também aqui vai lá para o Gaiota, que está nos ouvindo, obrigado pela audiência. Também tem mais gente nos ouvindo aqui, deixa eu só abrir a mensagem aqui. Agora já são 5:11, é o Rodrigo, né? Seu Rodrigo Chamini tá acompanhando o nosso programa. Obrigado aí, seu Rodrigo. Boa tarde, Gilmar. Doutor Rodrigo Chamini, Manda um abraço aí pro Jefferson da bicicletaria. Ô Jefferson, boa tarde. Ele manda um abraço pra nós aqui. Que tal, né? Ponando. Um
10: abraço, Rodrigo.
9: Tá aguardando aqui o churrasco. Barbaridade, tia, né? É um churrasquinho, vai bem no final de semana, né? É. Doutor vamos, Rodrigo.
10: Vamos fazer o possível, né, Rodrigo?
9: Obrigado aí, Rodrigo. Né? Ele que tá me ouvindo, portanto, aí, acompanhando o programa. Obrigado.
10: Acredito que o Jefferson, para quem ele manda um abraço, é da Ciclis Borges, né?
9: É da Ciclis ali,
10: que,
9: né?
10: Inclusive
9: da
10: participa Ciclis do programa também bastante.
9: Beleza, maravilha aí, pessoal. Quem mais? Tem mais um ouvinte aqui. Quero mandar um grande alô também para mais um ouvinte aqui que está participando agora, mandando um joinha para nós aqui, o Adriel. Ele também todo dia está aí nos ouvindo, mandando aquele joinha para nós aqui, dizendo que está na escuta. Olha, 5:12, vamos para o nosso duplo gauchesco aqui. Estão pedindo essas duas aqui. Vou aproveitar para mandar para todo mundo que pediu as músicas gaúchas. Não dá para tocar tudo, né? Porque senão falta tempo aqui, né? Temos que rechear o programa com moda gaúcha, com moda sertaneja, com moda, com música popular também, né? Aquelas bandinhas também. Enfim, a gente faz meio de tudo aqui, né? Toca meio de tudo quanto é gênero aqui, porque o nosso programa é bastante, como é que eu vou dizer, bastante eclético, né? Tem, portanto, aí muita variedade musical para você passar aquela tarde agradável aqui com o Gilmar Antônio. Agora então, música gaúcha, que tal, né? Vamos dançar, gente! Gritos de Liberdade. Quero mandar lá pro Francisco, ele gosta demais dessa música, né? Ele que está sintonizando o programa, vai lá pro pessoal de cercado também, para Dona Roseli. Vamos trazer também o Oswaldir e Magrão. Mas primeiro então o grupo Rodeio, Grito de Liberdade, Gritos de Liberdade. E depois Oswaldir e Carlos Magrão, a música Nós. Vamos dançar, gente. 5:13.

Então tá aí, né, o nosso duplo bem gaúcho. Ouvimos aí, portanto, Oswaldir e Magrão Nós, Gritos de Liberdade. Ouvimos aí com o Grupo Rodeio. Olha, gente, ontem faleceu o cantor Netinho, né? O cantor Netinho faleceu ontem, terça-feira, dia 13. Ele faleceu ontem, portanto, ele já enfrentava desde o começo do ano passado um linfoma, que é um câncer no sistema linfático. O cantor Netinho é natural de Salvador, Bahia. Inclusive, ele foi um dos maiores pioneiros e também ícones da Axé Music. Ganhou projeção nacional, gente, em 1988 como vocalista da banda Beijo e consagrou-se na sua carreira solo

aqui o José também participando do programa. Falando em José, um abraço lá pro Aniskevski, lá pro Zé Aniskevski, que também tá me ouvindo. Obrigado aí, Zé. O compadre Antônio também tá acompanhando o nosso programa, né? Vamos trazer agora então o Eduardo, participação da dona Ana. Ela tá indicando, portanto, essa música aqui que eu vou trazendo. Eu preparei aqui, Ana. Ela pediu só uma do Eduardo Costa. Preparei aqui Amor de Violeira, essa música. Essa é bonita, tá, dona Ana? Obrigado pela audiência. Vamos ouvir o Eduardo Costa e depois tem João Paulo e Daniel por aqui. 5h22. Para você, aquele abraço, nosso carinho muito especial.

Muito bem, tá aí, você ouviu João Paulo e Daniel, tá faltando o amor, moda boa, né, com João Paulo e Daniel. Olha, já são 5h30, daqui a pouquinho tem o nosso triplex. Quero mandar um alô pro seu Reinaldo, né, seu Reinaldo, que tá passando mensagem agora aqui, indicando uma do Porca Véia. Obrigado, seu Reinaldo, um abraço forte, faz tempo que ele não passa por aqui, né, hoje resolveu passar por aqui. Como é que tá o tempo aí, seu Reinaldo? Um abraço forte pro senhor, é pra toda a família aí, Reinaldo. Vamos pro intervalo? A gente já volta.

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3: Muito bem, vamos marcando a hora aqui na Ipiranga 91.7, Ipiranga FM, agora 5h33. Quero mandar um boa tarde, ela que está passando mensagem agora aqui para nós, né? Nessa última meia hora do programa, a dona Marley. Obrigado aí, dona Marley. Boa tarde, Gilmar Antônio. Estamos escutando vocês aqui no Faxinal do Sirva. É a dona Marley, Gilmar, e também o seu Osvaldo. Pedimos que Deus abençoe vocês aí que estão sempre com nós. Estamos com vocês, é claro, né? Um abraço aí, portanto, aí pro casal, aí pra dona Marley, pro seu Osvaldo e para toda essa gente querida aí de Faxinal do Silva. Grande, grande abraço. Seu Reinaldo também, né? Seu Reinaldo desejando uma tarde abençoada aí pra nós. E ele indica sentimentos de trovador. Vamos trazer então mais um duplo gauchesco aqui. E depois a gente chega com o nosso triplex aí de final de programa, né? Hoje, quarta-feira, dia 14. Preparamos aqui essa indicação do seu Reinaldo. Vamos trazendo sentimento de trovador, né? É o Porca Véia. E Serrano cantor depois, então, chegando aí com o Serrano. 5h34, gente, um grande abraço.

Muito bem, 5h42, tivemos aí os Serranos e também o Porca Véia, atendendo o pessoal, né? Inclusive, quero mandar um abraço a todos que participaram do programa hoje. Estamos terminando, né? Vamos fechando com o Triplex. Deixando aquele pensamento para você aí no final do programa, né? Olha, seja corajoso e tenha fé. Quem é corajoso não foge da batalha da vida. Todos nós temos nossas lutas, mas só quem sabe suportá-las pode ser classificado de herói. Portanto, saiba merecer o título de herói. Não desanime diante das dificuldades. Enfrente a vida. Enfrente a vida tal qual se apresenta, com suas alegrias, com suas dores. E jamais pense em fugir. Jamais pense em besteiras. Jamais pense em desanimar. Portanto, lute, seja corajoso. Você merece receber o título de herói. Seja forte. Vamos trazer o triplex. Vamos lembrando que logo mais às 6h30 ao vivo tem o Miranda com o Sintonia Total. Hoje, gente, para fechar o programa, temos o triplex especial para o final aqui do programa, com As Marcianas, Porque Brigamos. Depois, Rio Negro e Solimões, Frio da Madrugada. E para fechar, Skank, O Beijo e a Reza. Tá aí para você ouvir o final do programa nosso com essas três grandes músicas.

0: Muito bem, estamos terminando, né, com esse triplex. Ouvimos aí, né? Ouvimos aí, portanto, a banda Skank, O Beijo e a Rez. E também ouvimos aí as músicas sertanejas com Rio Negro e Solimões, Frio da Madrugada, e com as Marcianas, Por Que Brigamos. Foi o nosso triplex de final de programa. Quero no finalzinho aqui, temos alguns segundinhos aí para mandar um alô para Dona Matilde, que passou mensagem agora no final do programa. Alô, Dona Matilde Araújo, obrigado pela participação, por estar aí nos ouvindo. Também ouvindo a gente, a Odete passou mensagem para nós aqui. E a Dona Maria José, nossas últimas ouvintes, né? As ouvintes que passaram mensagem agora no final do programa. Obrigado aí, Dona Maria José. Obrigado, Odete. Obrigado, Dona Matilde. Voltamos amanhã, então, às 16h. Amanhã já é quinta-feira. Obrigado, Nan.
1: Obrigado, eu, Sr. Gilmar.
0: E nós retornamos amanhã, então, como já frisei. Desejo para todo mundo uma noite abençoada, bom descanso. Nos encontramos amanhã, portanto. Olha, marque a hora aí, a partir das 16h. Tchau, gente. Um grande abraço.

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0: O anjo do Senhor anunciou a Maria, e ela concebeu do Espírito Santo. Ave Maria, cheia de graça, o Senhor é convosco. Bendita sois vós entre as mulheres, e bendito é o fruto do vosso ventre, Jesus. Santa Maria, Mãe de Deus, rogai por nós, pecadores, agora e na hora de nossa morte. Amém. Eis aqui a escrava do Senhor. Faça-se em mim segundo a vossa palavra. Ave Maria, cheia de graça, o Senhor é convosco. Bendita sois vós entre as mulheres, e bendito é o fruto do vosso ventre, Jesus. Santa Maria, Mãe de Deus, rogai por nós, pecadores, agora e na hora de nossa morte. Amém. E o Verbo divino se fez carne e habitou entre nós. Ave Maria, cheia de graça, o Senhor é convosco. Bendita sois vós entre as mulheres, e bendito é o fruto do vosso ventre, Jesus. Santa Maria, Mãe de Deus, rogai por nós, pecadores, agora e na hora de nossa morte. Amém. Rogai por nós, Santa Mãe de Deus, para que sejamos dignos das promessas de Cristo. Oremos. Infundi, Senhor, nós vos pedimos em nossas almas a vossa graça, para que nós, que conhecendo pela anunciação do anjo a encarnação de Jesus Cristo, vosso Filho, cheguemos por sua paixão e sua cruz à glória da ressurreição, pelo mesmo Jesus Cristo, nosso Senhor. Amém. Glória ao Pai, ao Filho e ao Espírito Santo, como era no princípio, agora e sempre. Amém.
1: Santo anjo do Senhor, meu zeloso guardador.
0: Rezemos ao nosso anjo da guarda, pedindo a ele a sua intercessão e proteção. Santo anjo do Senhor, meu zeloso guardador, se a ti me confiou a piedade divina, sempre me rege, me guarde, me governe, me ilumine. Amém. Que Deus abençoe nossa tarde, nossa noite, que esse momento de espiritualidade alimente sempre as nossas almas. Em nome do Pai, e do Filho, e do Espírito Santo. Amém.

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0: E hoje contemplaremos os mistérios gloriosos.

0: Creio em Deus Pai Todo-Poderoso, Criador do céu e da terra, e em Jesus Cristo, seu único Filho, nosso Senhor, que foi concebido pelo poder do Espírito Santo, nasceu da Virgem Maria, padeceu sob Pôncio Pilatos, foi crucificado, morto e sepultado, desceu à mansão dos mortos, ressuscitou ao terceiro dia, subiu aos céus e está sentado à direita de Deus Pai Todo-Poderoso, donde há de vir a julgar os vivos e os mortos. Creio no Espírito Santo, na Santa Igreja Católica, na comunhão dos santos, na remissão dos pecados, na ressurreição da carne, na vida eterna. Amém. Pai nosso que estais no céu, santificado seja o vosso nome. Venha a nós o vosso reino, seja feita a vossa vontade, assim na terra como no céu.
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0: nosso mal. Amém.
1: Ave Maria, cheia de graça, o Senhor é convosco. Bendita sois vós entre as mulheres e bendito é o fruto do vosso ventre, Jesus.
0: Santa Maria, Mãe de Deus, rogai por nós, pecadores, agora e na hora de nossa morte. Amém.
1: Ave Maria, cheia de graça, o Senhor é convosco. Bendita sois vós entre as mulheres e bendito é o fruto do vosso ventre, Jesus.
0: Santa Maria, Mãe de Deus, rogai por nós, pecadores, agora e na hora de nossa morte. Amém.
1: Ave Maria, cheia de graça, o Senhor é convosco. Bendita sois vós entre as mulheres e bendito é o fruto do vosso ventre, Jesus.
0: Santa Maria, Mãe de Deus, rogai por nós, pecadores, agora e na hora de nossa morte. Amém.

0: final. Amém.
1: Ave Maria, cheia de graça, o Senhor é convosco. Bendita sois vós entre as mulheres e bendito é o fruto do vosso ventre, Jesus.
0: Santa Maria, Mãe de Deus, rogai por nós, pecadores, agora e na hora de nossa morte. Amém.
1: Ave Maria, cheia de graça, o Senhor é convosco. Bendita sois vós entre as mulheres e bendito é o fruto do vosso ventre, Jesus.
0: Santa Maria, Mãe de Deus, rogai por nós, pecadores, agora e na hora de nossa morte. Amém.
1: Ave Maria, cheia de graça, o Senhor é convosco. Bendita sois vós entre as mulheres e bendito é o fruto do vosso ventre, Jesus.
0: Santa Maria, Mãe de Deus, rogai por nós, pecadores, agora e na hora de nossa morte. Amém.
1: Ave Maria, cheia de graça, o Senhor é convosco. Bendita sois vós entre as mulheres e bendito é o fruto do vosso ventre, Jesus.
0: Santa Maria, Mãe de Deus, rogai por nós, pecadores, agora e na hora de nossa morte. Amém.
1: Ave Maria, cheia de graça, o Senhor é convosco. Bendita sois vós entre as mulheres e bendito é o fruto do vosso ventre, Jesus.
0: Santa Maria, Mãe de Deus, rogai por nós, pecadores, agora e na hora de nossa morte. Amém.
1: Ave Maria, cheia de graça, o Senhor é convosco. Bendita sois vós entre as mulheres e bendito é o fruto do vosso ventre, Jesus.
0: Santa Maria, Mãe de Deus, rogai por nós, pecadores, agora e na hora de nossa morte. Amém.
1: Ave Maria, cheia de graça, o Senhor é convosco. Bendita sois vós entre as mulheres e bendito é o fruto do vosso ventre, Jesus.
0: Santa Maria, Mãe de Deus, rogai por nós, pecadores, agora e na hora de nossa morte. Amém.
1: Ave Maria, cheia de graça, o Senhor é convosco. Bendita sois vós entre as mulheres e bendito é o fruto do vosso ventre, Jesus.
0: Santa Maria, Mãe de Deus, rogai por nós, pecadores, agora e na hora de nossa morte. Amém.
1: Ave Maria, cheia de graça, o Senhor é convosco. Bendita sois vós entre as mulheres e bendito é o fruto do vosso ventre, Jesus.
0: Santa Maria, Mãe de Deus, rogai por nós, pecadores, agora e na hora de nossa morte. Amém.
1: Ave Maria, cheia de graça, o Senhor é convosco. Bendita sois vós entre as mulheres e bendito é o fruto do vosso ventre, Jesus.
0: Santa Maria, Mãe de Deus, rogai por nós, pecadores, agora e na hora de nossa morte. Amém.
1: Glória ao Pai, ao Filho e ao Espírito Santo,
0: como era no princípio, agora e sempre. Amém.

0: Pai nosso que estais no céu, santificado seja o vosso nome. Venha a nós o vosso reino, seja feita a vossa vontade, assim na terra como no céu.
1: O pão nosso de cada dia nos dai hoje. Perdoai-nos as nossas ofensas, assim como nós perdoamos a quem nos tem ofendido. E não nos deixeis cair em tentação, mas livrai-nos do mal. Amém.
0: Ave Maria, cheia de graça, o Senhor é convosco. Bendita sois vós entre as mulheres e bendito é o fruto do vosso ventre, Jesus.
1: Santa Maria, Mãe de Deus, rogai por nós, pecadores, agora e na hora de nossa morte. Amém.
0: Ave Maria, cheia de graça, o Senhor é convosco. Bendita sois vós entre as mulheres e bendito é o fruto do vosso ventre, Jesus.
1: Santa Maria, Mãe de Deus, rogai por nós, pecadores, agora e na hora de nossa morte. Amém.
0: Ave Maria, cheia de graça, o Senhor é convosco. Bendita sois vós entre as mulheres e bendito é o fruto do vosso ventre, Jesus.
1: Santa Maria, Mãe de Deus, rogai por nós, pecadores, agora e na hora de nossa morte. Amém.
0: Ave Maria, cheia de graça, o Senhor é convosco. Bendita sois vós entre as mulheres e bendito é o fruto do vosso ventre, Jesus.
1: Santa Maria, Mãe de Deus, rogai por nós, pecadores, agora e na hora de nossa morte. Amém.
0: Ave Maria, cheia de graça, o Senhor é convosco. Bendita sois vós entre as mulheres e bendito é o fruto do vosso ventre, Jesus.
1: Santa Maria, Mãe de Deus, rogai por nós, pecadores, agora e na hora de nossa morte. Amém.
0: Ave Maria, cheia de graça, o Senhor é convosco. Bendita sois vós entre as mulheres e bendito é o fruto do vosso ventre, Jesus.
1: Santa Maria, Mãe de Deus, rogai por nós, pecadores, agora e na hora de nossa morte. Amém.
0: Ave Maria, cheia de graça, o Senhor é convosco. Bendita sois vós entre as mulheres e bendito é o fruto do vosso ventre, Jesus.
1: Santa Maria, Mãe de Deus, rogai por nós, pecadores, agora e na hora de nossa morte. Amém.
0: Ave Maria, cheia de graça, o Senhor é convosco. Bendita sois vós entre as mulheres e bendito é o fruto do vosso ventre, Jesus.
1: Santa Maria, Mãe de Deus, rogai por nós, pecadores, agora e na hora de nossa morte. Amém.
0: Ave Maria, cheia de graça, o Senhor é convosco. Bendita sois vós entre as mulheres e bendito é o fruto do vosso ventre, Jesus.
1: Santa Maria, Mãe de Deus, rogai por nós, pecadores, agora e na hora de nossa morte. Amém.
0: Ave Maria, cheia de graça, o Senhor é convosco. Bendita sois vós entre as mulheres e bendito é o fruto do vosso ventre, Jesus.
1: Santa Maria, Mãe de Deus, rogai por nós, pecadores, agora e na hora de nossa morte. Amém.
0: Glória ao Pai, ao Filho e ao Espírito Santo,
1: como era no princípio, agora e sempre. Amém.

0: Pai nosso que estais no céu, santificado seja o vosso nome. Venha a nós o vosso reino, seja feita a vossa vontade, assim na terra como no céu.
1: O pão nosso de cada dia nos dai hoje, perdoai-nos as nossas ofensas, assim como nós perdoamos a quem nos tem ofendido. E não nos deixeis cair em tentação, mas livrai-nos do mal. Amém.
0: Ave Maria, cheia de graça, o Senhor é convosco. Bendita sois vós entre as mulheres, e bendito é o fruto do vosso ventre, Jesus.
1: Santa Maria, Mãe de Deus, rogai por nós, pecadores, agora e na hora de nossa morte. Amém.
0: Ave Maria, cheia de graça, o Senhor é convosco. Bendita sois vós entre as mulheres, e bendito é o fruto do vosso ventre, Jesus.
1: Santa Maria, Mãe de Deus, rogai por nós, pecadores, agora e na hora de nossa morte. Amém.
0: Ave Maria, cheia de graça, o Senhor é convosco. Bendita sois vós entre as mulheres, e bendito é o fruto do vosso ventre, Jesus.
1: Santa Maria, Mãe de Deus, rogai por nós, pecadores, agora e na hora de nossa morte. Amém.
0: Ave Maria, cheia de graça, o Senhor é convosco. Bendita sois vós entre as mulheres, e bendito é o fruto do vosso ventre, Jesus.
1: Santa Maria, Mãe de Deus, rogai por nós, pecadores, agora e na hora de nossa morte. Amém.
0: Ave Maria, cheia de graça, o Senhor é convosco. Bendita sois vós entre as mulheres, e bendito é o fruto do vosso ventre, Jesus.
1: Santa Maria, Mãe de Deus, rogai por nós, pecadores, agora e na hora de nossa morte. Amém.
0: Ave Maria, cheia de graça, o Senhor é convosco. Bendita sois vós entre as mulheres, e bendito é o fruto do vosso ventre, Jesus.
1: Santa Maria, Mãe de Deus, rogai por nós, pecadores, agora e na hora de nossa morte. Amém.
0: Ave Maria, cheia de graça, o Senhor é convosco. Bendita sois vós entre as mulheres, e bendito é o fruto do vosso ventre, Jesus.
1: Santa Maria, Mãe de Deus, rogai por nós, pecadores, agora e na hora de nossa morte. Amém.
0: Ave Maria, cheia de graça, o Senhor é convosco. Bendita sois vós entre as mulheres, e bendito é o fruto do vosso ventre, Jesus.
1: Santa Maria, Mãe de Deus, rogai por nós, pecadores, agora e na hora de nossa morte. Amém.
0: Ave Maria, cheia de graça, o Senhor é convosco. Bendita sois vós entre as mulheres, e bendito é o fruto do vosso ventre, Jesus.
1: Santa Maria, Mãe de Deus, rogai por nós, pecadores, agora e na hora de nossa morte. Amém.
0: Ave Maria, cheia de graça, o Senhor é convosco. Bendita sois vós entre as mulheres, e bendito é o fruto do vosso ventre, Jesus.
1: Santa Maria, Mãe de Deus, rogai por nós, pecadores, agora e na hora de nossa morte. Amém.
0: Glória ao Pai, ao Filho e ao Espírito Santo,
1: como era no princípio, agora e sempre. Amém.

0: Pai nosso que estais no céu, santificado seja o vosso nome. Venha a nós o vosso reino, seja feita a vossa vontade, assim na terra como no céu.
1: O pão

0: do mal. Amém.
1: Ave Maria, cheia de graça, o Senhor é convosco. Bendita sois vós entre as mulheres e bendito é o fruto do vosso ventre, Jesus.
0: Santa Maria, Mãe de Deus, rogai por nós, pecadores, agora e na hora de nossa morte. Amém.
1: Ave Maria, cheia de graça, o Senhor é convosco. Bendita sois vós entre as mulheres e bendito é o fruto do vosso ventre, Jesus.
0: Santa Maria, Mãe de Deus, rogai por nós, pecadores, agora e na hora de nossa morte. Amém.
1: Ave Maria, cheia de graça, o Senhor é convosco. Bendita sois vós entre as mulheres e bendito é o fruto do vosso ventre, Jesus.
0: Santa Maria, Mãe de Deus, rogai por nós, pecadores, agora e na hora de nossa morte. Amém.
1: Ave Maria, cheia de graça, o Senhor é convosco. Bendita sois vós entre as mulheres e bendito é o fruto do vosso ventre, Jesus.
0: Santa Maria, Mãe de Deus, rogai por nós, pecadores, agora e na hora de nossa morte. Amém.
1: Ave Maria, cheia de graça, o Senhor é convosco. Bendita sois vós entre as mulheres e bendito é o fruto do vosso ventre, Jesus.
0: Santa Maria, Mãe de Deus, rogai por nós, pecadores, agora e na hora de nossa morte. Amém.
1: Ave Maria, cheia de graça, o Senhor é convosco. Bendita sois vós entre as mulheres e bendito é o fruto do vosso ventre, Jesus.
0: Santa Maria, Mãe de Deus, rogai por nós, pecadores, agora e na hora de nossa morte. Amém.
1: Ave Maria, cheia de graça, o Senhor é convosco. Bendita sois vós entre as mulheres e bendito é o fruto do vosso ventre, Jesus.
0: Santa Maria, Mãe de Deus, rogai por

0: nosso que estais no céu, santificado seja o vosso nome. Venha a nós o vosso reino, seja feita a vossa vontade, assim na terra como no céu.
1: O pão nosso de cada dia nos

0: nosso mal. Amém.
1: Ave Maria, cheia de graça, o Senhor é convosco. Bendita sois vós entre as mulheres e bendito é o fruto do vosso ventre, Jesus.
0: Santa Maria, Mãe de Deus, rogai por nós, pecadores, agora e na hora de nossa morte. Amém.
1: Ave Maria, cheia de graça, o Senhor é convosco. Bendita sois vós entre as mulheres e bendito é o fruto do vosso ventre, Jesus.
0: Santa Maria, Mãe de Deus, rogai por nós, pecadores, agora e na hora de nossa morte. Amém.
1: Ave Maria, cheia de graça, o Senhor é convosco. Bendita sois vós entre as mulheres e bendito é o fruto do vosso ventre, Jesus.
0: Santa Maria, Mãe de Deus, rogai por nós, pecadores, agora e na hora de nossa morte. Amém.
1: Ave Maria, cheia de graça, o Senhor é convosco. Bendita sois vós entre as mulheres e bendito é o fruto do vosso ventre, Jesus.
0: Santa Maria, Mãe de Deus, rogai por nós, pecadores, agora e na hora de nossa morte. Amém.
1: Ave Maria, cheia de graça, o Senhor é convosco. Bendita sois vós entre as mulheres e bendito é o fruto do vosso ventre, Jesus.
0: Santa Maria, Mãe de Deus, rogai por nós, pecadores, agora e na hora de nossa morte. Amém.
1: Ave Maria, cheia de graça, o Senhor é convosco. Bendita sois vós entre as mulheres e bendito é o fruto do vosso ventre, Jesus.
0: Santa Maria, Mãe de Deus, rogai por nós, pecadores, agora e na hora de nossa morte. Amém.
1: Ave Maria, cheia de graça, o Senhor é convosco. Bendita sois vós entre as mulheres e bendito é o fruto do vosso ventre, Jesus.
0: Santa Maria, Mãe de Deus, rogai por nós, pecadores, agora e na hora de nossa morte. Amém.
1: Ave Maria, cheia de graça, o Senhor é convosco. Bendita sois vós entre as mulheres e bendito é o fruto do vosso ventre, Jesus.
0: Santa Maria, Mãe de Deus, rogai por nós, pecadores, agora e na hora de nossa morte. Amém.
1: Ave Maria, cheia de graça, o Senhor é convosco. Bendita sois vós entre as mulheres e bendito é o fruto do vosso ventre, Jesus.
0: Santa Maria, Mãe de Deus, rogai por nós, pecadores, agora e na hora de nossa morte. Amém.
1: Ave Maria, cheia de graça, o Senhor é convosco. Bendita sois vós entre as mulheres e bendito é o fruto do vosso ventre, Jesus.
0: Santa Maria, Mãe de Deus, rogai por nós, pecadores, agora e na hora de nossa morte. Amém.

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4: E aí, tudo bem? Boa tarde, 6h36 na Cidade Clima do Brasil. Nós estamos chegando com o nosso programa Sintonia Total a partir de agora, na melhor sintonia 91.7, até as 9 da noite. Eu faço companhia pra você. Ednilson Miranda por aqui, né? E você pra gente através do WhatsApp, confirmando sua audiência, contando pra gente como foi o seu dia, como foi sua quarta-feira, né? Tá inventando aí, tomando um chimarrão, um cafezinho, né? Tá jantando já? Claro, indica aquela música boa pra gente rodar pra você aqui na programação, beleza? Ou apenas confirma sua audiência, já tá de boa, tá bom? Vai lá, manda mensagem, 9953-3669. Estamos aqui com muito prazer, com muita alegria, a partir de agora, pra fazer a sua companhia. Fala pra mim, e aí?
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4: Já temos a primeira para rolar por aqui, é com João Paulo e Daniel, para matar saudade. Oh!

0: João Bosco e Vinícius cantando pra gente, Chuva. Também tivemos João Paulo e Daniel, Saudade Maluca. Por aqui são duas músicas boas que rolou aí, né?
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0: Pra você uma ótima quarta-feira, obrigado por estar com a gente aqui na Melhor Sintonia. Alô, querida Vera, tá aqui com a gente já, ligadona aqui, né? Ela, o Nelson também. Tudo bem, Ednilson? Boa noite. Roda pra nós. Altieres Barbiero. Se amar é viver, vivo porque amo você. Música bonita essa aí, hein? Abraço, Vena. Alô, seu Nelson. Obrigadão pelo carinho sempre aí, viu? Tudo de bom.

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0: 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Álvaro e Daniel por aqui, Estrela. Boa noite pra você. Bem-vindo sempre à nossa programação, agora 6h51.
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0: E a música não para, hein? Hoje estamos assim, ó, querendo rolar, deixar rolar muita música boa pra você. Bora lá, manda sua indicação aí, tá bom?
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0: sua aí, tá bom? Manda sua indicação aqui no 42 99953-3669. Se a música é boa, manda que a gente roda pra você. Beleza? Boa noite.
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0: Ira com o Pete, o Pete e Ira, eu quero sempre mais. Se você quer mais, mais música boa, vai mandando a sua indicação pra gente aí, tá bom? Fique à vontade para participar conosco aqui, ó.
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0: Bom demais, tendo você por aqui na melhor sintonia. Falando nisso, deixa eu ver se tem alguém comigo aqui. Tem, seu Elzio tá em TG, ligadão aí, né?
3: Olá, Denilson, boa noite. Olá. Semana passada eu pedi uma música pra você aí, o Menino da Tábua.
0: Ah, não rolou, né?
3: Não sei se rodou ontem ou não.
0: Acho que não.
3: Mas independente disso, eu tô pedindo hoje a Jacó e Jacózinho, Sete Irmãos, se possível rodar.
0: Então beleza.
3: Obrigado, boa noite.
0: Obrigado pela participação aí, hein? Trazer esse duplo pro senhor aí, então, beleza?

0: Aí o sucesso do Jacó é Jacózinho, Sete Irmãos. Tivemos o Menino da Tábua com Pardinho e Pardal.
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0: Daqui a pouquinho tem o Menino da Canoa com o Barreirito, a indicação do nosso querido Roberto, Roberto Rivelino da Cantinho do Pão, hein? Puxa, esqueci de avisar vocês, hein? Hoje fui lá, fui tomar um cafezinho lá no Cantinho do Pão. Eu e meu menininho, meu piazinho Gabrielzinho, né? Comemos pão de queijo, comemos coxinha, comemos aquele biscoitinho, né? Tomamos aquele cafezinho, né? Eu e meu bebezinho lá, né? O Gabrielzinho, parceiro, rapazinho, hein? Vamos lá tomar um café hoje pela manhã com o Robertão e com a Tonica aí na Cantinho do Pão, né, Tonica? Abraço! Queridona, como sempre, né? Nem que eu não rode música da Xuxa pra ela aqui no programa. Ela não tem problema, Diniz. Eu escuto mesmo assim. Tá? Eu gosto sim. Eu gosto do programa que você apresenta lá. Abraço, Tonica. Deus te abençoe, viu? Robertão também. Gente boa esse menino aí, viu? Vai lá, você também. Viu, prestiginho? Esse pessoal que são parceiros da gente aí. Muito obrigado pelo carinho, pela parceria. Grande Robertão. Já tem o Menino da Canoa. Barreiritão pra você aí, tá bom?
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0: Boa noite.
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1: Uma música emocionante, tá aí, sucessão bom demais. Barreirito por aqui, boa noite.
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1: Alô, compadre Reinaldo Bordinhão. Já tem essa daqui. Esses dias alguém pediu essa música no programa. Eu não vou me recordar quem foi agora. E a gente rodou só um pedacinho que não deu tempo, era finalzinho do programa já, quando a gente conseguiu programar ela. Mas daqui a pouquinho vai rolar inteirinho, então, pra você, meu amigo, compadre Reinaldo. E a você que indicou alguns dias, eu não consegui atender rodando inteirinha essa, hein? De Paulo e Paulino.
5: Bom mesmo é ganhar
1: a versão do El Condor Pasa. No sertanejo, voz de Paulo e Paulino, no céu dos seus braços, ou no céu dos braços teus. Essa música aqui ficou top demais, hein, na versão de Paulo e Paulino, daqui a pouquinho, aqui na programação.
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0: Paulo e Paulino.
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0: Boa, né? Eita, eu curto demais esse som aí. Bom, bom, bom demais. Agora são 19 horas e 19 minutos, 7 e 19 por aqui. Grande abraço para você ligadinho aqui na programação Ipiranga FM. 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

0: E é mesmo, deu pra ver que você é do Sul, né? Os serranos cantando pra gente a música Eu Sou do Sul.
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0: 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Jesuíno Marcondes, 1471, centro de Palmeira. 7h34, boa noite para você ligado aqui com a gente.
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0: Rapidamente aqui antes do nosso próximo intervalinho comercial, né? Antes de fecharmos mais uma sequência e mais um bloco especial de músicas aqui do programa. Um abraço aqui para o Diego Costa e a Aninha. Abraço. Vou rodar já o áudio teu, Ana, tá bom? Ednilson, essa noite foi maravilhosa. Leandro Leonardo pra mim aí, tá bom? Joia. Obrigado, Maria do Carmo. Tá joia. O Manequinho, atleta de porteiras na Lapa, tá ligadaço aqui também. Pra mim hoje, Ednilson, cachorro amigo do Erídio Irineu. Tá joia? Aqui sempre ouvindo. Obrigadão, hein? Dona Vera, seu Ayrton aí no Rocio 1, também com a gente por aqui, boa noite. Alô, Vera.
4: Bom dia, Denilson.
0: Bom dia.
4: Se for possível, eu queria que você mandasse a música pra mim, O Milagre de Tambaú, com o Padre Alessandro.
0: Joia, abraço pra você também, obrigado pela audiência aí, viu? Sorelzio aí de Ponta Grossa.
5: Oi, Denilson, obrigado por me atender, parabéns. Eu peço essas duas músicas, pedidas duas músicas, sempre peço música que conta história.
0: Verdade.
5: E essas duas músicas são duas músicas de fatos reais. Tá bom, boa noite.
0: Um abração forte, ele se referiu aí a Jacó e Jacózinho, Sete Irmãos, que rolou e rolou O Menino da Tábua. Música emocionante essa aí, O Menino da Tábua, né, do Pardinho e Pardal. Música bonita, hein? Obrigado, Elzio, aí em Ponta Grossa. O Delmir Wendler Costa no Pinheiral tá ligado aqui, só confirmando a audiência, muito obrigado. A Luzia Campo, oi Luzia.
6: Eu só gostaria de pedir a música Minha Alegria, compadre. Esse aqui, se me tocar, eu te agradeço.
0: Um abraço, a Luzia, que nos trouxe alface ontem, né? Trouxe alface americana pra nós aí. Obrigado, Luzia, grande abraço pra você. Deus abençoe, viu? Teve alguém que deixou laranja esses dias, laranja e aquela... A mexeriquinha, né? A mimosa. Eu acho que foi o Diácono Miguel, não sei, não tenho certeza. Por último, agora não me informaram quem deixou aí pra nós, também na emissora e pro pessoal da rádio aqui, né? Laranjas, aquela laranja comumzinha, limão, né? E também aquela mexeriquinha, a mimosa, né? Que a gente... Um abraço forte aí.
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0: Vamos seguindo aqui com a programação Ipiranga FM. Quem tá aqui também comigo, um abraço forte aí pra Cris, ela que pediu o Teixeirinha, né? A música Tordilho Negro, já rodamos também aqui. Eu visualizei a mensagem dela, programei, já aproveitei a sequência gaúchista que já rolou por aqui. A música do Teixeirinha, na indicação da Cris. Obrigadão, Cris, tá sempre com a gente aí, né? Obrigado, viu? Deus abençoe você sempre. Alô, Léo, Leonilson, tá indo jogar, né? Tá indo correr atrás da bola lá, o Leonilson Pinheiro.
7: Boa noite, Denilson Miranda. Tudo certo? Tudo. Adivinha quem tá falando?
0: Já adivinha.
7: Eu mesmo. E o Denilson, manda um abraço pros craques do futebol de quarta-feira lá, que hoje eles não estão com medo da chuva, nem tá chovendo, né? E vamos lá jogar um futebolzinho às 8 horas lá. Só craque, como eu digo pra você, né?
0: Sei.
7: E toca uma música pra nós aí. Acho que só pra, não, pra mudar um pouco, toca um Charlie Brown aí. Beleza? Abraço.
0: Então tá bom. Ele só pede Charlie Brown, esse Charlie Brown aí, né? Ele só perde o Charlie Brown. Abraço, Leonilson Pinheiro, que é fãzaço do Charlie Brown Jr. aí, né? Obrigado pela participação, pela audiência, pelo carinho da sintonia aqui na programação Ipiranga FM. Acho que eu vou trazer essa que é mais... que é mais suave aqui, né? Do Charlie Brown pro Leonilson Pinheiro. Aí depois, pra fechar esta sequenciona aí, ó. É, vai rolar essa daqui pra nossa querida Ana. Aliás, deixa eu rodar o áudio primeiro dela aqui. Fala, Aninha, tudo bem? Boa noite.
8: Boa noite, Denilson. Sou Ana Clara Costa. Eu quero que você toque a música da Maria Madalena.
0: Seria essa da Sandra? Ou não, Ana? Hã? É essa aqui? Certeza que é. Certeza que é. Que é o Diegão que pediu pra você mandar mensagem pra indicar essa aí pra nós, né?
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0: Então daqui a pouquinho, após o Charlie Brown Jr., vai rolar então essa aí da Sandra. Da Sandra, Maria Madalena.

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0: Uva, escute o Ei Sandra, Maria Magdalena, 1985, ano de lançamento desse som legal demais, da Sandra.
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0: Essa aí é só pra quem curte, né? Pra quem curte o melhor do... Isto. Já tem mais.
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0: Opa, de volta aqui, são 7h49. Meu amigo Zezinho, Ednilson. Ei, ei. Oi, Ednilson. Você não tocou a minha ontem, né? Ah, não. Pior que não, Zezinho. Pior que não, viu? Pior que não, Piazinho. Pior que não, né? Alô, Marilda Padilha. Sério que você tá de nível hoje, Maria? Facebook me contou, ali, viu? Me contou. Mas o churrasco é sábado, né? Dá tempo aí. Um abraço, Marilda. Que Deus te abençoe, viu? Felicidades aí, viu? É, tô sabendo. Um abração forte pra você. Você merece, viu? Queridona demais. Esposa do meu grande amigo, senhor Abel, mais um cara que a gente tem uma consideração muito grande aí. Gente finíssima também, né? Casal maravilhoso. Obrigado pela audiência de vocês e um grande abraço pra você, especialmente, né, de Niver hoje. Quem tá por aqui também confirmando audiência, o Rodrigão lá em Curitiba. Flashback? Opa, curto demais, você sabe, né? Então tô chegando. Olha o Rodrigão, hein? Na sintonia lá em Curitiba, né? Abraço, Rodrigão. Deus te abençoe, meu irmão. Tudo de bom. Quem mais tá aqui também na sintonia? Vamos atualizando as mensagens. A Mari Marilei Hartmann, somente confirmando hoje a audiência. Não pediu nenhuma moda, só confirmando a sintonia. Obrigado. Falando em flashback, daqui a pouquinho tem Grupo ABBA, na indicação da Ana Rita. Oi, Ana, tudo bem? Abraços. Quem mais aqui? Só música boa hoje, hein? Tá bom demais o programa. É a Maria Aparecida. Alô, Maria, um abraço forte pra você, pro Márcio e toda a galerinha aí, tá bom? Especialmente pra sua menininha, a Maria Helena, né? Maria Helena, abraço forte pra vocês. Deus abençoe, viu? Tudo de bom, hein? Quem mais tá aqui? A Odete confirmando a sintonia. Vou rodar daqui a pouco aqui, ó. Pediu músico? Não, não? Pediu das antigas também, ó. Tudo bem, Ednilson? Passando aqui pra confirmar a audiência. Pra mim hoje, Fernando Mendes. Recordações. Vai pra Thaís, pra Silmara, pra Rosi, pra Márcia, pro Gusto, pra minha xará, na Vila Rosa, Odete, tá bom?

0: pronta, nossa próxima sequenciona, iniciando com o Silvio Brito. Na indicação do Zezinho, que cobrou de mim não ter rodado a música dele ontem, é assim que tem que fazer, viu? Eu não fico bravo, viu? Se eu deixar de atender, me cobre.
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0: Que a gente dá aquela prioridade aqui em atender aquelas que a gente não conseguiu, né? Vamos aqui, ó. Então, atendendo nosso grande ouvinte Zezinho aí. 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

0: Música bonita, né? Sabe que só tem razão, o programa hoje tá demais, né? Tá demais da conta, hein?
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0: Bom demais. Já já tem a boa música sertaneja por aqui. Você curte? Você gosta? Cachorro Amigo é clássico, hein? Irídio e Irineu. O pessoal tá afim de estampar mais uma vez o baúzão sertanejo por aqui, nosso Sintonia Total. Então tá bom, né? Tá bom, vamos no embalo desse povão aí. Vamos no embalo, vamos no embalo.
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0: Cunhado aí da Vera, do seu Nelson aí da Colônia Francesa, falou: Ednilson, sei que às vezes, né? Ó, só um toque, viu, Ednilson?

0: Show, viu? É, vai atendendo o povo do jeitão que se atende lá, né? Tem um carisma legal, cara, com o povo lá, com os ouvintes, a gente percebe isso. É. Então mantém assim, cara. Vai longe, vai ver. Obrigado aí. Ô Vera, me manda o nome do pessoal lá, dos cunhados teu aí, viu?
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0: É. Tava proseando comigo lá, junto com o seu Nelson, lá na festa na Colônia Francesa, último domingo, segunda-feira, feriadão, dia da padroeira. Aí eu não anotei o nome dos meninos ali, viu? Anotei. Abraço forte. São 8:01 agora na Cidade e Clima do Brasil, hein? Seguindo com a programação, então já tem o Cachorro Amigo do Eurídio Irineu. Tem Essa Noite Foi Maravilhosa aí do De Paulo e Paulo, aliás, do Leandro Leonardo. Eu vou deixar aqui, ó. Vou deixar aqui programada, meio pré-programada, pra se der tempo rodar também O Laço da Saudade do Eurídio Irineu, que é um modão bom demais. Ela começa assim já, pra você ter uma ideia, ó. Só esse toque da sanfona aí já é sensacional. Tem tudo a ver com esse programa.
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0: Beleza, então se der tempo, vou rodar essa aí depois, né? Se não der, fica pra amanhã de repente, né? Mas vamos lá. E aí vamos atendendo o povo aí.
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0: Padre Alessandro Campos, o Milagre de Tambaú, também indicado pela nossa ouvinte aqui, a Dona Vera, o seu Ayrton, que estão aí no Rossi 1, ligadinhos, curtindo também aqui a programação, não é?
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0: Vamos lá, vamos atendendo esse povo queridão aí, né? Vai mandando a sua também. Aí chegou pra mim agora há pouco aqui essa mensagem, ó. Tudo bem, Edenilson? Boa noite. Aqui é a Kelly. Meu nome é Kelly. Eu escuto seu programa todas as noites aí, viu? Mande um abraço pra nós aqui no Pinheiral de Cima, tá bom? Se possível, toca aí pra nós uma do De Paulo e Paulino. Ela não especificou qual, então eu vou escolher uma bem top aí. Bem, tem algumas do trabalho intitulado Geração Modão aí do De Paulo e Paulino, inclusive essa que rolou, El Condor Passa, eu acho que é desse trabalho também. Tem os trechos ali na gaitinha de boca que o Paulino toca, né, que fica sensacional, né? Fica

0: contigo. E é, é isso aí mesmo, vai, vai, vai assim, tá bom? Então, um abraço pro Nego, né? O Aldair, Aldair, né? Popularmente conhecido como o Nego, o cantor aí. Então, beleza. Forte abraço, tudo de bom. Beleza? 8 e 4. Aldari. Aldari, então é, mudou aqui. Aldari. Aldari é o nome dele, o Nego. Então, beleza, abraço forte aí. Oi, Dilson, já que você mandou parabéns, descobriu que é meu nível, então se puder, Ruge, um anjo veio me falar, tá bom? Se possível aí, essa música é muito bonita. Joia, toca pra mim, é meu aniversário sim, tá? É a Marilda Padilha que tá nos confirmando que realmente tá de nível. Agora eu consigo ouvir o teu programa e pedir música, viu? Adoro demais o programa. Faz anos já que eu escuto e você sabe disso, né? Sei. Abração forte pra você, pro Abel, pro Ian, pro Alex, pra Elohane e pra pequenina aí que nasceu, né? A netinha de vocês aí. Filhota do Alex e da Elohane, né? Mais um grande, grande, grande motivo para dar aquela reavivada nos ânimos, dar alegria na família. Sei que a família teve uma perda, né, recente aí. Cara que era muito bacana, infelizmente não conseguiu vencer a batalha, né? Mas Deus escrevendo reto, escrevendo certo por linhas tortas, sempre trouxe a vocês uma razão e tanta para dar sequência na vida com ânimo, com alegria, principalmente com gratidão à vida, né? Gratidão a Deus pelo dom da vida, né? Trazendo essa bênção que é essa criancinha que chegou aí. Filhinha do Alex e da Elohane, né? Abraços.
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0: Daqui a pouquinho, então, mais modão pra vocês aí, viu?
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1: Nossa senhora, é uma melhor que a outra, né? Só que essa aqui eu vou ter que deixar rolando aqui de fundo. Só se tiver muitos pedidos, ó. Deixa rolar essa aí, tá bom?
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1: Aí mais no finalzinho a gente toca daí, tá bom? João Mineiro e Marciano, esta noite, como lembra isso?
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1: Beleza? Combinados? Então é assim que vai ficar. Vai ficar aqui, ó. Se der, a gente toca. Se não der, a gente não toca. Bora lá, vamos cuidando aqui das mensagens enquanto o Bruno Marrone canta Cuidado Nosso Amor. A gente vai cuidando das mensagens. Povão que tá com a gente aí, muito obrigado pelo carinho, pela sintonia. Vamos lá, Dona Rosa de Fátima dos Santos. Tudo bem, Dona Rosa? Tava meio quieta, Dona Rosa, esses dias não tava participando. Tudo bem com a senhora? Um abraço forte aí.
3: Wilson, o meu esposo, seu Valdir, quer escutar Casinha de Aço com Leonelso e Leonel. Leôncio e Leonel.
1: Leôncio e Leonel.
3: Casinha de Aço. Se for possível, toque pra ele. Beleza?
1: Um abração forte aí.
3: É só pra ouvir mesmo, pra curtir.
1: Tá certo. Muito obrigado pelo carinho, pela sintonia. Wilson, também aí do... Wilson que era ali do Pinheiral de cima, né?

de Cafelândia. É, abraços de Nossa Senhora Consolata. Possivelmente padroeira de alguma comunidade de Cafelândia ou da cidade de Cafelândia. É. Abraços, obrigado pela audiência, nosso querido Wilson. Tá na escuta aí? É o Wilson também, né? Tava vendo aqui a Kelly, que tá ouvindo a gente aí, a Kelly. Eu lembrei da Kelly aqui quando... Né, até comentei aqui no zap, lembrei quando eu vinha de ônibus lá no Faxinal dos Quartins, né? Trabalhava no posto de combustível lá, vinha pra Palmeira. Lá com o ônibus do seu Neco, na época ainda, né? E a Kelly fica lá, tá, mesmo horário que eles retornavam da aula, né? Lá do colégio do Faxinal, né? Da escola. E aí a gente lembrou dela aqui. Um abraço pra Kelly, tá aí ouvindo. Obrigado pelo carinho, pela sintonia, viu? Deus abençoe grandemente você. E o Wilson também, né? Conheço da época do posto do Faxinal lá, né? Wilson, grande abraço, Wilson. Deus abençoe, viu? São 8h25 agora na cidade Clima do Brasil. Vou programar aqui, daqui a pouquinho vai rolar o som, esse hino, então, de... É um hino de Nossa Senhora da Consolata. Obrigado, Wilson, pela sintonia aí, tá bom? Quem mais tá por aqui também? O Diego Ednilson, pra mim hoje, a música do Audioslave, Like a Stone. Beleza. Quem mais? A Regina e o seu Nadir, lá em Santa Bárbara, escuta o Sintonia sempre. Pra mim hoje, Ave Maria com Jorge Aragão, tá bom? Pra toda a minha família, todos os ouvintes aí na sintonia do programa, tá? Obrigado, dona Regina e o seu Nadir. Ô, quem mais aqui? Rosvaldir Schweiger, no Quero Quero também. Para todos os professores, em especial para a professora Leia, uma grande, grande profissional, grande professora aí, tá bom? Da APAE aí de Palmeira. Que Deus abençoe muito, muito, muito sempre a vida dela. São votos aqui da minha família, de toda a minha família, tá bom? Sr. Rosvaldir, será que a Leia também é ouvinte nossa aí, Rosvaldir? Se não, algum familiar pode estar transmitindo carinho, um abraço seu e de toda a sua familiagem aí, né? A essa menina, então, que muito representa aí, né? A professora Leia, tá joia? Quem mais aqui? Ah, olha só, quando eu falei a criança, e quase que eu falei ela, ou falei, não sei, né? Mas é ele, né? Nosso queridão, o Mateu é o meninão, então, né? É o meninão, esse garoto querido que chegou aí pra trazer luz, esperança, né? Felicidade, muita alegria na vida dessa família querida, a nossa queridona Marilda e do Abel, o filhão então, né, do filhote, né, do Alex, né, filho do Alex e da Elohane. Ela sim que é a queridona na família, né, a Elohane, mamãe do Theo. Show, é Mateu, né, Theo, que isso, Mateu, 2 meses, tá com 2 meses, né, completando 2 meses, e graças a Deus, sim, melhor, Ednilson, mas não é fácil, viu, foram 2 perdas na família, na verdade, em 1 ano, o marido da minha irmã, né, da Bernadette, e da minha outra irmã. Então tá jóia, então. Um abraço, Marilda. Tudo de bom, hein, viu? Com a graça de Deus, tudo vai se ajeitando novamente, tá bom? Força, foco, fé. Pra frente, né? Aqui pra trás não dá, não tem como voltar. E o presente é o que temos pra viver. Sempre com gratidão a Deus em nosso coração. Esperançando os dias melhores. Aquele que nos fortalece sempre, aquele que nos deu a vida, aquele que tudo criou.

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0: Hoje, aqui na programação Ipiranga FM, um anjo veio me falar.
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0: Eu acho que sim, né? Eu acho que sim. Então vai lá, manda pra gente a sua mensagem pra confirmar sim, que tá aí na melhor sintonia junto com a gente, beleza? São 8h33. Já. Meu Deus, o tempo passa muito rápido por aqui. Sei aí, né? Sei aí, mas aqui voa, gente. Voa.
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0: Muito bem, de volta aqui, são 8h37, deixa eu dar uma atualizada aqui nas mensagens pra gente dar sequência aqui atendendo as indicações musicais da galera.

0: Tour.
1: Pro Wilson, a Tardinha, música A Tardinha, hino a Nossa Senhora da Consolata. Isso, então vamos lá, trazer já já. Também temos aqui a participação do Marcelo, Marcelão. Obrigado, Marcelo Scheide. Quem mais aqui? Vamos lá, Roberto Rivelino, se possível. Dá tempo, Ednilson. Tempestade da Paixão com os Gargantas de Ouro aí, tá bom? Show, quem mais? Quem mais tá por aqui também, na sintonia com a gente. Obrigado, dona Vera e seu Ayrton.
2: Tô pensando que tô no sabadão, Ednilson. Deixa eu dizer boa noite, você disse bom dia.
1: Ah, verdade, verdade. Lá, Leonir, Enio Libratoski, aí no Faxinal. Ednilson, na sintonia aqui também. Toca pra nós, Maria Passa à Frente. Maria José tá com a gente no Parajala, sempre. A queridona Roseli Costa Gonçalves, dona Roseli, aí no Cercado. No momento, a chuva por aqui deu uma trégua, viu, Ednilson? Por favor, se possível, aí, ó, Tocando em Frente com Almir Sater, tá bom? Abraços e uma abençoada noite aí, tá? Valeu, Roseli, abraços. Quem mais? O David e a Vanessa na Vila Rural também com a gente. Divulga pra nós, se possível, Ednilson, ficamos gratos, tá bom? 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David presta serviços nessas áreas aí, tá bom? 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Um abraço, David. Sucesso aí sempre, tá bom? Forte abraço. Quem mais tá com a gente aqui, ó? Altivir Turginski de Campo Largo, tá lá, ó, opa, olha que legal, fogãozão a lenha também, tomando um chimarrão e acompanhando a nossa programação. Pra nós, Ednilson, se possível, José Ramalho, Porta do Céu, tá bom? Pra ti, aí pro Zezinho Schuster, pro Dirceu Vaz, pra todos na sintonia do programa aí, tá bom? Um abraço aí pra todos, sempre na sintonia por aqui, viu? Campo Largo, seu Zezinho. Senhor Altivir Turginski, aquele abraço. Olha o fogãozão a lenha aí, hein? Show! Obrigado pelo carinho, hein? Ana Rita, ela que indicou pra gente aqui uma do Grupo APA. Não rolou ainda, né? Verdade, verdade. Abraço pra você, viu, Ana? Vou programar aqui na sequência, tá bom?

música linda, indicada pelo Wilson. A Marilda Padilha compartilhou uma mensagem bonita com uma oração, que dizia: Dinilson, olha que bonita. É quando tiver dificuldade de rezar, de pedir a proteção, a presença de Deus na vida da gente. É só dizer: quero levar Deus comigo em cada fase da minha vida, nas alegrias, nas dificuldades, nos planos que dão certo e também naqueles que mudam pelo caminho. E quando olhar para trás, espero perceber que mesmo nos momentos em que me senti sozinha, Ele continuou ao meu lado e cuidando de mim. Acabou. Coração bonito. Obrigado aí a Marilda pela mensagem, por compartilhar conosco, né? É verdade. Já diz a música, né? Rastros na areia. Quando a gente vê apenas dois pés, né? Um par de pés, enfim, dois pés, apenas dois rastros na areia. Quer dizer que não é a gente caminhando, mas é Deus caminhando, levando a gente no colo, né?

foi a Ave Maria, versão Jorge Aragão. Instrumental, só tocada. Bonita, né? Gostosa de ouvir. 8h53, para a nossa querida ouvinte Roseli. Um trechinho dessa aqui. E hoje, novamente, nosso tempo meio curto por aqui.

0: música é linda, mas infelizmente o nosso tempo está se esgotando por aqui. Amanhã a gente se fala novamente. Alô, meu amigo Nheco, indicou mais uma dor de Paulo e Paulino, mas infelizmente vai ter que ficar para amanhã, parceiro. Um abraço para você, viu?
1: Opa, boa noite, meu amigo Denilson.
0: Boa noite, Nheco.
1: Aqui é o Nheco do Pinheiral de Baixo. Estamos aqui na casa do meu primo Purga, né?
0: De novo?
1: E também estamos com o primo Mineiro aqui também.
0: Ah, é?
1: Está aqui comigo. E vai jantar comigo contigo hoje.
0: Show de bola.
1: Já estamos fazendo uma batata frita aí.
0: É bom, hein?
1: Já temos um feijãozinho cozido, um arrozinho. Vou fritar uma carninha também.
0: Bom também.
1: E ouvindo o teu programa aí.
0: Obrigado.
1: Daí eu quero que você toque uma música pra nós, hein? Tá bom? Quero oferecer lá pro teu compadre Dia, pra comadre Eliane, pro teu afiado Felipe também, né?
0: Sim.
1: Eles são muito gente nossa, né?
0: Com certeza.
1: E quero que você toque a música de Paulo e Paulinho, tá bom? Amor de Primavera, tá bom? Você sabe que o maior amigo teu, que é o Nheco do Pinheiral de Baixo, oh, beleza?
0: Coisa boa, aí sim. Um abraço, parceiro. Deus abençoe grandemente. Amanhã a gente toca, tá bom? Me lembra amanhã de trazer o de Paulo e Paulinho, mais uma deles, hein? O Amor de Primavera. Vou ficando por aqui, meus queridos. Amanhã, 7h15 da manhã, estaremos aqui com o programa Canal Aberto, tá bom? E novamente, 6h30 da tarde, programa Sintonia. Amanhã um pouquinho mais tarde, né? Amanhã, por 6h40, 45, por aí, a gente começa o programa Sintonia Total, beleza? Forte abraço, fiquem com Deus. Ótimo finalzinho dessa quarta e uma quinta-feira, ó, de primeira pra todo mundo. Até amanhã.

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9: 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As notícias do governo federal que movimentaram o país no dia de hoje.
10: Olá, boa noite.
11: Boa noite para você que nos acompanha em todo o país.
10: Quarta-feira, 14 de outubro de 2026.
11: Vamos aos destaques do dia.
10: Brasil regulamenta marco legal dos jogos eletrônicos.
11: Ideia é estimular a inovação, a formação profissional e fortalecer a produção brasileira de games.
10: Nova regra traz ainda plataforma pública e gratuita para catalogar, divulgar e promover jogos nacionais. Graziele Bezerra.
12: E para ampliar a formação de profissionais para a indústria de jogos eletrônicos, o Ministério da Educação vai ofertar vagas para cursos de graduação na área de jogos digitais.
11: Outubro Rosa alerta para a prevenção do câncer de mama.
10: Agora, planos de saúde devem cobrir mamografia quando houver indicação clínica, mesmo antes dos 40 anos. Luana Karen.
13: A mamografia é o melhor exame para detecção precoce do câncer de mama. A partir dos 40 anos, as mulheres devem fazer mamografia anualmente.
11: Micro e pequenas empresas devem ficar atentas aos prazos para escolher o regime tributário de 2027.
10: Quem deseja entrar ou retornar ao Simples Nacional tem até amanhã para solicitar a opção.
11: Ainda tem dúvidas? Vamos falar da mudança e opções para você saber o que é melhor para o seu negócio.
10: Hoje, na apresentação da Voz do Brasil, Luciano Seixas e Mariana Jungmann.
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10: Computadores, consoles, celulares, por todos esses meios é possível ter acesso a algum jogo eletrônico.
11: E para desenvolver esses games, que muitas vezes consomem horas da nossa atenção, é preciso juntar muita arte à tecnologia.
10: E todo esse trabalho agora faz parte do marco legal dos jogos eletrônicos, que vai regulamentar o setor.
12: O governo assinou nesta quarta-feira o decreto que regulamenta o marco legal dos jogos eletrônicos no país. A medida amplia o fomento ao setor, incentiva a formação de profissionais e promove os jogos brasileiros dentro
4: e fora do país. O Brasil é o maior mercado latino-americano de games e está em quinto lugar no ranking de população online, com uma estimativa de 105 milhões de jogadores, segundo dados da Abra Games, a Associação Brasileira das Desenvolvedoras de Jogos Digitais Eletrônicos. O presidente da associação, Rodrigo Terra, acredita que a regulamentação vai ampliar o mercado e contribuir com a economia.
14: A pauta de videogame é uma pauta transversal, ela é pauta de cultura, mas ela é pauta de tecnologia, ela é pauta de desenvolvimento econômico e comércio. E é pauta também da fazenda, da receita. Só que agora a gente começa também a jornada, a próxima fase, né? O próximo boss fight é a gente poder categorizar tributariamente, né? Como é que vai ser agora esse setor, que agora ele é reconhecido como um setor único, não só atrelado a tecnologia, como é hoje também.
4: Dados da pesquisa Game Brasil, divulgada neste ano, apontam que cerca de 36% dos que consomem games no Brasil têm entre 14 e 29 anos. Outro recorte mostra que 25 milhões de gamers têm algum tipo de deficiência. Para o criador de conteúdos, Fabrício Ferreira, da Able Gamers Brasil, ONG voltada para a acessibilidade em jogos eletrônicos, a regulamentação e o fomento previstos no decreto vão contribuir para a acessibilidade no setor.
15: A gente fala muito sobre videogames, sobre jogos como um mercado. Pela questão do dinheiro financeiro, a gente fala muito sobre arte, mas o videogame hoje ele é uma ferramenta muito forte de socialização. A gente tem uma grande parte da população PCD no Brasil que muitas vezes não pode sair de casa. E os videogames, ele além de ser uma forma de arte, ele também permite que essa pessoa viva experiências que muitas vezes a gente nem dá bola para essas experiências. É algo cotidiano para
4: a
15: gente.
4: A ministra da Cultura, Margareth Menezes, afirma que os jogos eletrônicos deixam de ser considerados apenas softwares e passam a ser vistos como produtos culturais.
16: E essa é uma mudança fundamental porque permite que os jogos